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1: Olá a todos que nos acompanham na Rádio Vang. Haverá um reforço do ar gelado com uma massa de ar polar intensa que vai avançar pela Argentina, Uruguai e Rio Grande do Sul, trazendo um cenário então de manutenção do ar seco. Essa janela de tempo firme se estende até a terça-feira na região de Marau e vai fazer frio, previsão de mínimas ao redor de 5 graus nas manhãs de segunda e terça. Perspectiva de tardes também frias com 13, 15 graus e com o vento a tendência é de sensação térmica baixa ao ar livre. Depois vemos um cenário de instabilidade retornando a partir do dia final do dia 13, especialmente do dia final do dia 12, especialmente de 13 em diante, e pelo menos até o dia 18. Aí poderemos ter novos episódios de chuva forte na região. Da Metso Meteorologia, Stael Sul.
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3: Olá a todos que nos acompanham na Rádio Vang. Haverá um reforço do ar gelado, com uma massa de ar polar intensa que vai avançar pela Argentina, Uruguai e Rio Grande do Sul, trazendo um cenário, então, de manutenção do ar seco. Essa janela de tempo firme se estende até a terça-feira na região de Marau e vai fazer frio, previsão de mínimas ao redor de 5 graus nas manhãs de segunda e terça. Perspectiva de tardes também frias, com 13, 15 graus, e com o vento a tendência é de sensação térmica baixa ao ar livre. Depois vemos um cenário de instabilidade retornando a partir do dia final do dia 13, especialmente do dia final do dia 12, especialmente de 13 em diante, e pelo menos até o dia 18. Aí poderemos ter novos episódios de chuva forte na região. Da Metso Meteorologia, Stael Silva.
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1: Oi, gente! E aí, tá tudo bem com vocês? Uma boa segunda-feira, um excelente início de semana. Hoje, dia 10 de agosto, comemora-se o Dia da Solidariedade Cristã e também o Dia Internacional do Biodiesel. O Sinal Verde tá no ar. Vamos à dica de hoje. Você sabia que as montadoras usam siglas para definir o conceito e a categoria de cada motocicleta? Na Honda, por exemplo, a famosa CG significa City General, indicando que ela foi feita para o uso geral na cidade. Já o modelo NXR traz o N de Naked e o XR para o uso on e off-road, perfeita para o asfalto e para a terra. Entenda a linguagem das pistas para escolher a sua parceira ideal.
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3: Meia-noite e 21.

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3: Oi, gente, uma bela semana pra você que tá aqui mais uma vez junto com a gente no nosso Mamãe Cheguei, nesse universo materno de dicas pra você se sentir sempre muito acolhida. Eu sou a Kelly Gomes e olha, o principal pico do hormônio do crescimento acontece perto ali da meia-noite e as crianças já precisam estar dormindo profundamente pra aproveitar esse momento. Por isso, colocar os pequenos na cama por volta das 20 horas garante um sono verdadeiramente reparador, saudável e revigorante. Garanta o desenvolvimento do seu filho mantendo a rotina em dia e continue sintonizado para cuidar bem de quem você ama, porque por aqui, meu bem, você tem dicas ótimas. Beijo para você, aproveitem a sua semana da melhor forma, com muita paz, saúde e amor. A gente se encontra amanhã. Tchau, tchau.
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2: Meia-noite, 42.
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4: Uma ótima segunda. Tá no ar o nosso quadro Patrulha do Consumidor. Hoje é dia da solidariedade cristã e também dia internacional do biodiesel. Vamos com a dica de hoje. Condicionar a compra de um item à aquisição de outro produto ou serviço é o que caracteriza a venda casada, uma prática abusiva e proibida por lei. Essa infração ao Código de Defesa do Consumidor também acontece

0: quando as empresas impõem a contratação forçada de serviços de marcas parceiras. Fique atento aos seus direitos na hora das compras para não aceitar nenhuma cobrança ou imposição camuflada no seu orçamento. Defenda o seu bolso com informação de qualidade. Faça valer a lei e continue sintonizado na nossa programação. Até o próximo Patrulha do Consumidor.
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2: O Centro de Monitoramento da Defesa Civil do Estado confirmou a ocorrência de um tornado em Pedro Osório, na região sul do estado. O fenômeno foi registrado por volta das 5:15 da tarde desta quinta-feira, durante a passagem de uma tempestade severa que atingiu o interior do município. A confirmação foi realizada com base na análise de vídeos gravados por moradores. O tornado teria atingido a localidade de Matarazzo, provocando diversos destelhamentos e queda de estruturas. O evento esteve associado a uma supercélula, sistema atmosférico caracterizado pela presença de uma corrente de ar rotativa e capaz de produzir fenômenos extremos. Cerca de 10 municípios do Rio Grande do Sul reportaram danos à defesa civil estadual após as tempestades. Em Pelotas, a estação meteorológica do aeroporto mediu rajada máxima de 87 quilômetros por hora. O muro do presídio regional do município caiu devido aos fortes ventos. Segundo a Polícia Penal, ninguém ficou ferido e a segurança no local foi reforçada. Esta é a segunda semana consecutiva com confirmação de tornado. Em 28 de julho, o mesmo tipo de fenômeno atingiu municípios da região noroeste do estado. Na ocasião, 4 pessoas ficaram feridas. Direto da redação, Diene Gazola.
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3: Olá, meus queridos, começando mais uma semana com meu amigo Pet. E se você tem um gatinho em casa, atenção, hein? Um gato com frio costuma ficar com as orelhas, patas e focinhos bem gelados, além de se encolher ou se esconder nos cantos mais quentes da casa. Ele também tende a ficar mais parado e grudado nos tutores ou em outros pets em busca de um bom aconchego. Bom entender esse comportamento é fundamental para saber a hora certa de aquecer o seu felino e garantir o bem-estar dele. Então, proteja o seu companheiro das baixas temperaturas, evite problemas de saúde e continue ligado na nossa programação.
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4: Oi, gente! E aí, tá tudo bem com vocês? Uma boa segunda-feira, um excelente início de semana. Hoje, dia 10 de agosto, comemora-se o Dia da Solidariedade Cristã e também o Dia Internacional do Biodiesel. O Sinal Verde tá no ar. Vamos à dica de hoje. Você sabia que as montadoras usam siglas para definir o conceito e a categoria de cada motocicleta? Na Honda, por exemplo, a famosa CG significa City General, indicando que ela foi feita para o uso geral na cidade. Já o modelo NXR traz o N de Naked e o XR para o uso on e off-road, perfeita para o asfalto e para a terra. Entenda a linguagem das pistas para escolher a sua parceira ideal.
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4: Olá a todos que nos acompanham na Rádio Vang. Haverá um reforço do ar gelado com uma massa de ar polar intensa que vai avançar pela Argentina, Uruguai e Rio Grande do Sul, trazendo um cenário então de manutenção do ar seco. Essa janela de tempo firme se estende até a terça-feira na região de Marau e vai fazer frio, previsão de mínimas ao redor de 5 graus nas manhãs de segunda e terça. Perspectiva de tardes também frias com 13, 15 graus e com o vento a tendência é de sensação térmica baixa ao ar livre. Depois vemos um cenário de instabilidade retornando a partir do dia final do dia 13, especialmente do dia final do dia 12, especialmente de 13 em diante, e pelo menos até o dia 18. Aí poderemos ter novos episódios de chuva forte na região. Da Metso Meteorologia, Stael.
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2: 12:15.
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1: Olá, uma excelente sexta-feira para você. Eu chego com mais informação direto da redação. Marau já definiu a programação da Semana da Pátria deste ano. As atividades começam no dia 1º de setembro com atos cívicos às 8 da manhã e também às 4:30 da tarde em frente ao centro administrativo. O desfile cívico será no 7 de setembro a partir das 8 horas da manhã na Avenida Júlio Borella. A expectativa é reunir cerca de 80 entidades e instituições do município. Antes da abertura oficial, a cidade recebe o fogo simbólico no dia 17 de agosto, às 16h, em frente ao centro administrativo. Depois da cerimônia, a chama ficará sob a guarda da Brigada Militar. Neste ano, o tema municipal será Marau do Bem, que destaca iniciativas dos setores econômico, social e educacional que contribuem para o desenvolvimento do município. O tema nacional homenageia os 400 anos das missões jesuíticas e o tema estadual reconhece o trabalho da Polícia Civil no Rio Grande do Sul. A reunião com as entidades que participarão do desfile será no dia 24 de agosto, às 7:30 da manhã, no Centro Administrativo. Você pode acessar esse conteúdo completo no vangfm.com.br. Direto da redação, Kelly Felipe.
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2: Oi, gente, uma bela semana pra você que tá aqui mais uma vez junto com a gente no nosso Mamãe Cheguei, nesse universo materno de dicas pra você se sentir sempre muito acolhida. Eu sou a Kelly Gomes e olha, o principal pico do hormônio do crescimento acontece perto ali da meia-noite e as crianças já precisam estar dormindo profundamente pra aproveitar esse momento. Por isso, colocar os pequenos na cama por volta das 20 horas garante um sono verdadeiramente reparador, saudável e revigorante. Garanta o desenvolvimento do seu filho mantendo a rotina em dia e continue sintonizado para cuidar bem de quem você ama, porque por aqui, meu bem, você tem dicas ótimas. Beijo para você, aproveitem a sua semana da melhor forma, com muita paz, saúde e amor. A gente se encontra amanhã. Tchau, tchau.
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1: Olá, meus queridos. Começando mais uma semana com meu amigo Pet. E se você tem um gatinho em casa, atenção, hein? Um gato com frio costuma ficar com as orelhas, patas e focinhos bem gelados, além de se encolher ou se esconder nos cantos mais quentes da casa. Ele também tende a ficar mais parado e grudado nos tutores ou em outros pets em busca de um bom aconchego. Bom entender esse comportamento é fundamental para saber a hora certa de aquecer o seu felino e garantir o bem-estar dele. Então proteja o seu companheiro das baixas temperaturas, evite problemas de saúde e continue ligado na nossa programação.
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3: 13 e 2.

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3: Oi, agora nós vamos falar sobre educação. A convocação de estudantes que estão na lista de espera do processo seletivo do FIES começa a ser divulgada nesta sexta, conforme cronograma do Ministério da Educação. O resultado estará disponível no portal único de acesso, mas não há horário previsto para o início da liberação. A convocação de estudantes na lista de espera vai até o dia 24 de setembro. No dia 30 de julho, a pasta divulgou a lista de candidatos pré-selecionados no FIES. Em 2026, são ofertadas mais de 112 mil vagas, 175 mil para o segundo semestre. Para participar do FIES, é preciso ter feito qualquer edição do Enem, Exame Nacional do Ensino Médio, a partir de 2010, obtido média das notas igual ou superior a 450 pontos, não ter zerado a prova de redação e não ter participado como treineiro. O candidato precisa comprovar renda bruta familiar mensal per capita de até 3 salários mínimos para obter o financiamento. Todos os demais requisitos, prazos e procedimentos constam no edital. Direto da redação, Kelly Felipe.
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2: Oi, gente! E aí, tá tudo bem com vocês? Uma boa segunda-feira, um excelente início de semana. Hoje, dia 10 de agosto, comemora-se o Dia da Solidariedade Cristã e também o Dia Internacional do Biodiesel. O Sinal Verde tá no ar. Vamos à dica de hoje. Você sabia que as montadoras usam siglas para definir o conceito e a categoria de cada motocicleta? Na Honda, por exemplo, a famosa CG significa City General, indicando que ela foi feita para o uso geral na cidade. Já o modelo NXR traz o N de Naked e o XR para o uso on e off-road.

0: feita para o asfalto e para a terra. Entenda a linguagem das pistas para escolher a sua parceira ideal.
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3: Oi, gente, uma bela semana pra você que tá aqui mais uma vez junto com a gente no nosso Mamãe Cheguei, nesse universo materno de dicas pra você se sentir sempre muito acolhida. Eu sou a Kelly Gomes e olha, o principal pico do hormônio do crescimento acontece perto ali da meia-noite e as crianças já precisam estar dormindo profundamente para aproveitar esse momento. Por isso, colocar os pequenos na cama por volta das 20 horas garante um sono verdadeiramente reparador, saudável e revigorante. Garanta o desenvolvimento do seu filho mantendo a rotina em dia e continue sintonizado para cuidar bem de quem você ama, porque por aqui, meu bem, você tem dicas ótimas. Beijo para você, aproveitem a sua semana da melhor forma, com muita paz, saúde e amor. A gente se encontra amanhã. Tchau, tchau.
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9: Olá a todos que nos acompanham na Rádio Vang. Haverá um reforço do ar gelado com uma massa de ar polar intensa que

0: passar pela Argentina, Uruguai e Rio Grande do Sul, trazendo um cenário, então, de manutenção do ar seco. Essa janela de tempo firme se estende até a terça-feira na região de Marau. E vai fazer frio, previsão de mínimas ao redor de 5 graus nas manhãs de segunda e terça. Perspectiva de tardes também frias, com 13, 15 graus. E com o vento, a tendência é de sensação térmica baixa ao ar livre. Depois, vemos um cenário de instabilidade retornando a partir do dia final do dia 13, especialmente do dia final do dia 12, especialmente de 13 em diante, e pelo menos até o dia 18. Aí poderemos ter novos episódios de chuva forte na região. Da Metsu Meteorologia, Stael.
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2: Olá, eu vou te contar sobre o trânsito. Um motociclista ficou ferido em um acidente de trânsito registrado no começo da manhã dessa sexta-feira, por volta das 6 horas na IRS 324 em Passo Fundo. A colisão envolveu uma motocicleta e um carro nas proximidades do trevo de acesso ao Gran Palazzo. E conforme informações do Corpo de Bombeiros, o automóvel atingiu a moto. Após a batida, o motorista do carro deixou o local sem prestar socorro e ainda não havia sido identificado. O motociclista foi atendido e encaminhado para atendimento médico. O estado de saúde da vítima não foi informado. Direto da redação, Kelly Felipe.
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4: Uma ótima segunda, tá no ar o nosso quadro Patrulha do Consumidor. Hoje é dia da solidariedade cristã e também dia internacional do biodiesel. Vamos com a dica de hoje. Condicionar a compra de um item à aquisição de outro produto ou serviço é o que caracteriza a venda casada, uma prática abusiva e proibida por lei. Essa infração ao Código de Defesa do Consumidor também acontece quando as empresas impõem a contratação forçada de serviços de marcas parceiras. Fique atento aos seus direitos na hora das compras para não aceitar nenhuma cobrança ou imposição camuflada no seu orçamento. Defenda o seu bolso com informação de qualidade. Faça valer a lei e continue sintonizado na nossa programação. Até o próximo Patrulha do Consumidor.
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1: Boa noite, senhoras e senhores. Sejam todos bem-vindos a essa noite especial. A gente vai contar um pouco da nossa história. Músicas que

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2: Olá, meus queridos. Começando mais uma semana com meu amigo Pet. E se você tem um gatinho em casa, atenção, hein? Um gato com frio costuma ficar com as orelhas, patas e focinhos bem gelados, além de se encolher ou se esconder nos cantos mais quentes da casa. Ele também tende a ficar mais parado e grudado nos tutores ou em outros pets em busca de um bom aconchego. Bom entender esse comportamento é fundamental para saber a hora certa de aquecer o seu felino e garantir o bem-estar dele. Então proteja o seu companheiro das baixas temperaturas, evite problemas de saúde e continue ligado na nossa programação.
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1: Oi, uma ótima segunda-feira para você. Vamos começando a nossa semana. Sou Luana de Oliveira, chegando com o horóscopo Áries, Touro e Gêmeos.
0: Áries.
1: Ariano, a maior parte do tempo a vida se desenvolve num cenário de incertezas e angústias. Por isso é que em momentos raros como este, sua alma precisa aproveitar ao máximo o clima de segurança que domina. Desfrute. A cor para hoje é o preto.
0: Touro.
1: Oi, Touro. As complicações são enormes. Mas antes de você se angustiar com o panorama, se lembre que chegou até aqui e agora como resultado de suas iniciativas e que por isso você tem total capacidade de lidar com a situação. A cor para hoje é o rosa.
0: Gêmeos.
1: Oi, Gêmeos. A insegurança nasce da incerteza. Mas procurar certezas não seria digno de uma pessoa inteligente que tem muitas mais perguntas do que respostas. Portanto, se habitue com as incertezas e não se torture com inseguranças. A cor para hoje é o verde claro. Daqui a pouquinho, Câncer, Leão e Virgem.
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É, vamos lá, muito bom dia pra você, uma ótima semana, 6:05, 6:05, começando agora o nosso Vang Bom Dia. Vamos lá, que é segunda-feira, é isso mesmo, mais uma semaninha que vai começando e com frio, tá? Frio aqui pela região, 4 graus e a temperatura aqui do estúdio, tá? É o que tá indicando o nosso termômetro aqui do centro, 4 graus. Para hoje a máxima deve chegar a 14, 15 graus, até deve ter a presença do sol durante o dia para dar uma aquecida, né? Principalmente a partir do meio-dia. Pro decorrer da semana, aí sim tá marcando chuva na terça, na quarta, na quinta e por aí vai, tá? Então aproveita bem a segunda-feira de sol, que a partir de amanhã ela volta a chuva. 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Guilherme de Abreu por aqui, te fazendo companhia até às 8 horas da manhã. Um ótimo dia.

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3: Vamos lá, que é segunda-feira, dia 10 de agosto de 2026. Guilherme de Abreu por aqui, sempre te fazendo companhia das 6 às 8 da manhã com o nosso melhor bom dia. Entre os destaques, né? Entre as manchetes para hoje, lançamentos de imóveis de médio e alto padrão crescem 18% em Porto Alegre no primeiro semestre. Semana começa com frio e sol no Rio Grande do Sul, mas a chuva vai voltar a partir de amanhã. Também é destaque, em debate na Band, pré-candidatos ao governo do Rio Grande do Sul trocam provocações e discutem sobre educação, saúde e enchentes. Ainda é destaque nas principais manchetes, Inter segura o Palmeiras, né? É resultado bom ali pro Colorado, 0-0 com o Palmeiras ontem lá em São Paulo. E o Grêmio sábado, olha que vitória boa, viu? 2-1 contra o São Paulo na Arena, em Porto Alegre. O Grêmio que subiu um pouquinho, né? Tá com 25 pontos agora, enquanto o Inter tem 23. Vamos lá, vamos com o Gaúcho da Fronteira agora. 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
5: De volta na programação, agora você de Libra, Escorpião e Sagitário.
4: Libra.
5: Oi, Libra. Melhor fazer algo do que não fazer nada, porque por piores que sejam os resultados ou por mais desengonçada que sua alma se sinta, ainda assim os resultados estabelecerão alguns avanços consistentes. Em frente, a cor para hoje é o laranja.
4: Escorpião.
5: Olá, Escorpião. O diálogo é fundamental, porque através desse as coisas ficarão mais claras e suas decisões serão também mais acertadas. Sem diálogo, é provável que você continue batendo em teclas desnecessárias. Melhor não. A cor para hoje é o cinza.
4: Sagitário.
5: Oi, Sagitário. O cenário apresenta complexidades que, apesar de terem estado aí o tempo inteiro, não eram tão evidentes quanto agora. É preciso se debruçar sobre elas até as dominar, para que não fique nenhuma ponta solta. A cor para hoje é o branco. Já, Capricórnio, Aquário e Peixes.
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8: Olá a todos que nos acompanham na Rádio Vang. Haverá um reforço do ar gelado com uma massa de ar polar intensa que vai avançar pela Argentina, Uruguai e Rio Grande do Sul, trazendo um cenário então de manutenção do ar seco. Essa janela de tempo firme se estende até a terça-feira na região de Marau e vai fazer frio, previsão de mínimas ao redor de 5 graus nas manhãs de segunda e terça. Perspectiva de tardes também frias com 13, 15 graus e com o vento a tendência é de sensação térmica baixa ao ar livre. Depois vemos um cenário de instabilidade retornando a partir do dia final do dia 13, especialmente do dia final do dia 12, especialmente de 13 em diante, e pelo menos até o dia 18. Aí poderemos ter novos episódios de chuva forte na região. Da Metso Meteorologia, Stael Silva.
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11: Vamos lá, 6:19, 6:19. Deixa eu dar um recado pra ti, tá? 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Agora são 6:20, né? Temos uma nota de falecimento. A funerária marauense, juntamente com o esposo Francisco, em memória, filhos Lourdes, Helena, Leda, Maria, Neuza, Oscar, Osmar, Ademar, genros, noras, netos, bisnetos, tataraneto, lojas Kibe, Panaroto Modas, Maria Maestre, comunicam o falecimento de Delésia Zanini Maestre, ocorrido ontem aos 93 anos. O corpo está sendo velado na Capela B do Cemitério Municipal de Marau. A celebração de despedida será hoje às 3 horas e logo após sepultamento no Cemitério Municipal de Marau. Comunicamos o falecimento de Delésia Zanini Maestre, ocorrido ontem aos 93 anos. Vamos lá, falando da temperatura, que tá frio, tu que não saiu de casa ainda, tá frio, 4 graus, tá? É o que tá marcando o termômetro aqui do estúdio. Vila Maria, 3 graus, segundo o Orlando Gazola. Valeu, Orlando, um abraço, boa semana pra ti. Ivanete Nerves tá pela Santa Rita, também nos acompanhando. O Milton do Prado, o nosso parceiro cheiroso também, né? O César tá lá com a Amélia, Roberta, né? Pessoal aí na companhia da Vang, obrigado pela parceria de sempre. Vamos com mais música? Chitãozinho e Chororó, Fogão de Lenha. Bah, um fogãozinho a lenha agora com esse frio. E se tu não tiver a lenha, o Jarbas tem, tá? Só passa no depósito buscar.

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1: Vamos lá, 6h29, 6h29. Ontem à noite teve futsal, tá? A MF foi até o município de Intrijuiz e acabou perdendo, né? 4-2 para a equipe da AF. Com o resultado, a MF permanece ali na nona posição na tabela, com 8 pontos em 7 jogos disputados. A MF que volta a jogar sábado em casa contra a equipe da ACI Filtradores, tá? Próximo compromisso aí da AMF, a equipe do Filtradores, que é a vice-líder da competição, tá? Faz uma espetacular campanha, tem 17 pontos. 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Seguiremos até às 7 horas com essa primeira hora de Vang Bom Dia. Abraço, Herodi, Herodi Cade, obrigado pela audiência. Tá indo pra Guaporé na sequência. Obrigado pela sintonia, Herodi. Se cuida na estrada, tá? Bom trabalho, boa semana. E também o Panceira tá por aqui já deixando sua participação. Ótimo dia para todos nós.

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3: Olá, de volta na programação. Agora você de Capricórnio, Aquário e Peixes.
0: Capricórnio.
3: Oi, Capricórnio. Quando você perceber que alguém precisa de ajuda, evite esperar que essa pessoa formalize o pedido. Tome a dianteira e se solidarize com as limitações, se dispondo a fazer o necessário para ajudar. A cor para hoje é o dourado.
0: Aquário.
3: Olá, Aquário. Há dias em que é melhor não esperar grandes excitações ou acontecimentos maravilhosos, porque nada disso estaria disponível e tampouco ajudariam a dar atenção ao que realmente importa, os pequenos assuntos. A cor para hoje é o bege.
0: Peixes.
3: Oi, peixes. Para que este momento não passe em branco, sem nada acontecer, tome as iniciativas pertinentes a cada caso, porque, por menores que sejam os avanços, ainda assim serão substanciais o suficiente para criar alegria. A cor para hoje é o marrom. Galerinha, obrigada pela companhia, beijo e até a próxima, tchau.
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4: É isso aí, 6h39, 6h39, e assim fechando a primeira hora do nosso Vang Bom Dia dessa segunda-feira, o primeiro da semana, tá? Segunda-feira, dia 10, com temperatura. Vamos dar uma espiada aqui, viu? Será que mudou alguma coisa? Termômetro aqui do estúdio segue marcando 4 graus, tá? 4 graus aqui no centro, porém, deveremos ter a presença do sol aí nas próximas horas e a temperatura deve chegar a 14, 15 graus, tá? Então teremos uma segunda-feira, de certa forma, bem agradável, apesar desse friozinho do começo do dia. E aí a partir de amanhã, tá? Não digo durante o dia, mas mais pra noite, madrugada, a chuva deve voltar aqui pra região e aí se estende na quarta, na quinta, na sexta, sábado, domingo, quem sabe, né? Vai ter uma sequência aí de dias úmidos e chuvosos aqui pela região. Tô ficando por aqui, tá? 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Na sequência, tá chegando É Tempo de Fé, o programa da Igreja do Evangelho Quadrangular. Com ele, sempre ele, campeão absoluto de audiência aqui na Vang, o Bispo Reverendo Eduardo dos Santos Almeida. Para você, um ótimo dia, uma ótima semana e até a próxima.

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Muito bom dia. 6:45. Começando um pouco mais cedo, pegando um pouco da audiência aí do Vang Bom Dia, primeira hora. Deus abençoe a todos quantos estão ligados conosco nessa oportunidade. Que a mão poderosa do Deus Altíssimo venha sobremaneira na vida de cada um nessa oportunidade. Nós somos a Igreja do Evangelho Quadrangular. Sou o pastor Eduardo dos Santos Almeida. E onde quer que você esteja, seja alcançado pelo poder de Deus. Já queremos começar a nossa programação nessa manhã com essa canção. Queremos homenagear os pais que estão sintonizados conosco pela passagem do seu dia hoje. Não, nós não podemos nos esquecer de abençoá-los nesse dia. Também em memória de todos os pais que já partiram, aqueles que têm a saudade do seu pai, que está essa saudade em seus corações, agradeça a Deus pela vida dele. E você que tem o seu pai vivo, ouça essa canção, você pai, se sinta abençoado, recebendo toda a graça de Deus na sua vida. 6:46. Bom dia.

6:51. Palavra de Deus em Deuteronômio, capítulo 30, versículo 19. Escolhe, pois, a vida para que vivas tu e a tua descendência, amando o Senhor teu Deus, dando ouvidos à sua voz e apegando a ele. Pois disto depende a tua vida e a tua longevidade. A vida de qualquer pessoa depende sempre, lógico, de suas escolhas. E essas escolhas são diárias. Nosso sucesso ou fracasso está diretamente ligado às escolhas que estamos fazendo. Se você escolhe mal, você vai viver de forma rasteira, correndo sempre atrás, sempre atrasado, sempre se auto-prejudicando, prejudicando os outros e nunca vislumbrando um horizonte de vitória para sua vida. Quando você é prudente, pede a bênção de Deus na sua direção, tem paz no coração, você enxerga longe, você tem consciência de que é um passo de cada vez, você que tem consciência que são etapas a serem vencidas e serem superadas. Por isso a importância de decisões pautadas não em pressões internas e externas, mas pautadas naquilo que é verdadeiro, naquilo que é real, naquilo que é justo, naquilo que vai acrescentar na sua vida. Nossas escolhas, elas são muito importantes, porque fala da nossa vida diária. Nossas decisões são intransferíveis, porque ela repercute na nossa vida diária. E nós precisamos, no nome do Senhor Jesus, fazer com que a mão de Deus venha poderosamente agir na nossa vida em decisões que a gente sabe que vai dar certo e que vai repercutir favoravelmente a nossa vida. Então, amado ouvinte, antes de você se decidir, tenha paz em seus corações, faça isso em oração, buscando a Deus em oração, não se precipitando, tendo a consciência de que o primeiro passo é você escolher Deus, o segundo passo é você se apegar à palavra de Deus, meditar nela, porque dela depende a tua vida. Como diz a Bíblia Sagrada, julgar e ter nas palavras de Deus palavras de vida e de vida eterna, que faz toda a diferença na minha e na sua vida, em nome de Jesus. 6:55. Nós somos a Igreja do Evangelho Quadrangular, lembrando nossas reuniões de fé aqui em Marau, na Igreja Matriz, no bairro Jardim do Sol, na Pedro Rigo 1503, em que temos nossas reuniões amanhã, terça-feira, culto público de estudo bíblico às 8:30 e às 7:00. Quinta-feira, 8:30, 7:30, culto da vitória, culto público,
e domingo 8:30 da manhã e 7 horas da noite o culto da família. Vamos juntos agora em oração buscarmos a bênção de Deus para tua vida e para tua casa. Senhor Deus Pai Todo-Poderoso, no nome do Senhor Jesus, nos abençoe poderosamente nessa oportunidade, nesse momento

0: casa, nesta família e neste lar. Seja um dia de paz, um dia de alegria e um dia de boas novas. Não nos esquecendo, Pai, de invocar a sua bênção sobre todos os pais que estão na escuta conosco. Que sejam homens abençoados, sacerdotes reais das suas casas. Sejam prósperos em nome de Jesus. Sejam referência para os seus filhos e possam prosseguir com muita fé, com muita esperança em nome de Jesus. Abençoando a cada trabalhador, cada trabalhadora, abençoando a cada criança, abençoando a cada estudante, abençoando a dona de casa, que o pessoal do interior sejam plenamente abençoados, trazendo saúde ao enfermo, ao doente, em nome do Senhor Jesus. Haja cura, haja restauração e haja manifestação do seu poder. Também abençoamos neste momento a este homem, a esta mulher que apresenta esta água, que ela tenha poder e unção dos céus em nome do Senhor Jesus Cristo, para resplandecer e libertar a vida de cada um. Também abençoamos o chimarrão, o café, o chá, o leite, o suco, o chocolate quente e o iogurte. Manifesta a tua bênção e a tua graça em nome do Senhor Jesus Cristo. Que assim seja poderosamente. Também abençoamos o alimento que está sobre a mesa e também o alimento que está sobre o fogão, que está na mão dessa pessoa. Nós declaramos bênção em nome de Jesus. E toda e qualquer pessoa que neste momento se sente oprimida, perturbada, angustiada, aflita, em nome de Jesus Cristo, recebe paz que vem do alto céu. Eu repreendo todos esses espíritos caídos, negativos, demoníacos, ocultos, em nome de Jesus. Todo espírito de doença, eu os repreendo em nome de Jesus. Jesus Cristo te dá saúde para o corpo e para a alma. Amém, Jesus. Muito bem, se aproximando aí das 7 horas, você está abençoado e tudo vai ir bem. Continue ligado, vem aí a segunda hora do Vang Bom Dia, com ele, sempre ele, super campeão de audiência, Guilherme de Abreu. Tchau, tchau.
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0: Vamos lá que é segunda-feira. Vang, bom dia. Chegando a sua segunda hora, segunda-feira, 10 de agosto de 2026. Signo de Leão, estação do ano inverno, fase da lua minguante. E o frio deu as caras de novo, viu? É 4 graus aqui no centro da cidade, viu? Pra começar a semana com esse friozinho. Ontem à noite tava frio já, né? Na noite do sábado também, mas hoje tá um pouquinho mais, né? 4 graus é o que tá marcando aqui o nosso termômetro. Mas vai subir a temperatura, máximas aí de 14, 15 graus, e teremos também a presença do sol nos próximos momentos. Guilherme de Abreu por aqui, te fazendo companhia em mais uma hora de programação. Vang, bom dia, que começa cedinho, 6 da manhã, já estamos por aqui, seguimos até as 8 horas. Primeira hora nesse formato musical e a segunda hora mais informativa. 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Jenny, bem-vinda, bom dia.
1: Muito bom dia, Guilherme, um bom dia para toda a nossa audiência, um abraço para todo mundo que está com a gente aqui nesse comecinho de semana.
0: Vamos lá, 78, o Ronaldo Poleto também está chegando por aqui, está de volta. Ronaldo, bem-vindo, bom dia.
2: Obrigado, Guilherme. Bom dia para você, bom dia para Jenny, também para quem ouve a Vang. Nesta manhã, Guilherme, que você já falou, né? Tá fria, de 5 graus, mas o sol tende a aparecer nos próximos momentos e aí, por consequência, deve subir também a temperatura para hoje, viu, Guilherme?
0: Voltou para trazer o frio, né?
2: Pois é, Guilherme. Tava bom o verãozinho, né? Mas parece que na volta veio junto, né? O frio, mas vamos lá, né? Estamos no inverno ainda, né?
0: Pois é, mas vai melhorar, viu? Apesar de que para amanhã já tem previsão de chuva, né? E tem quem já tá enjoado da chuva por enquanto, né? Mas vamos ver o que vem por aí.
2: Pois é. De inverno, Guilherme, temos aí pelo menos mais 40 e poucos dias. Depois terminou a estação do inverno. Porém, a gente não sabe se depois lá no outono também não pode ter algum pouco de frio, mas pelo menos quando se fala em inverno, tem mais uns 40 e poucos dias, né?
0: Pois é, vamos ver como é que a primavera prepara pra gente também, né?
2: É, exatamente isso. Guilherme, vou destacar aqui as informações da Brigada Militar de ocorrências das últimas 48 horas. No sábado teve barreiras policiais no trânsito, também visita em estabelecimentos comerciais, mas também teve pela manhã do sábado 9:30 uma ocorrência de trânsito na Bento Gonçalves com Abraão Trentinho, aí no bairro Borges. Envolveu uma motocicleta, uma Honda CG 160, que era conduzida por um jovem com 19 anos, e mais um Fiesta conduzido por um idoso de 72 anos, esse que invadiu a preferencial e acabou então tendo esse impacto, onde o motociclista com 19 anos teve lesões e foi levado para atendimento médico pela equipe do SAMU. Também foi feito o teste do etilômetro ou do bafômetro, que deu negativo para ingestão de bebida alcoólica. Também teve no sábado à tarde, às 13:30, a Brigada Militar, juntamente com o oficial de justiça, estiveram na rua Lauro Visseri Bortolon, na área central, em cumprimento de ordem judicial de afastamento do lar. Os policiais e agentes da justiça encontraram apenas a pessoa requerente da medida protetiva. O homem alvo de ordem judicial não estava no local quando a presença, então, do Poder Judiciário, através também ainda com os policiais militares. Também teve no sábado à tarde, às 5:10, a Brigada Militar esteve na Irineu Perlim, no centro, para averiguar queda de fio de energia elétrica em via pública, e ao chegar no local, foi constatado de que a área já estava isolada pelo Corpo de Bombeiros e também por uma equipe da RGE, que realizava os trabalhos para o devido reparo. Também teve a presença da Brigada Militar. À noite, 9:15, uma ocorrência de trânsito com danos materiais foi na Júlio Borella, envolvendo uma motocicleta Honda e um Fiat Mobi. O condutor do Mobi realizava uma manobra de retorno na pista de rolamento quando ocorreu a colisão com a motocicleta que transitava no mesmo sentido. Feito o teste do etilômetro, que deu negativo para o consumo de bebida alcoólica, sendo que também foi feita o devido registro. Já no domingo de madrugada, 00h05, na rua Sayuri Katoagrizili, que fica no Jardim do Sol, a Brigada Militar atendeu uma ocorrência de ameaça. Fez contato com uma mulher que acusa o vizinho de ameaça. Relatou que vem sofrendo ameaças de agressão por parte então desse vizinho, que teria utilizado um espeto de ferro para intimidá-la. A vítima declarou que não desejava representar de forma criminal no momento, mas apenas então foi feito a devida orientação desta ocorrência. Também teve no domingo à noite, às 9h50, a Brigada Militar atendeu uma ocorrência de lesão corporal na rua Albino Maculã. Fizeram contato com a vítima, um homem de 27 anos, que apresentava escoriações no supercílio direito e no pescoço. A vítima relatou que estava na residência da sua avó e, ao chegar no seu veículo, foi abordada por um homem que a bateu no vidro. Ao abrir a janela, o homem questionou se ela era o ex-namorado da determinada pessoa e, após a confirmação, o agressor desferiu um soco, utilizando um soco inglês com lâmina, causando então as lesões. O autor fugiu a pé em direção a uma área de mata. A vítima informou ter identificado o agressor, posteriormente com o atual companheiro da sua ex-namorada, por meio de redes sociais. O homem optou então por não receber atendimento médico e informando que iria para o hospital com meios próprios, sendo que foi feito o boletim de ocorrência. Também teve ontem à noite, às 10h30, a Brigada Militar esteve na rua Alves Tramontina, em razão de uma ocorrência de apropriação indébita. No contato com a vítima, um homem de 34 anos relatou que emprestou um aparelho celular para o cunhado a fim de realizar uma ligação. No entanto, o homem informou que não ia devolver o telefone, alegando ter o trocado por substâncias, ou seja, por entorpecente. Suspeito não se encontrava mais no local e a brigada então efetuou o registro. Já nesta madrugada de segunda-feira, 1h20, a Brigada Militar esteve na rua Alves Tramontina em ocorrência de violência doméstica. Uma mulher de 37 anos relatou que seu irmão, um homem de 35 anos, é usuário de entorpecente e estava alterado e proferiu ameaças contra ela. A moradora manifestou temor por sua integridade física e interesse, então, em solicitar medida protetiva de urgência. E, por fim, também teve nesta madrugada, às 2h10, a Brigada Militar esteve no bairro Santa Lúcia para atender uma ocorrência ou durante a abordagem de trânsito. Abordou um Focus na rua Vicente Riva e, na fiscalização, foi constatado que o condutor, um homem de 39 anos, apresentava odor etílico. Foi convidado ao teste do etilômetro, o motorista recusou o procedimento e, diante do fato, foi lavrado o auto de infração de trânsito por recusa no teste do etilômetro ou do bafômetro. O veículo foi liberado no local após a apresentação de um condutor habilitado e em condições normais. E esse, portanto, foi o trabalho realizado nas últimas, durante, portanto, o final de semana, trabalho esse, então, da Brigada Militar no policiamento ostensivo e também preventivo. 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
0: Muito bem, vamos lá, 7h15, 7h15, dando sequência ao nosso melhor bom dia, também na companhia do Emagrecentro, onde tu encontra o melhor método de emagrecimento que é comprovado de forma científica, acompanhamento especializado e garantia de resultado. 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O friozinho deu as caras, viu? 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Temos uma parada comercial e a gente volta na sequência. Um ótimo dia.
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4: Olá a todos que nos acompanham na Rádio Vang. Haverá um reforço do ar gelado com uma massa de ar polar intensa que vai avançar pela Argentina, Uruguai e Rio Grande do Sul, trazendo um cenário então de manutenção do ar seco. Essa janela de tempo firme se estende até a terça-feira na região de Marau e vai fazer frio, previsão de mínimas ao redor de 5 graus nas manhãs de segunda e terça. Perspectiva de tardes também frias com 13, 15 graus e com o vento a tendência é de sensação térmica baixa ao ar livre. Depois vemos um cenário de instabilidade retornando a partir do dia final do dia 13, especialmente do dia final do dia 12, especialmente de 13 em diante, e pelo menos até o dia 18. Aí poderemos ter novos episódios de chuva forte na região. Da Metso Meteorologia, Stael.
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0: É, vamos lá, 7h24, 7h24. Vamos com o nosso Vang Bom Dia dessa segunda-feira, dia 10, com friozinho, hein? Temperatura que tá se mantendo em 4 graus, tá? Aqui no centro, porém, já com a presença do sol, o sol já tá dando umas caras e a temperatura tende a subir aí nos próximos momentos. 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
1: Destacando, Guilherme, as ocorrências do final de semana, do trabalho também realizado pelas guarnições do Corpo de Bombeiros Voluntários aqui de Marau, que atendeu no sábado a 5 chamados, sendo que dos 5, 1 foi para caso clínico na Avenida Presidente Vargas, no centro, para uma idosa de 84 anos. Teve uma queda de telhado de 4 a 5 metros de altura. Esse fato aconteceu na rua Laurento Tramontino, bairro Solutos, sendo que ficou ferido um homem de 37 anos. Quedas de própria altura foram 3. A primeira foi na rua Governador Hildo Meneghetti, no bairro Rigo, para um idoso de 78 anos. Na Darwin Marozin, no centro, para um homem de 53 anos. E na rua Anchieta, no bairro Progresso, para uma idosa de 71 anos. Também teve no domingo 5 chamados, e aí os 5 foram para casos clínicos. Na rua Dino Albino Trentin, na Ângela Borella, para uma idosa de 93 anos. Na rua Soledade, na Santa Rita, para uma mulher de 40 anos. Na Avenida Barão do Rio Branco, no centro, para uma idosa de 91 anos. Na Rua dos Estados, na Santa Helena, para uma mulher de 18 anos. E na rua Guerino, Manhã, no Colinas Nova Amaral, para uma menina de 10 anos. Esse foi, portanto, o trabalho verificado no final de semana, os chamados que chegaram até o Corpo de Bombeiros Voluntários aqui de Marau. Trabalho que foi, então, realizado pelas duas guarnições, tanto no quartel central como também lá da área norte, ou seja, lá no bairro Santa Lúcia. 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
0: Vamos lá, 7h34, 7h34, com o nosso Vang Bom Dia, no oferecimento do cachorrão do Claudião. 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
2: E trazendo informação sobre o trânsito na região, né? Na BR-386, na verdade, um grave acidente deixou uma pessoa morta e outras 4 feridas na madrugada deste domingo, na BR-386, em Seberi. Esse acidente aconteceu por volta das 3h20 da madrugada, no quilômetro 45 da rodovia. Segundo informações, a Polícia Rodoviária Federal foi acionada após a colisão envolvendo um Corsa Classic emplacado em Frederico Westphalen e um Volkswagen Gol de Pinheiros. Pinheirinho do Vale. Os veículos colidiram frontalmente. Na sequência, um Volkswagen Voyage com placas de Seberi também se envolveu no acidente e atingiu o Corsa, que havia ficado sobre a pista. No Gol estavam 4 pessoas, o motorista, um homem de 30 anos, natural de Pinheirinho do Vale, não resistiu aos ferimentos e morreu no local. 2 passageiras de 24 e 32 anos e um passageiro de 32 ficaram feridos e encaminhados para atendimento médico. O condutor do Corsa, de 40 anos, natural de Erval Seco, sofreu lesões graves e também foi encaminhado para atendimento hospitalar. Já o motorista do Voyage não se feriu. Equipes do Corpo de Bombeiros, do SAMU, atenderam esta ocorrência e a dinâmica, né, e as causas desse acidente devem ser apuradas.
0: Trazendo também números da loteria para tu que fez a tua fezinha. Ontem, domingo, teve sorteio da Mega Sena, concurso 3042. Uma aposta vencedora, então, da Mega Sena, viu? Uma pessoa só que vai levar esse prêmio sozinho ou sozinha. Prêmio que vai para Fortaleza, Ceará. Foi um bolão, né? Na verdade, foi um bolão. 100 cotas, hein? Vão ter que dividir em 100 pessoas o prêmio, tá? Mas o prêmio é interessante. 164 milhões de reais, tá? Vai dar 1.600.000 para cada. Tá bom, já tá valendo, né? Por ser um bolão. Dezenas sorteadas: 02, 05, 10, 35, 40 e também o 53. Ainda tivemos Loto Fácil ontem, concurso 3757. Dezenas sorteadas: 01, 02, 03, 04, 06, 08. 11, 12, 15, 17, 20, 21, 22, 23 e também o 24. E ainda tivemos a quina, concurso 7087. Quina acumulada: dezenas 25, 27, 51, 58 e também o 65. Agora são 7h38, temperatura continua em 4 graus. 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Trazendo também informação da pesquisa Nexus, que foi divulgada hoje pela parte da manhã, bem no comecinho da manhã. A nova rodada do levantamento Nexus BTG, divulgada hoje, aponta o presidente Lula do PT com 40% das intenções de voto em um cenário simulado do primeiro turno. Lula lidera fora da margem de erro, seguido pelo senador Flávio Bolsonaro do PL, que registra 35% das intenções de voto. Na sondagem, o ex-governador de Goiás, Ronaldo Caiado, do PSD, aparece com 5% das intenções de voto e o coordenador do MBL, Renan Santos, do Missão, com 4%, enquanto o ex-governador de Minas, Romeu Zema, do Novo, apresenta 3% das intenções de voto, tá? Essa pesquisa, que foi realizada entre os dias 7 e 9 de agosto, e foram ouvidos 2.001 eleitores pelo telefone, tá? Intervalo de confiança é de 95%. 7h39, temos mais uma parada comercial e a gente volta na sequência.
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0: Vamos lá, 7h46 já, nos encaminhando para a reta final aqui do nosso Melhor Bom Dia, já com a presença do sol, né? E a temperatura vai dando uma amenizada e a tendência é essa, tá? Vai subindo aos poucos até chegar aos 14, 15 graus, que é o que está programado pro decorrer das próximas horas. 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
1: E o problema dos cavalos soltos na rodovia persistem. Em Passo Fundo, na noite de ontem, um motociclista ficou gravemente ferido após colidir a motocicleta dele em um cavalo que estava solto na 324 em Passo Fundo, próximo ao cemitério Jardim da Colina. Segundo as informações, então, o condutor da moto, de 32 anos, colidiu contra o cavalo que atravessava a pista em uma área em uma área escura da rodovia. Ele teria ficado gravemente ferido no local. A equipe do SAMU de Passo Fundo realizou o atendimento do motociclista e o encaminhou em estado grave para o Hospital São Vicente de Paulo. Ele entrou na entidade, né, em parada cardiorrespiratória e foi atendido pela equipe médica para tentar reverter a situação. Ainda não há outros detalhes sobre o estado de saúde desta pessoa. Então, o 1º Batalhão Rodoviário da Brigada Militar também registrou a ocorrência.
0: Mais um, né? Na outra semana também teve um acidente do tipo, envolvendo um automóvel, né? Agora foi um motociclista. Passo Fundo seguido tem esse tipo de acidente. Marau, olha, acontece pouco, viu? Pela quantidade de cavalo que tem solto por aí, caminhando, né? Pelos bairros, no Freia Delar, tem bastante, né? Freia Delar, na Perimetral ali, os cavalinhos sempre passeando por ali, né? E acontece pouco acidente pela quantidade de animais que tem, né? Vamos torcer que não aconteça, né? E que mude um pouco essa situação também. 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Trazendo o nosso quadro, indicadores econômicos, dólar comercial está valendo R$5,08, dólar turismo 5,29, o euro 5,87 e a libra está valendo 6,88. Esse é o nosso quadro, indicadores econômicos, para a gente encaminhar já o programa para o final. 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
1: E mais um acidente, né? Foi um fim de semana de vários acidentes de trânsito na região. Então, foi identificado como Rossano Volinski, um morador de Getúlio Vargas, a vítima fatal de um grave acidente de trânsito registrado no início da tarde de sábado, dia 8, na RS-135, entre Estação e Sertão. Ele conduzia um Ford Focus Sedan que se envolveu na colisão. Outras quatro pessoas estavam no veículo e precisaram de atendimento médico, entre elas um adolescente que sofreu uma fratura em um dos braços. Esse acidente também envolveu uma carreta cegonha, um caminhão carregado com ração e um outro Ford Focus. O segundo veículo de passeio era ocupado por um casal e os dois filhos. Nenhum dos ocupantes ficou ferido. Os condutores do caminhão e da carreta cegonha também não sofreram ferimentos.
0: Perfeito, para fechar o programa, deixa eu falar aqui do cachorrão do Claudião antes, né? 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Sobre o esporte, final de semana teve Campeonato Brasileiro. Olha o Grêmio, hein? Venceu por 2-1 o São Paulo. Ainda Remo e Atlético Mineiro empataram em 2-2. Curitiba fez 2-1 na Chapecoense. Ontem o Cruzeiro fez 3-1 no Mirassol. O Inter segurou Palmeiras em São Paulo, 0-0. Bahia 0, Vasco também 0. O Santos perdeu em casa para o Atlético do Paraná por 2-0. O Bragantino perdeu em casa 2-0 para o Corinthians. E o Flamengo fez 2-0 no Vitória. Na classificação, então, do Campeonato Brasileiro, Palmeiras, líder, 48. Segundo, Flamengo, 42. Terceiro, Atlético Paranaense, com 40. E em quarto, o Fluminense, com 35. O Grêmio é o 14º, com 25 pontos. O Inter é o 16º, com 23, fora da zona do rebaixamento. E aí, lá embaixo, tem o Santos, o Vasco, o Remo e a Chapecoense, já rebaixada. Jenny, ótima semana.
1: Uma boa segunda-feira e uma ótima semana para todos. Tchau, tchau.
0: A gente se encontra no Vang Bom Dia amanhã, a partir das 6 horas. Até a próxima. Tchau.
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11: Chegando aqui na Vanga, o nosso Espaço Plural para você. Bom dia. Hoje é segunda-feira, dia 10 de agosto de 2026. Com alegria, com entusiasmo, estamos aqui para mais uma edição do programa. Também voltando aqui ao trabalho após também um período aí de descanso. Estamos aqui mais uma vez para estar com você até as 10 com o Espaço Plural. Comigo o Ronaldo, mas também tem o Luiz Silvestre. Na Unimóvel, o trabalho do Guilherme de Abreu e ainda tem na produção a Jenny Gazola e ainda tem sempre a colaboração também da Kelly Felipe. E aí, Luiz, seja bem-vindo nesta manhã de segunda-feira gelada aqui no Rio Grande. Bom dia.
12: Bom dia, bem-vindo você de volta. Estamos começando 8:02, temperatura começou aí com 4, 3 graus, né?
11: 4 graus nesta manhã, né? É. Mas no estado, estava vendo agora aqui, viu, Luiz, no estado a temperatura hoje foi negativa. Nós tivemos geada, inclusive, em vários locais, aqui em Marau também em pontos mais baixos, mas o local mais frio do Rio Grande hoje foi em Cambará do Sul, com 1,9 graus abaixo de zero. Quase 2 graus negativos hoje lá em Cambará do Sul.
12: Impressionante. Poderíamos até chamar de frio fora de hora, né? Fora de época.
11: Se você não estava fora de época, o verão.
12: O verão também, é verdade, mas está tudo virado, né?
11: É, porque na verdade nós estamos na estação do inverno ainda, né? Não terminou o inverno, vai até o mês que vem, até o mês de setembro. O que estava fora talvez era as temperaturas

0: mais elevadas, né? E alguns dias no estado até acima dos 30 graus, mês de julho e agosto, algo incomum, eu diria. E por consequência, a vegetação, né? É, persegueiros cheios de flor, laranjeiras cheias de flor, bergamoteiras cheias de flor, geada agora, embora faltam 40 dias para fechar o inverno, será que não vem geada? Essa é a grande dúvida. E a semana que começou com temperatura baixa deve repetir amanhã também com 7 graus de mínima e a máxima de 11 para amanhã. E na quarta-feira tem previsão para voltar a chuva aqui na região. E aí a mínima é de 10 e máxima 17. Chuva na quarta, na quinta, também na sexta-feira. É o que está informando a meteorologia. E aí, Luigi, o frio voltaria, ou pelo menos cair as temperaturas, a partir do dia 18, com mínima de 9, 10 graus. Então seremos aí nos próximos dias, exceto amanhã, ainda com temperatura baixa ao amanhecer. Mas depois teremos dias aí com mínimo até de 16, 17 graus, pelo menos no decorrer da semana, é o que está informando a meteorologia. Vamos lá, com essa variação e tudo, que a saúde, né, esteja sempre muito boa para poder encarar toda essa oscilação de temperaturas. 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A gente traz agora aqui as informações da segurança pública para começar o programa nesta manhã de segunda-feira. 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A gente começa aqui também destacando nesta manhã as informações do final de semana, trabalho do Corpo de Bombeiros. Bombeira Carla destaca as ocorrências do final de semana. Carla, bom dia.
1: Bom dia, ouvintes. Vamos aos relatos dos principais chamados atendidos pelo Corpo de Bombeiros de Marau nas últimas 48 horas. Chamados do dia 8 de agosto. Às 5 horas e 30 minutos, atendimento à queda da própria altura, fato ocorrido na Rua Anchieta, no bairro Progresso. Às 7 horas e 24 minutos, atendimento à queda de nível, fato ocorrido na Rua Laureano Tramontina, no bairro Solutos. Às 15 horas e 9 minutos, atendimento à queda da própria altura, fato ocorrido na Rua Darvi Maruzinho, no bairro Centro. Às 17 horas e 23 minutos, atendimento à queda da própria altura, fato ocorrido na Rua Governador Hildo Meneghetti, no bairro Rigo. Chamados do dia 9 de agosto. Às 5 horas e 46 minutos, atendimento a caso clínico, fato ocorrido na Rua dos Estados, no bairro Santa Helena. Às 9 horas e 47 minutos, atendimento a caso clínico, fato ocorrido na Rua Soledade, no bairro Santa Rita. Às 13 horas e 40 minutos, atendimento a caso clínico, fato ocorrido na Avenida Barão do Rio Branco, no bairro Centro. Às 17 horas e 27 minutos, atendimento a desmaio, fato ocorrido na Rua Dino Trentin, no bairro Ângela Borella. Estes foram os principais chamados atendidos pelo Corpo de Bombeiros de Marau nas últimas 48 horas, informa a bombeiro Carla. Desejo a todos uma ótima semana.
0: Ok, Carla, as informações do Corpo de Bombeiros e as ocorrências do final de semana. Vamos destacando aqui também, Luiz, as ocorrências da Brigada Militar, que realizou visita também em estabelecimentos comerciais, além da fiscalização também de trânsito, mas atendeu no sábado pela manhã às 9:32 uma ocorrência de trânsito com lesão corporal. Esse fato aconteceu na Bento Gonçalves com Abraão Trentino, bairro Borges, envolvendo uma moto Honda CG160 conduzida por um jovem com 19 anos e um Ford Fiesta conduzido por um idoso de 72 anos. De acordo com as informações, o condutor do veículo cruzou a via preferencial sem perceber a aproximação da motocicleta. Com impacto, o motociclista sofreu lesões e foi conduzido para o hospital pela equipe do SAMU. também foi feito o teste do etilômetro, que deu negativo, sendo que também ocorreu o devido registro desta ocorrência verificada no sábado pela manhã e no bairro Borges.
2: No sábado, às 13:30 PM, uma guarnição da brigada prestou apoio ao oficial de justiça na rua Lauro Risseri Bortolom para cumprimento de ordem judicial de afastamento do lar. No local, os policiais e o agente de justiça encontraram apenas a requerente da medida protetiva. O indivíduo, alvo da ordem judicial, não se encontrava na residência durante a diligência. A ocorrência foi finalizada sem alterações.
0: Também teve 5:50 PM do sábado, a Brigada Militar foi também averiguar a queda de fiação elétrica em via pública na Irineu Ferlin, na área central. Ao chegar no local, a equipe policial constatou que a área já estava isolada por uma guarnição do Corpo de Bombeiros e ainda tinha uma equipe da concessionária RGE que realizava o trabalho no local, sem registro de maiores alterações, apenas o devido isolamento em razão desta queda de fiação.
2: Às 9:15 PM, uma guarnição da Brigada Militar foi despachada via Copom para atender ocorrência de sinistro de trânsito na Júlio Borella. O fato envolveu uma motocicleta Honda e um automóvel Fiat Mobi. O condutor do Fiat realizava uma manobra de retorno na pista de rolamento quando ocorreu a colisão com a motocicleta que transitava no mesmo sentido. Ambos os condutores foram submetidos ao teste do etilômetro, resultando negativo para ingestão de álcool. Não foram registradas lesões e as partes dispensaram atendimento médico, restando apenas danos materiais.
0: Já no domingo, à 12:50, ou seja, na madrugada, a brigada atendeu uma ocorrência de ameaça. Foi na rua Sayuri Katagrisiri, no Jardim do Sol. No local, a equipe de policiais fez contato com a vítima, uma mulher, e com o acusado, seu vizinho. A vítima relatou que vem sofrendo ameaças de agressão por parte do vizinho, o qual teria utilizado um espeto de ferro para intimidá-la. A vítima declarou que não desejava representar de forma criminal. A guarnição realizou a devida orientação e efetuou o registro deste fato.
2: No domingo, 10:50 PM, uma guarnição da brigada, despachada via Copom, atendeu ocorrência de lesão corporal na rua Albino Maculã. No local, os policiais fizeram contato com a vítima, um homem de 27 anos, que apresentava escoriações no supercílio direito e no pescoço. A vítima relatou que estava na residência de sua avó e, ao adentrar em seu veículo, foi abordada por um indivíduo que bateu no vidro. Ao abrir a janela, o homem questionou se ele era ex-namorado de determinada pessoa e, após a confirmação, o agressor desferiu um soco, utilizando um soco inglês com lâmina, causando lesões. O autor fugiu a pé em direção a uma área de mata. A vítima informou ter identificado o agressor, posteriormente como o atual companheiro de sua ex-namorada por meio de redes sociais. O homem optou por não receber atendimento médico imediato, informando que deslocaria ao hospital por meios próprios. A guarnição lavrou o registro e prestou as devidas orientações.
0: Também teve ontem à noite, no domingo, às 10:30, a Brigada Militar atendeu uma ocorrência de apropriação indébita. Esse fato foi na rua Alves Tramontina. No local, a equipe policial fez contato com a vítima, um homem de 34 anos. Ele relatou que emprestou o seu telefone celular para o cunhado, a fim de realizar uma ligação. No entanto, o indivíduo informou que não iria devolver o telefone, alegando tê-lo trocado por substâncias, ou seja, por entorpecentes. O suspeito não se encontrava mais no local. A brigada militar realizou o registro e prestou as devidas orientações à vítima sobre esse fato.
2: Nessa segunda, ou ainda no domingo, perdão, domingo 9 de agosto, uma guarnição da Brigada Militar, mas já era nessa madrugada, 1:20 da manhã, uma guarnição deslocou-se até a rua Alves Tramontina para atendimento de uma ocorrência de violência doméstica. No local, a equipe fez contato com a vítima, uma mulher de 37 anos, a qual relatou que seu irmão, um homem de 35, é usuário de entorpecentes e em estado alterado passou a proferir ameaças contra ela. A moradora manifestou temor por sua integridade física e o interesse em solicitar medidas protetivas de urgência.
0: Também teve nesta madrugada de segunda-feira, às 2:09, a Brigada Militar, durante barreira policial no bairro Santa Lúcia. A guarnição abordou um veículo Focus na rua Vicente Riva. Na fiscalização, a equipe constatou que o condutor, um homem de 39 anos, apresentava odor etílico. Foi convidado ao teste do etilômetro e o motorista recusou o procedimento. Diante dos fatos, foi lavrado o auto de infração de trânsito pela recusa do teste do etilômetro. O veículo foi liberado do local após a apresentação de um condutor habilitado e em condições normais. E esse foi, portanto, o trabalho do final de semana, o trabalho esse da Brigada Militar durante o policiamento ostensivo e preventivo. 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Também traz sempre aqui as informações da Segurança Pública. 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Destacar aqui também, Luigi, as informações do final de semana, os principais temas, inclusive dos jornais, que estão nas capas nesta manhã de segunda-feira. Chapas intensificam preparo para a campanha eleitoral. Candidatos ao governo do estado gaúcho têm semana decisiva de organização visando o início oficial, que está programado para o dia 16 de agosto. Compromissos incluem produção de materiais audiovisuais e agendas ativas. Também tem como um outro assunto: temporais causam perdas de 143 mil toneladas de culturas aqui no estado. É a questão climática. E também tem um outro assunto: piquetes começam a ser erguidos, isso na capital, pensando aí no acampamento Farroupilha. É um dos assuntos. E Grêmio vence o São Paulo de virada e respira no Brasileiro. O Grêmio venceu por 2-1. Já o Internacional ficou no empate com o Palmeiras, que lá em São Paulo, que é um dos líderes do campeonato. Então tem esse destaque também para começar a semana, Luigi. Grêmio vencendo e o Inter empatando com o Palmeiras, hein?
2: É verdade. O Internacional, inclusive, principalmente o Internacional, era um jogo que estava na conta como derrota, né?
0: Como derrota.
2: É. E o Inter conseguiu esse pontinho. O líder Palmeiras volta a perder pontos em casa.
0: Pois é, são um dos assuntos também que tem nesta manhã. Outros temas também em destaque: teve ontem em São Paulo o debate entre Tarcísio de Freitas e Fernando Haddad, né, que concorre ao governo de São Paulo, na Band. Também teve esse debate ontem, o primeiro debate que ocorreu em São Paulo. É um dos temas também desta manhã.
2: É, no Rio Grande do Sul também, a Bandeirantes fez em também, todas, né, as praças, né? Algumas não, como Minas Gerais, porque o Cleitinho ficou naquela se vai, não vai, parece que vai, então ficou para uma outra data, mas São Paulo ocorreu ontem e Rio Grande do Sul também ocorreu ontem.
0: Pela Band, né?
2: Pela Band.
0: Pela Band, também é um dos assuntos. E o PT e o PL turbinam fundo para candidatos ao Senado. É um dos assuntos também que tem nesta manhã. No PT, o repasse do fundo eleitoral para candidatos ao Senado foi de 12,5 milhões de reais em 2022, para 62 milhões agora. No PL, o valor pode chegar a 92,6 milhões de reais aos candidatos ao Senado. Então tem também esse destaque aí com o uso do fundo partidário. E escolas prevêem reajuste de 7 11% para 2027, acima da inflação. Isso quando se fala aqui também no ensino privado, é um dos assuntos que tem destaque nesta manhã, Luide.
2: É, embate eleitoral na volta do recesso emperra a pauta no Congresso. Desenrola adimplentes começa hoje, após ajustes para atrair os bancos. O Congresso turbinado com o Legislativo ampliou o poder. Ainda a semana começa com queda acentuada de temperatura em várias capitais. Mínima em São Paulo chega a 14 graus. Classe média se aperta e venda de compactos dispara. Também solteirice em alta fez mercado se adaptar. É destaque também: mulher se desespera ao ver família atingida por árvore. Top 10 de profissões de tecnologia paga até 53,6 mil reais. Também é destaque no dia de hoje: mãe de meninas mortas pelo pai relata ameaças e perseguição após separação.
0: Volta na sequência também com os demais assuntos. Daqui a pouco também tem informação que vem da Unimóvel, agora 8h18. A gente já retoma o nosso espaço plural. Na segunda-feira, que hoje é dia 10 de agosto de 2026. Ou seja, um terço do mês de agosto, Luiz, já vai indo embora, tá?
2: É, já se foi.
0: Que coisa interessante, né? Tá passando muito rápido. Vamos voltar já com o nosso programa.
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16: 8:28 aqui na Vang tem o espaço por antes que toma nesta manhã de segunda-feira, vai com você até às 10 da manhã. Você pode também interagir através da transmissão ao vivo lá no YouTube. Você pode participar também por meio desse canal ou ainda você pode também mandar teu recado no WhatsApp no 3342-1522. Temperatura aqui em Marau agora é de 6 graus. Nós estamos com você com o Espaço Plural nesta manhã de segunda-feira, que deve ser marcada segunda-feira sim pelo frio que a gente verificou no começo da manhã, mas tem de subir a temperatura nas próximas horas e hoje a máxima, né? Máxima para hoje é 12 graus, não mais do que isso, mas com a presença do sol, pelo menos com nuvens, é o que está informando aí o Clima Tempo nesse começo de manhã e de semana. Destacando entre os assuntos também nesta manhã é o frio aqui no Rio Grande. Hoje o dia começou com temperatura negativa lá em Cambará do Sul, temperatura de 1,9 graus abaixo de zero. Também teve em outras cidades temperaturas baixas, o exemplo disso é Caçapava do Sul com 1 décimo negativo, assim como também o município de São Francisco de Paula com 1 décimo positivo a temperatura. Então teve duas cidades gaúchas com temperaturas negativas, Cambará com quase 2 graus negativos, ou seja, 1,9 graus, e Caçapava do Sul com 1 décimo abaixo de zero. Já as demais cidades aí com temperaturas negativas mais baixas. Aqui mais próximo da gente e dado oficial é o município de Serafina Correia, que teve hoje pela manhã 6 décimos positiva a temperatura em Serafina Correia. Há registros aqui em Marau, viu, Luiz, de que a temperatura pela manhã foi baixa, sim, e em algumas áreas, inclusive com a presença de geada nesse começo de manhã. Né?
17: É, não tivemos registros aqui, a audiência não nos encaminhou, mas 6 graus positivos aqui em Serafina Correia hoje.
16: Em Serafina não, Serafina foi 6 décimos.
17: 6 décimos, perdão.
16: Ou seja, 0 grau, né? 6 décimos. Pouco mais de 0,5 grau positivo a temperatura em Serafina. Então,
17: Esfriou, né?
16: Esfriou, exatamente isso. É um dos temas que repercute nesta manhã, viu?
17: IA na medicina amplia debate sobre ética e responsabilidade profissional. É o que traz o Correio do Povo hoje. Médicos e advogados debaterão o tema em evento promovido. Também Rio Grande do Sul terá novo episódio de chuva com temporais ao longo da semana. E ainda falando em chuvas, causaram perdas de 143 mil toneladas no campo gaúcho. É destaque também no dia de hoje. E é lógico que o esporte repercute. Inter segura a pressão do líder e arranca empate com o Palmeiras. Derrota do Santos na Vila Belmiro deixa a Inter fora da zona de rebaixamento. E João Fonseca perde para Ben Shelton e é eliminado em Montreal.
16: Aliás, sobre esses jogos do final de semana, viu, Luiz? Teve Grêmio quem venceu, né, o São Paulo por 2-1, como você disse, foi no finalzinho do jogo de virada, o jogo foi no sábado. Teve também o Remo que ficou no 2-2 com o Atlético Mineiro. O Coritiba venceu de 2-1 a Chapecoense. O Botafogo empatou em 1-1 com o Fluminense no clássico carioca, melhor dizendo. Cruzeiro 3-1 em cima do Mirassol. Palmeiras ficou no 0-0 com o Internacional, assim como também Bahia e Vasco ficaram no 0-0. Santos perdeu em casa por 2-0 para o Atlético do Paraná. O Bragantino perdeu em casa 2-0 para o Corinthians e o Flamengo venceu de 2-0 o Vitória da Bahia. E com esses resultados, o Palmeiras segue líder com 48 pontos, mesmo com o empate se manteve à frente, mas com a vitória do Flamengo encurtou um pouco a distância, que agora é de 6 pontos. O Flamengo tem 42. Já o Atlético do Paraná, que venceu ontem, chega a 40 pontos. Fluminense é o quarto com 35 pontos. O Grêmio, na classificação do brasileiro, ocupa a 14ª colocação com 25 pontos. E o Inter é 16º com 23 pontos. Está um ponto à frente do Santos, que perdeu. O Santos, que é o primeiro, que está no Z4 com 22 pontos. O Vasco também tem 22 e é o 18º. O Remo também com 22 é o 19º e a Chapecoense, sim, essa tá lá no finalzinho, né? Já tá praticamente rebaixada, tem apenas 10 pontos no campeonato. Então a diferença, viu, Luiz, do 13º, O 12º, que é o São Paulo, até o 19º, a diferença aqui, ela era de apenas 4 pontos. Aqui, qualquer tropeço...
17: É um bolo completo.
16: É. Vamos lá, Guilherme de Abreu tá na Unimóvel. Aí, Guilherme, bom dia.
18: Bom dia para ti, Ronaldo, bom dia, Luiz, um bom dia especial para tu que nos acompanha, começando mais uma semana fria, né, Ronaldo?
16: Pois é, gelada, Guilherme, exige casaco, né? A gente acostumou com temperaturas mais agradáveis nos últimos dias, mas voltou o frio e algumas regiões com temperatura negativa nesta manhã, Guilherme.
18: Com certeza, mas a tendência é que suba a temperatura no decorrer das próximas horas, Ronaldo, e ela tá chegando, viu? Programada já para quarta, quinta e para o restante da semana também, que é a chuva.
16: É. O que tu vai trazer de informação agora, Guilherme?
18: Ronaldo, tô aqui no bairro Jardim do Sol, viu? Porque nesse momento vai acontecer na sequência, né? A inauguração do Centro Dia, que é um novo espaço, né? Dedicado ao acolhimento, cuidado e promoção da qualidade de vida da pessoa idosa. Eu vou conversar com a Adriela Valotin Tonin, que vai nos falar, né? Que é, já que o Centro Dia é de responsabilidade da pasta da Adriela, que é a Secretaria de Desenvolvimento Social aqui de Marau, um momento muito importante aqui para o município, né, Adriela? Bem-vinda, bom dia.
19: Bom dia, Guilherme, bom dia a todos os ouvintes. Com certeza é um dia muito feliz para Marau. Estamos inaugurando o Centro Dia hoje e passaremos a atender os idosos que fizeram toda a sua inscrição ao longo de todo o mês. É um novo projeto que passa a ser desenvolvido pelo nosso município. E hoje estamos na presença também do secretário do Estado, Gustavo Saldanha, que acompanha de perto esta inauguração e principalmente a obra aqui do Centro Dia, que é um convênio. A reforma deste espaço é um convênio com o Estado do Rio Grande do Sul, com a Secretaria de Desenvolvimento Social, neste projeto que visa o cuidado, a atenção, mas muito em especial a proteção dos nossos idosos.
18: Perfeito, meu bom dia também para o secretário do Estado, né, de Desenvolvimento Social, Gustavo Saldanha. Secretário, bem-vindo a Marau, bom dia.
20: Bom dia, Guilherme, bom dia, Adriela. Já é umas quantas vezes em Marau, né? A gente tem acompanhado os serviços aqui da Secretaria Municipal, né? A Adriela, como toda a equipe, são grandes parceiros do Governo do Estado. Nós temos esse investimento que hoje a gente vê aqui inaugurado, implantação, mas temos também outras obras, né? Como a construção do novo CRAS, que já vem aí também num bom porto, aí que a gente espera que até o final do ano, quem sabe também, esteja inaugurado. E é um dia muito feliz, onde a gente começa a ver os investimentos num estado que protege mais as pessoas, principalmente aquelas mais vulneráveis, se concretizando e ficando à disposição da sociedade.
18: E é bacana, é bonito, né, secretário, ver o resultado dessas parcerias do município com o estado.
20: A gente tem uma orientação do governo do estado, né, nada que a gente faz sentido se não estiver de acordo com aquilo que o município tem interesse e principalmente se não fizer sentido para as pessoas, para os gaúchos e as gaúchas. Nós vivemos hoje numa sociedade onde 20% no Rio Grande do Sul são acima de 60 anos e o governo do estado, assim como o Brasil e os municípios, vão necessitar ter um olhar cada vez mais próximo e mais atento para essas novas condições, né? Rio Grande do Sul hoje já tem uma população idosa acima de 60 anos maior do que 14 anos, menos de 14 anos. E esse tipo de equipamento que Marau hoje coloca à disposição da comunidade é uma tendência e é o futuro do Rio Grande do Sul primeiro, que chega nessa inversão da pirâmide etária acima primeiro que o Brasil, mas é o futuro da nossa sociedade, ter espaços que demandem mais proteção a esse público, mas que principalmente espaços que cuide da pessoa idosa enquanto a família está trabalhando. Que ao final do dia de trabalho possa retornar com o idoso para casa, fazendo com que os vínculos familiares não se rompam. Nós temos problemas de inúmeras famílias que não tem com quem deixar o idoso, né? E a tendência, quando o idoso não tem uma rede de proteção, a família não tem uma rede de proteção, é que esse idoso acaba se institucionalizando, manda para um abrigo, né, se visita 3 vezes por semana, daí vai diminuindo, vira só final de semana, quando se vê, os vínculos familiares se rompem. Esse equipamento, ele vem para minimizar esse problema. É um espaço onde os idosos terão proteção, lazer, cuidado e saúde, mas no final do dia, eles podem retornar, né, pro âmbito familiar, fazendo com que os vínculos não se rompam.
18: Espaços assim, secretário, são tendência de investimento aqui no estado?
20: É a primeira vez que o estado investe na construção de centros dias. Nós investimos em 50 centros dias. Esse é o primeiro, né, a ser efetivado. Temos uma leva aí de vários aí, né, nessa fase final de construção. Também investimos numa série de centros de convivência da pessoa idosa, que são equipamentos que não envolvem tanto a questão do serviço de saúde, mas envolve a questão do lazer, da recreação, né? E é uma nova tendência para o Rio Grande do Sul. Eu tenho falado em vários lugares, né? Quando a gente vai numa comunidade, num bairro, e não tem uma creche, hoje a gente sente falta. Quando a gente vai numa área verde, numa praça, e não encontra aqueles brinquedos de plástico coloridos, a gente sente falta. A gente ainda não sente falta em ir nesses espaços, numa comunidade, e não ter um centro de dia para o idoso, e não ter um centro de convivência para o idoso. Isso é a nova tendência do Rio Grande do Sul, e a gente vem fazendo nosso papel, que é investir nesses equipamentos, fazendo que essa comunidade acima de 60 anos, que cada vez é maior, tenha os seus espaços, os direitos garantidos, o seu lazer, a sua recreação e os seus vínculos familiares mantidos.
18: Secretário, obrigado pela atenção e ótimo dia.
20: Muito obrigado e parabéns ao município, né, por colocar em prática, primeiro em buscar o investimento para o município. O projeto foi contemplado no meio de uma leva de centenas de projetos estaduais de outros municípios e hoje, né, com a capacidade que o município tem de fazer as coisas acontecerem, está aqui com o serviço já sendo colocado à disposição da comunidade.
18: Perfeito, conversei com o Gustavo Saldanha, né, que é o secretário estadual, né, de desenvolvimento social. 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Hoje é a segunda do Pão de Queijo. 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
16: Ok, Guilherme, agora são 8:40, 20 faltando agora para as 9 da manhã. Guilherme trouxe informação aqui no programa e volta ainda nesta manhã, também aqui com o nosso, com a nossa Unimóvel. Agora 8:40 e volta na sequência também com os demais assuntos. Tem sol aqui na gente, já que toma também o programa, para trazer aqui os demais temas nesse começo de mais uma semana. Hoje é dia 10 de agosto.
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22: Falecimento. A funerária marauense, juntamente com o esposo Francisco, em memória, filhos Lourdes, Helena, Leda, Maria, Neuza, Oscar, Osmar, Panaruto Modas e Maria Maestre, comunicam o falecimento de Delésia Zanini Maestre, ocorrido ontem aos 93 anos. O corpo está sendo velado na Capela B do Cemitério de Marau. A celebração será hoje às 15 horas e logo após sepultamento no Cemitério de Marau. Comunicamos o falecimento de Delésia Zanini Maestre.
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16: Agora 8:49, faltando 9:11 aqui na Vang tem o nosso Espaço Plural nesta manhã de segunda-feira, com a temperatura também que está em elevação. Para hoje a máxima deve ser de 12 graus, dia começou aqui em Marau com 4, depois 5, e com isso também vai subir a temperatura. Agora aqui na área central é de 6 graus, é o que também nós temos aqui de informação nesta manhã. Tem uma pesquisa que saiu nesta segunda-feira na corrida ao Palácio do Planalto, Luiz. O presidente Lula e o senador Flávio Bolsonaro seguem tecnicamente empatados dentro da margem de erro em eventual segundo turno das eleições presidenciais, de acordo com a pesquisa BTG Nexus, divulgada nesta segunda-feira. De acordo com o levantamento, Lula tem 47% das intenções de voto, enquanto Flávio Bolsonaro alcança 44%. Na pesquisa anterior, no dia 3 de agosto, Lula aparecia com 46% contra 45% de Flávio Bolsonaro. Ou seja, Lula subiu para 47% e o Flávio caiu para 44%. Teve uma pequena mudança aí, mas mesmo assim é considerado, né, o empate técnico. No primeiro turno, Lula lidera com 40% das intenções de voto contra 35% do senador Flávio Bolsonaro. A intenção de voto no petista na disputa no primeiro turno oscilou negativamente um ponto percentual em comparação com a pesquisa anterior, que foi agora no dia 3 de agosto. Já Flávio Bolsonaro oscilou também de forma negativa em 2 pontos percentuais. Com isso, também teve essa pesquisa que foi divulgada hoje, que aponta Lula, então, no primeiro turno com 40%. No dia 3 de agosto, era de 41%. Flávio Bolsonaro tinha no dia 3 de agosto 37%, agora tem 35%. Isso em primeiro turno. O Ronaldo Caiado tinha 5% e manteve os 5%. O Renan Santos tinha 4% e permanece com 4%. O Romeu Zema tinha 3% e permanece com 3%. São os primeiros aí nesta intenção de votos. Já para o segundo turno, num cenário que foi simulado entre Lula e Flávio Bolsonaro, teria essa condição então de Lula do PT com 47%. Tinha antes 46%. Já Flávio Bolsonaro do PL, 44%, tinha 45%. Brancos e nulos e não vão votar, 8% permanece nas duas pesquisas. E não sabem ou não responderam, 1%. Antes eram 2%. No simulado entre Lula e Ronaldo Caiado, Lula tem 46%. Manteve o índice da pesquisa anterior. Ronaldo Caiado tinha 42% e também mantém os 42%. Brancos nulos ou não vai votar, de 9% para 10%, aliás, de 10% para 9%. Indecisos eram 3%, agora 2%, né? Sempre com comparativo na pesquisa anterior, que foi verificada no dia 3 de agosto. Já num cenário entre Lula e Romeu Zema, Lula 47%, Romeu Zema 40%. Brancos e nulos ou não vai votar, 11%. Indecisos, 2%. Esse, portanto, é o cenário de pesquisa que foi apresentada nesta segunda-feira, Luiz, com relação às eleições que estão marcadas lá para o mês de outubro.
7: Olha, Ronaldo, um tornado atingiu no final da tarde de sábado uma área rural de Piraí do Sul, nos Campos Gerais do Paraná. Segundo a Defesa Civil, 20 residências foram afetadas e pelo menos 20 pessoas ficaram desalojadas. Não há registro de feridos até o momento. Os estragos foram registrados a cerca de 30 quilômetros do centro do município, nas comunidades de Capinzal, Jararaca, Fundão e no bairro Santo André. Moradores relataram que danos em imóveis e outras estruturas, além de quedas de árvores, também postes e interrupções de energia elétrica. Equipes da Defesa Civil estão em campo e ainda avaliam os danos, prestando assistência à população. As imagens, elas são inacreditáveis. É o que a gente viu aqui também no sul, né, na semana passada, mas esse tornado, esse funil que acaba passando e onde passa, é um rastro de destruição.
16: É, nós tínhamos aqui no estado em dois municípios, pelo menos, né? Em Giruá e também no município de Pedro Osório, né? É impressionante o que o clima tem feito, né? Para quem tem alguma dúvida das mudanças climáticas, tu já ouviu falar em outras épocas, em outras décadas, não, no passado, que tivesse tornado por aqui? Não, né?
7: É. E olha, o Brasil já é o segundo país com mais registros de tornados. É,
16: porque já foi aquele tempo que a gente dizia, mas não sei o que tem no Brasil, né? Não temos aqui grandes fenômenos da natureza, né? A gente sempre comparava com outros países que sofriam aí com relação a tornados, vendavais e assim por diante. Entretanto, a gente até tinha um orgulho de dizer isso, não, por aqui a gente, graças a Deus, não acontece nada, né? Mas, infelizmente, isso é muito mais comum, né, do que a gente costuma ver com relação também a essa questão do clima, inclusive com tornados, né? Um tanto estranho aqui para os gaúchos, mas que onde passa realmente é algo impressionante, né? E digo impressionante pela destruição, né? Felizmente não temos mortes. Mas a destruição que isso provoca é algo que realmente chama muito a atenção. 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Vamos voltar na sequência. Agora, faltando 4 para as 9, só deixa eu fazer o registro aqui. Não tivemos hoje a participação do Carlito, em razão de um compromisso particular. Ele que participa sempre aqui também nesse horário para a FGEG Investimentos Imobiliários. 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A gente já retoma o programa e vai com você até às 10 da manhã.
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4: Aqui na Vanke tem o nosso Espaço Plural também ao vivo no canal do YouTube. Você pode acessar a programação através do seu smartphone, ainda através dos seus, do seu computador ou também através da sua Smart TV. Você pode acompanhar o nosso programa ao vivo lá no canal do YouTube. 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A gente que toma aqui o nosso programa nesta manhã, hora certa, agora 9:06. Temperatura permanece em 6 graus aqui em Marau. 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O programa recebe aqui nesta manhã o gerente ou a gerente administrativa da Coral, a Rosângela Poleto. Também tem a gerente de pessoa jurídica da Cressol, Alessandra Monteiro, e gerente da agência Marau Norte do Sicredi, Renato Rossi. Eles estão aqui para contar também sobre a organização pela segunda edição consecutiva, é a realização do chamado Dia de Cooperar, o Dia C, que vai acontecer agora no final do mês de agosto. Já teve uma experiência em 2025 e repete-se agora essa experiência. Estão aqui para contar também de que forma organizam essa segunda edição desse evento chamado Dia de Cooperar. Seja bem-vinda aqui, Rosângela, bom dia.
5: Bom dia, Ronaldo, bom dia a todos os ouvintes. Muito obrigada pelo espaço, né, para divulgarmos o evento que estamos trabalhando muito forte nesse evento, né, que é o Dia C, Dia de Cooperar, que reforça, né, os princípios do cooperativismo, a intercooperação, mas também a questão de estar ativos à comunidade, né, fazendo um trabalho voluntário de arrecadação de alimentos para toda a comunidade marauense e várias entidades do nosso município que serão beneficiadas com a arrecadação desses alimentos. No ano passado, importante ressaltar, nós tivemos 8 toneladas de arrecadação, tivemos 8 cooperativas que estavam trabalhando nesse projeto do Dia C. Esse ano temos uma meta maior e temos a obrigação de superar essas toneladas, né? Visto que temos 10 cooperativas, né, trabalhando conosco em prol dessas doações e também queremos ultrapassar as 10 toneladas de alimentos para poder fazer um trabalho muito bonito para ir doar para quem precisa, claro, né?
4: Claro. Também saudar aqui a Alessandra, seja bem-vinda aqui, Alessandra, bom dia.
6: Bom dia, Ronaldo, sempre um prazer estar na Vang, né? Bom dia também ao Luíde, a todos os ouvintes. Então, como a Rô falou, né? É muito importante este dia para nós, é um dia do voluntariado, por isso que acontece nessa data, porque é o dia do voluntariado, né? Então, a gente convida aí a toda a comunidade que abrace junto conosco, porque como a Rô falou, um dos princípios do cooperativismo é a intercooperação. cooperação, então é a união das cooperativas em prol da comunidade, para fazer a diferença na comunidade. Então nós mostramos a força do cooperativismo, mas junto nós precisamos também da comunidade para poder fazer essa doação, né? Então a gente está arrecadando alimentos e ração, né? E para o nosso objetivo é com certeza que a arrecadação deste ano seja maior do que a do ano passado.
4: A gente vai contar já na sequência aqui qual é a programação para o dia 29. Deixa eu saudar aqui também o Renato. Seja bem-vindo aqui, Renato. Bom dia.
7: Bom dia, Ronaldo. Bom dia a todos que nos acompanham aí pela Vang. É um prazer estar aqui novamente divulgando esse belo trabalho que a gente faz entre todas as cooperativas. O Dia C, ele surgiu em 2009. Uhum. Então ele é uma ação que já acontece há algum tempo, mas na grande maioria dos locais, as cooperativas, cada uma monta a sua ação. E a força de cada uma delas nunca vai ser maior do que a força de todas elas juntas. E isso se comprova com o resultado que tivemos no ano passado, mais de 8 toneladas. E esse ano a gente ganha mais duas parceiras, mais duas cooperativas que vêm somar força conosco, com certeza com a intenção e com o objetivo de aumentar ainda mais o impacto dessa ação para a comunidade marauense.
4: Tanto que deu certo na primeira edição, que aumenta o número de participantes e também o envolvimento para essa ação, né? Já, vocês já anunciam aqui, em vez de 8, 10 para esse ano aqui.
7: Exatamente, são 10 cooperativas. Então nós temos junto conosco a Coral, a Cotramar, a Cressol, Sicred, Cicobi, Unicred, Coprel, Coasa, Cotrijal e a HPB, que é uma cooperativa escolar, que também faz parte aí desse grupo.
4: Para participar esse ano aqui. Bom, vocês ficam à vontade aqui também para falar sobre como é que vocês estão organizando essa programação. Como é que vai ser esse dia C que está marcado para o dia 29 de agosto, hein? Como é que vai ser, hein?
6: Então, as arrecadações, elas já vêm acontecendo há bastante tempo, né, Ronaldo? Claro que lá no dia 29, nós também vamos estar recebendo as doações. Mas ele é mais um evento, assim, para a gente fazer o fechamento, contabilizar a quantidade, enfim, tudo isso. Então, a gente já vem trabalhando há tempo
4: já
6: com
4: tá
6: essas...
4: Já está acontecendo,
6: então, nós vamos deixar aqui os locais de ponto de doação, mas também as próprias cooperativas estão recebendo em suas sedes, né? Essas doações, novamente, alimentos e ração. E aí o evento acontece então no dia 29 de agosto, último sábado de agosto, lá no Parque Municipal, na Praça de Alimentação, das 13 às 18 horas. E lá nós vamos ter brinquedos infláveis para as crianças, nós vamos ter pipoca, nós vamos ter algodão doce, nós vamos ter guloseimas para as crianças, nós vamos ter o show com o Dudu Sense às 15 horas, né? Vai ter água quente, vai ter erva mate. Então, a gente convida a família, a comunidade em geral para estar lá conosco para que a gente faça um lindo evento para a comunidade.
4: Será durante todo dia, então, essa atividade? Como é que vai ser?
8: Vai ser à tarde.
4: Somente à tarde.
8: Isso, no sábado à tarde, com início às 13 horas até às 18 horas. E nessa tarde nós estaremos lá com o coração muito aberto, né? Recebendo a comunidade, recebendo as pessoas e recebendo ajuda, né? Porque não deixa de ser uma corrente do bem que nós estamos fazendo, né? Cada cooperativa está trabalhando muito forte nesse projeto e internamente. Nós falávamos anteriormente, se cada pessoa, cada colaborador dessas cooperativas doasse 1 quilo, 2 de alimento, já faríamos uma diferença muito grande. Não necessariamente só a quantidade, as pessoas doam o que elas podem, né? Quem pode doar uma cesta básica, quem pode doar 1 quilo, 2 de alimento, de ração, tudo que vier é bem-vindo e no montante final ajuda a contabilizar em quilos, em toneladas, para poder fazer essa distribuição para as entidades.
4: A gente fala que alimento é para facilitar, às vezes, mas alimentos, o que eu posso doar? O que pode doar? Arroz, feijão, massa, farinhas,
6: alimentos,
4: né?
6: não perecíveis, né? E ração, é isso que a gente recebe. Como a Rô mesmo disse, a pessoa quer doar já a cesta básica, ela pode doar a cesta básica. A gente está facilitando para que as pessoas também doem, né? Então, além dos pontos de coleta, nós temos a questão de a pessoa, cada um tem a sua parceria com um supermercado, temos por chave Pix, temos QR Code, então tem várias formas da pessoa doar para que facilite e para que ela possa realmente fazer essa doação.
7: Acho que a organização, assim, até citando os mercados que já são parceiros, né? Que já tem um carrinho lá esperando para que as pessoas possam visualizar o nosso folder e fazer a sua doação. Cotrijal, Mercado Imperial, Cremacir, Passalá, Monteiro e Rigo, Mercado Crespe, Mercado Monhon, Binda, o Longo, Trento e Roso. Então, todos esses mercados já são parceiros. Quem não teve o seu nome citado aqui, quer ser um ponto de doação, nos procure. A gente tem já um Instagram específico do Dia C, então é o Dia C Marau, é fácil de encontrar, pode entrar em contato conosco através dessa rede social ou também com cada cooperativa, né? E a organização, Ronaldo, ela desde o ano passado, acho que no dia seguinte à finalização do evento, a gente já começou a debater no grupo quais seriam as estratégias, o que que a gente ia fazer, o que que foi positivo, que a gente precisava manter, o que que nós teríamos que adequar e adaptar. Essa própria mudança do fazer o dia todo ou fazer somente à tarde foi uma melhoria que a gente identificou no ano passado, e a busca de novas parcerias. Então, além das duas cooperativas, né, a gente teve um apoio muito grande da Prefeitura Municipal de Marau no ano passado, e esse ano a gente ganha mais corpo ainda com a presença da Associação Comercial, que também é nossa parceira, que está nos ajudando na divulgação, que está nos ajudando na construção e que vai ser também uma parceira na distribuição através dos parceiros voluntários, né? Uhum. Para fazer essa distribuição para as entidades. Com isso, a gente busca uma distribuição justa para as entidades que precisam, conforme a necessidade de cada uma. E se já tem uma entidade que faz esse trabalho, nada mais justo do que repassar para quem tem esse know-how aí, esse trabalho de distribuição.
4: Então, a ação de vocês é justamente essa, é primeiro estimular a doação, mas também pensar de que forma vai chegar para quem realmente necessita, né?
6: Perfeito, perfeito. E daí, esse ano, a parte de alimentos, então, para parceiros voluntários, que fará a distribuição às entidades, e a parte de ração para a Coordenadoria de Bem-Estar Animal, que fará também essa distribuição às ONGs e aos tutores cadastrados.
4: Claro, e é um evento que já pode ter a participação. Já dito aqui quais são os locais para doação.
6: Já começou. Venha você também se unir a nós, né? Pra gente fazer cada ano um evento mais bonito e poder ajudar cada vez mais.
4: E certamente dentro das cooperativas tem também toda uma mobilização interna, né? Ou seja, lá na Coral é assim, no Sicredi é assim, na Cressol e nas demais também tem esse movimento interno, né?
7: Sem dúvida, acho que todo mundo está se mobilizando, né? Se a gente for somar todos os colaboradores que a gente tem entre as cooperativas todas aqui em Marau, é um número muito maior do que 300 pessoas. E a brincadeira que a gente fez ali fora, às vezes eu não posso doar 5 quilos, eu posso doar 1 quilo, mas nos meus contatos aqui, se eu fizer um movimento não muito grande, eu vou conseguir potencializar essa doação, além do conforto que a Alessandra trouxe, que a gente quer levar para quem for nos visitar lá no parque. Então vai ter estrutura para o adulto, vai ter brinquedos infláveis com recreacionistas para as crianças, para que os pais possam desfrutar da música que vai estar acontecendo lá, do ambiente de cooperação. Então fica o convite para que nos ajudem a divulgar, que convide os seus amigos para ir para lá, tomar um chimarrão, passear no parque. O ano passado nós tivemos a bênção de Deus de ter um dia maravilhoso, né? E que esse ano aí nós sejamos novamente abençoados para que a gente possa ter um evento de sucesso.
4: O sistema cooperativo dá um grande exemplo também, né? De, embora cada um com os seus devidos interesses, e que bom que cada um tem seu interesse, né? Isso é propósito, é necessidade também de se manter. Mas nessa causa aqui, os interesses acabam sendo únicos, né? Ou seja, de unir forças. Imagino que entre as cooperativas também tem esse sentimento, né? Ok, cada um com seus interesses, mas nesta ação a gente é um só, né?
6: Isso mesmo, porque nos princípios, né, do cooperativismo tem a intercooperação. Então é unirmos força pelo bem da comunidade, porque é isso que o cooperativismo faz, né? Ele auxilia, ele ajuda, ele entrega para a comunidade aonde está inserido. E aí a gente nos unindo por um bem maior, com certeza, a gente consegue ajudar muito mais.
4: Claro. O que faltou dizer sobre esse evento, Rosângela, Renata e também Alessandra?
8: É um evento a nível nacional, né, o qual a OSERGS, que é a mãe aí das cooperativas, né, puxa a frente desse evento. Então, nós estamos com materiais de divulgação, estamos com esse trabalho juntamente com a OSERGS, reforçando cada vez mais os princípios do cooperativismo, reforçando o nosso trabalho voluntário das cooperativas junto à comunidade e também fazendo esse belo evento de intercooperação, né, que sim, no dia a dia, cada um tem o seu negócio, negócio, o seu propósito, como tu falava, mas é um evento que une forças para um bem maior, né? Para nós podermos ajudar quem precisa. E eu acredito que isso é o grande diferencial do DIAC, essa união das cooperativas, da comunidade, para poder fazer as doações a essas entidades, né? Nesse caso, a parceiros voluntários. E reforçar, né, o convite para quem está nos ouvindo, para que mais pessoas, né, façam parte dessa causa junto conosco, que mais pessoas possam, junto aos seus negócios, né, comércio, indústrias, que queiram fazer a sua doação, será muito bem-vinda, para que nós possamos ter uma arrecadação que supere o ano passado e para que ajude quem precisa realmente.
4: É, faça a doação, mas também no dia 29, que é o último sábado desse mês, que prestigie esse momento especial no parque, né?
6: Esteja lá conosco, comemorando, passando uma tarde agradável, né? Conhecendo um pouquinho de cada cooperativa também. Então, esse é o nosso chamamento, vamos colocar assim. Seja também um propagador deste bem do dia C. Então, olhe lá o nosso Instagram, coloque nos grupos do WhatsApp, né, no grupo da própria família. Então vem lá tomar um chimarrão conosco no dia 29, fazer sua doação, conhecer um pouco mais também, né? Então esse é o nosso convite aí especial.
4: E estar lá é conhecer e entender qual é a intenção de vocês também, né? Se
6: isso
4: for o caso,
6: aí,
4: né?
6: Isso.
7: Exatamente. E a gente ainda segue na busca de também novos parceiros, né? Então as entidades que queiram, que ao ouvir aqui o que a gente está propondo, queiram se juntar a nós para potencializar essa arrecadação e essa mobilização, a gente está buscando parceria do grupo de escoteiros, que vai nos ajudar lá no dia. Léo Clube também, a gente está em contato com o Léo Clube para também estar conosco. A Ordem de Molei, que faz um trabalho bacana também, sempre pensando na comunidade, a gente também está em contato para buscar esses parceiros, porque vai ser um dia que a gente espera receber muita gente, e quanto mais atividades, quanto mais atrações a gente tiver, consequentemente mais arrecadações a gente vai conseguir fazer.
4: Claro, esse é o grande dia, mas vamos só reforçar aqui que já pode ser feita as doações, e até se vocês desejarem, até pode repetir quais são os pontos que hoje já pode ser feita a doação. Pode ser no dia 29, mas quiser antecipar, pode.
6: É, né? A gente já quer com antecedência, isso, né? É. Claro que no dia lá também estaremos recebendo, mas já doe, já aproveite, já faça a sua doação daqui a pouquinho. Quando a gente terminou aqui, já. Então, os mercados até o presente momento participantes, e se algum outro mercado também quiser unir força, é muito bem-vindo. Então, nós temos a Cotrijal, Mercado Imperial, Cremacir, Passalá, Monteiro e Rigo, Crespe, Mercado Monhon, Binda, Longo, Trento e Roso. E também, né, nas próprias cooperativas, nós também estamos recebendo lá. E se a pessoa, tipo, quer doar de alguma outra forma, nós temos também Pix, nós temos QR Code, a gente tem, é para facilitar a forma da doação. Mas já doe, já ajude, já colabore. E dia 29, esteja lá para comemorar junto conosco esse grande objetivo, que nós temos certeza que sim, que será alcançado.
4: Ok, Alessandra, foi bom recebê-los aqui nesta manhã. Obrigado pela vinda aqui, também pelas informações. Sucesso no dia C.
6: Nós que agradecemos.
4: Da mesma forma, Renato, obrigado pela vinda aqui, por essas informações, também desejo de sucesso aí pro dia 29.
7: Muito obrigado, Ronaldo, pela parceria de sempre, pelo espaço aí, uma excelente semana para nós, e esperamos todo mundo lá no dia 29 conosco.
4: Ok, Rosângela, também obrigado pela vinda aqui, pelas informações e um bom evento.
8: Muito obrigada, Ronaldo, muito obrigada, Vang, pelo espaço, e contamos com a colaboração de todo o município maroense.
4: Vamos receber aqui nesta manhã a gerente administrativa da Coral, Rosângela Poleto, a gerente de pessoa jurídica da Cressol, Alessandra Monteiro, e o gerente da agência Amaral Norte do Sicredi, o Renato Rossi, que contaram aqui no programa também sobre essa iniciativa, o dia C, o dia de cooperar. Grande dia é dia 29, mas já adiantaram aqui que a doação já pode ser feita. Já a partir dessa segunda-feira já pode, né, fazer também a sua doação, e explicaram aqui a forma de você também participar. 9:22, na sequência tem mais informação, a gente vai com você até às 10. Hoje é segunda-feira, 10 de agosto, a gente volta na sequência com mais informação aqui no Espaço Plural. 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
4: Agora é 9:28, de volta aqui na Vang com o nosso Espaço Plural. Temperatura agora é de 7 graus aqui na área central. Para hoje, máxima é de 12, segundo o que informa a meteorologia. 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Guilherme de Abreu, por onde andas, hein, Guilherme?
20: Isso, Ronaldo, tô voltando por aqui, tô falando ao vivo aqui da sede do Cimaral, mais ao sul aqui da Avenida Júlio Borella, até porque, Ronaldo, hoje, amanhã e quarta-feira acontece a inspeção militar, né, que é a primeira inspeção para os jovens alistados desse ano, da classe de 2008. Eu tô na companhia aqui do Major Verceliese, né, que acompanha todo o processo que segue até quarta-feira. Major, bem-vindo, bom dia.
21: Bom dia, Guilherme, bom dia a todos os ouvintes.
20: Quantos jovens que estão, no caso, irão participar dessa inspeção hoje até quarta-feira?
21: Aqui na cidade de Amaral serão em torno de 230, 240 jovens.
20: Perfeito. Inclusive pela primeira vez aqui na sede do Cimaral.
21: Aqui sim, aqui é a primeira vez. Outra, o ano passado foi ali na Centro da Cultura, se não me engano.
20: Isso. E até para entender um pouco, Major, como funciona essa primeira inspeção?
21: Bom, o pessoal passou por um processo de alistamento, primeiramente, né, até o mês de junho ali. E agora, digamos assim, é a primeira peneira, né? Ali, o pessoal passa por uma inspeção médica ali, odontológica, e uma entrevista, né? Para ver aspectos gerais da vida do jovem. Aqueles que foram aptos, daí vai para a segunda peneira, que é lá em fins de janeiro, início de fevereiro, mais ou menos.
20: Alguns serão dispensados ainda hoje?
21: Sim, hoje já, muitos já são dispensados. Né?
20: Questão médica, basicamente, né?
21: É, nessa primeira peneira, basicamente, é os problemas médicos, né? Que ele está dispensando.
20: A gente até falava antes, por vontade própria, não. Por vontade própria, vai ter que seguir para a próxima.
21: Pois é. Infelizmente, eles não têm vontade própria agora nessa inspeção, né?
20: Perfeito. E até por ser 3 dias, Major, é dividido, né? É alguns agora de manhã, é alguns à tarde, alguns amanhã de manhã, alguns à tarde, e na quarta-feira a mesma situação.
21: Exatamente. Hoje, agora de manhã, é cerca de 60, 70 ali, à tarde a mesma coisa, um pouco menos. Amanhã, mesmo processo, até quarta-feira.
20: Como que está sendo o contato aí com os jovens, com os alistados? Muitos deles estão demonstrando vontade em ir pro exército, alguns não. Como que está o comportamento deles?
21: Até que está indo bem. Temos bastante voluntários ali até, comparado aos outros anos. Né?
20: No caso hoje, então, eles já podem demonstrar o interesse em seguir.
21: Exatamente, eles preenchem ali a ficha. A primeira ficha que eles preenchem é eles mesmos ali, né? Recebem uma folha só, eles preenchem. Aí eles já colocam se são voluntários ou não. E depois é feita uma entrevista com o entrevistador, né? Ele tem uma nova oportunidade de falar. Já fica registrado ali, no caso.
20: Perfeito. E depois tem uma inspeção complementar, que aí sim define quem vai e quem não vai servir.
21: Sim, essa complementar é lá início de fevereiro, mais ou menos, aqui na região.
20: Aí, praticamente de imediato, né? Os aprovados irão embarcar logo, logo, logo.
21: É, nessa segunda peneira, aí sim, aí quem for apto, né, aí já marcada a data para se apresentar no quartel de Malicuia, como se diz.
20: Perfeito. No cronograma de vocês, e até quarta-feira aqui em Marau, e depois tem aqui na região de novo?
21: Isto. A gente segue aqui na região até terça-feira.
20: Até a próxima terça?
21: É, até a próxima terça. Finalizando ali com a cidade de Ernestina.
20: Perfeito. Major, obrigado pela atenção e bom trabalho.
21: Obrigado, Guilherme. Bom trabalho. Bom dia a todos aí.
20: Perfeito, conversei com o Major Verceliese, ele que está coordenando os trabalhos, então, aqui no Cimaral, né, que é o trabalho dessa primeira inspeção para os jovens nascidos na classe de 2008 alistados, então, que fizeram um alistamento, então, nessa primeira metade do ano. 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Unimóvel, ao vivo com Guilherme de Abreu.
4: Ok, Guilherme, agora são 9h33, hora certa. 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E os assuntos que a gente atualiza também nesta manhã de segunda-feira, hein?
0: Lembrando que você pode acessar, né? O vangfm.com.br, já consta por lá as ocorrências da Brigada Militar de Marau. Também a Vang hoje esteve cobrindo o Centro Dia da Pessoa Idosa, que foi inaugurado. A gente trouxe a informação através da nossa reportagem. Brigada Militar de Marau também faz alerta sobre novo golpe do Pix que mira comerciantes locais. A abordagem dos golpistas foi trazida também no final de semana, quando a Brigada Militar emitiu um alerta direcionado a comerciantes e empresários da região sobre essa nova modalidade. Tem que ficar atento, os criminosos entram em contato com os estabelecimentos por meio de WhatsApp, efetuam pedidos de mercadorias, identificando-se falsamente como oficiais ou praças da instituição, utilizando patentes como soldado, sargento ou tenente. Durante a negociação, o estelionatário envia fotografias de pessoas fardadas e de moedas, solicitando emissão da nota fiscal e garante que o pagamento das mercadorias será efetuado presencialmente no momento da entrega. No entanto, em seguida, o golpista solicita que o comerciante realize uma transferência prévia via Pix. A justificativa apresentada é de que o valor transferido será reembolsado no ato da entrega, acompanhado de supostas moedas oriundas de apreensões policiais.
4: É, Luiz, essa questão dos golpes tem que ficar muito, muito atento, né? Não dá pra gente achar que a gente tá isento. E aí achar que é. Até tinha alguma matéria ontem que, eu acho que era no Fantástico, se não estou enganado, que falava, né? De que até mesmo pessoas muito bem graduadas têm sido vítimas dos golpes, porque a engenharia dos golpistas, ela é muito bem elaborada, né? Toda uma dinâmica, uma conversa que te faz cair no golpe. Inclusive, tenho relatos aqui de quem, por exemplo, diz, não, vou ouvir esse pessoal, né? Mas mesmo assim, ele passou algumas informações e com o passar das semanas, ele volta a fazer a ligação com a engenharia aprimorada na abordagem para você ser vítima. Então, muito cuidado com essas promessas, né? Com essa conversa dos golpistas e não ache que você está isento. E aí acha, ah, mas que bobo caiu nesse golpe aqui. Cuidado que você pode ser o próximo, né? Porque, infelizmente, a engenharia do golpe, ela é muito bem aperfeiçoada e ela vai se aperfeiçoando tudo para criar veracidade, para criar fato que te convença a realizar a manobra que eles estão sugerindo e, por consequência, quando você se depara, você caiu no golpe. Então, muito cuidado com isso. Vamos voltar já com o nosso programa, agora 23, faltando para as 10.
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10: 9:43 aqui na Vang tem espaço plural. Você também acessa o nosso programa através do canal do YouTube ou através do rádio, do site e do aplicativo. E você pode participar sempre através do nosso WhatsApp, o 3342-1522. É o contato aqui com o nosso programa. Aqui está recebendo nesta manhã o coordenador do curso de engenharia de produção da CESURG Marau, professor mestre Igor Bossa, e também a acadêmica em engenharia de produção, Manuela Rissardo Franceschi, que estão aqui também para contar de uma experiência, de um estudo, de um artigo que discutiu o algoritmo genético para o planejamento de rotas humanitárias em situação de bloqueios de rodovias. E isso tem uma motivação, esse estudo, né? Esse artigo que também tem a participação ainda, eles vão contar aqui, mas tem a participação, além do professor, da Manuela, também tem mais participantes desse artigo aqui. Professor, seja bem-vindo aqui à Vang nesta manhã, bom dia.
11: Bom dia, ouvintes. Muito obrigado pelo convite. Eu acho que é pertinente a gente discutir isso em função do que a gente vê nas mudanças climáticas, então eu acho que são resultados que a gente obteve que têm um impacto significativo tanto para as pessoas quanto para o Estado como um todo.
10: Né? Exato. Seja bem-vindo aqui também nesta manhã, Manuela. Bom dia.
12: Obrigada, Ronaldo. Bom dia a todos os ouvintes.
10: Como é que surgiu essa ideia desse artigo? Porque aqui tem ciência, aqui tem estudo, né, que vocês realizaram com relação a isso. Tem a ver com o que a gente vive em 2023, 2024 e também 2026, hein?
11: Sim, tem a ver. Nós já trabalhávamos com otimização logística focada em indústrias e com os casos de enchentes e as adversidades climáticas de 2023 e 2024 e o impacto que isso gerou na Serra Gaúcha. A gente conseguiu ver uma oportunidade de utilizar esses modelos matemáticos que a gente já trabalhava para tentar otimizar o acesso dessas cidades após os desastres à ajuda humanitária. Então nós buscamos, através de um algoritmo, de um cálculo relativamente complexo, calcular quais seriam as rotas que teriam menos probabilidade de estarem bloqueadas para que as pessoas dessas cidades recebessem ajuda após as ocorrências.
10: Como é que foi participar disso aí, Manuela?
12: Na verdade, foi uma experiência bem importante, porque eu surgi o assunto com o professor na ideia de como um engenheiro de produção poderia estar auxiliando, né, nessas situações de crise, porque a gente vê muita aquela ajuda ali nos dias que acontecem as complicações, né, aquela ajuda mais imediata, mas e depois? E quando acontecer de novo? Quando a gente precisar percorrer um caminho que está bloqueado, o que que a gente faz, como eu, engenheira de produção, poderia auxiliar nessa etapa. Então o assunto surgiu e foi se desenvolvendo, a gente vai desenvolvendo mais a parte matemática, né, ali dos algoritmos, a parte de seleção. Isso dali acaba sendo muito interessante e agrega muito no nosso conhecimento, né?
10: Imagina, porque tem justamente a engenharia de produção, né, fica aquela, mas qual a relação com a logística, né, humanitária de uma situação como essa, né? Também foi um desafio para poder fazer esse trabalho fora do ambiente, digamos, da indústria, né, da produção, né?
12: Sim, na verdade a gente parte do conceito de logística inicial, né, da logística de distribuição, e a gente vai aprofundando porque ela tem diversas ramificações, né? Então a gente entra na parte de logística humanitária, que é principalmente essas questões de crise, quando a gente tem uma interrupção e é muito utilizada no exterior. Então eles já têm um planejamento para essas situações. Então por que não trazer aqui para nossa região, sabendo que tem chances muito maiores de estarem ocorrendo nos próximos anos, né?
10: Isso. Claro. Te torce que isso não aconteça, mas é bom estar preparado para isso, né, professor?
11: É isso aí. A gente gostaria que o que a gente calculou nunca de fato tivesse que ser utilizado, mas infelizmente o panorama não é tão animador pelo que a gente está vendo ultimamente.
10: Claro. O que dá para a gente contar sobre esse artigo, hein? Como é que vocês estudaram? Porque também tem toda a questão da topografia das regiões, ou seja, é um trabalho bem detalhado isso, né?
11: Sim, bastante. A gente iniciou o trabalho fazendo um levantamento de dados. Então a gente usou uma série de bases de dados públicas disponibilizadas pelo governo do estado na época para fazer o levantamento das condições das vias. Qual era, se elas tinham sido bloqueadas, parcialmente bloqueadas, ou se elas estavam livres após o ocorrido. Com esses dados, a gente utilizou um modelo matemático, que é o problema do caixeiro viajante, fez algumas alterações para utilizar dentro desse algoritmo uma restrição onde ele consideraria o impacto do bloqueio da rodovia. Então ele iria evitar vias totalmente bloqueadas, iria dar preferências para vias livres, e caso não tivesse, ele optaria por vias parcialmente bloqueadas.

0: privadas, que ainda possibilitariam um acesso com mais dificuldade. E a gente submeteu isso a um algoritmo genético, que é uma ferramenta meteorística baseada na teoria darwinista, onde ele cria uma série de soluções matemáticas possíveis e, pelo critério da seleção natural, as que são mais propícias a atender o objetivo, gerar a menor rota com o menor número de bloqueios, ele cria itens a partir deles, replicando as características boas em cada geração futura até encontrar um resultado viável.
1: Então foi toda essa construção, né? Que tem muita ciência em cima disso. Sim, né? Muita ciência. O que que vem a partir de agora? Está pronto já, né, o artigo, né? Está concluído. O que que vem a partir de agora com relação a isso, hein?
2: Concluído e publicado, né? Já aceito.
1: Já é ciência.
2: Já é ciência. A gente só precisa apresentar agora em outubro, num evento nacional de engenharia de produção lá em São Paulo. Vai ser na USP, né, professor? Isso. Então a gente vai estar fazendo a apresentação do artigo, que já foi aprovado, para a gente poder justamente divulgar isso e para que as outras pessoas compartilhem desse interesse, enfim, e que possam ter base para próximos estudos.
1: É. Isso é importante, né? Esse é o papel da faculdade, né, professor? E especialmente aqui a gente fala desse curso que é engenharia de produção, né?
0: É isso aí. É, eu acho que a gente, enquanto instituição de ensino, é nosso quase dever ter algo além da educação, mas propiciar algo para a população em geral, algum resultado que tenha aplicabilidade e que gere algum avanço, alguma melhoria na qualidade de vida das pessoas.
1: Claro. E certamente, né, Manuela, a gente falou aqui no teu caso, mas tem ainda a Melissa também, que faz parte do trabalho de vocês, né?
2: Sim, a Melissa ajudou nós na construção da parte teórica ali, né? Na parte dos estudos, porque como o professor iniciou falando, é bem trabalhoso, a gente tem que retirar vários dados, então faz toda uma seleção dos dados, busca em várias bases de dados. Então a gente trabalha com diversas variáveis. E depois a construção do algoritmo em si, né? Pra gente poder rodar isso e ter as otimizações possíveis das rotas.
1: Certamente também o sentimento de quem é acadêmico, obviamente, vai buscar todo o conhecimento acadêmico do curso, mas quando se cria, né, um artigo científico, isso também se torna diferenciado, né, o processo de formação, né? Ou seja, ter lá o seu nome numa pesquisa científica, ou seja, é ciência que foi criada, né? Isso é um diferencial, né, Manuela?
2: Com certeza, e a experiência é única, né? Quem consegue desenvolver essa habilidade, né, tem que gostar bastante, porque realmente é trabalhoso, é um tempo que a gente desprende para isso, para traduzir, para publicar, para ler os artigos, para se referenciar melhor, para estudar os algoritmos. Então, é todo um tempo, todo um trabalho por trás dessa apresentação, né? Isso é, com certeza, muito gratificante e contribui de uma segunda forma na nossa graduação, né? Que a gente une a teoria que a gente aprende e a consegue ir aplicando na prática e simulando de uma melhor forma.
1: Claro. Embora, professor, foi feita essa publicação, né? Todo esse trabalho que vocês até mencionaram aqui, né? Dessa pesquisa bem minuciosa, né? Ou seja, é algo científico que foi também produzido. Já tem essa publicação, agora inclusive vocês vão estar em São Paulo no mês de outubro para participar, para trazer isso para o país todo. É, também a intenção de vocês que esse documento, esse estudo chegue até, por exemplo, a Defesa Civil, que é um órgão, né, que tem essa função também, para que saiba que existe um estudo sobre esse assunto, também é missão de vocês nesse sentido ou não, hein?
0: Sim, nós gostaríamos que esse resultado chegasse até os órgãos públicos, Defesa Civil, Governo do Estado. É, claro, é um pouco mais difícil o acesso, a gente vai tentar a via normal da publicação científica, mas qualquer auxílio que nos auxilie a chegar a essas pessoas, com certeza é muito bem-vindo.
1: Porque é um auxílio da academia, né? Ou seja, do estudo científico chegando às autoridades também, para dizendo quais são as alternativas, para também cogitar essas possibilidades todas, né?
0: Sim, e eu acho que o poder público se valer da ciência para saber como agir nesses momentos é imprescindível, porque principalmente o que a gente viu nas últimas catástrofes é que logo após a desorganização impera, as pessoas, claro, na maior boa vontade, auxilia como podem, mas
1: fica muito mais no instinto, né?
0: Isso, um esforço mais organizado com certeza seria bem mais efetivo.
1: Claro. E a gente está preparada para isso, infelizmente o clima mudou, né?
0: Pois é.
1: Mudou. Algo mais sobre isso, hein, professora e também Manuela? Algo que vocês gostariam de acrescentar sobre essa experiência, hein?
2: Não, acho que só destacar que a gente estudou especificamente a região da Serra, né? Que foi ali mais afetada, mas que o estudo ele pode abranger outras áreas. Sim. Então essa importância de ter um apoio público dos órgãos públicos realmente seria um diferencial, né? Pra gente poder expandir o projeto e estudar locais diferentes.
1: É isso, da cerca tem muito a ver, né, com essas ligações, ou seja, é um corredor, isso, né, que a gente acaba tendo essa logística. Então foi bem, bem pontual e importante também isso. Professor, faltou dizer algo sobre isso, hein?
0: Não, eu acredito que seja isso.
1: Ok, professor Igor Bossa, que coordena o curso de Engenharia de Produção da Faculdade de Cesurc, obrigado pela vinda aqui também, por nos contar sobre essa experiência aí, professor.
0: Eu que agradeço pela oportunidade, é sempre um prazer estar divulgando a ciência.
1: Também tem aqui a Manuela, obrigado pela vinda aqui, pela experiência também, por compartilhar esse trabalho que vocês realizaram aqui, um estudo científico que foi realizado aqui no município de Marau por meio da Cesurc. Obrigado pela vinda aqui.
2: Muito obrigado, Ronaldo, pela oportunidade, também agradecendo em nome da Melissa, né? A gente fica muito grato de poder divulgar notícias tão boas e tão úteis, né, para nossa comunidade.
1: Ok, a gente recebeu aqui o professor que coordena o curso de Engenharia de Produção, Igor Bossa, e também a Manuela Rissardo Franceschi, que é acadêmica em Engenharia de Produção, esteve aqui no nosso programa também para contar sobre essa experiência, esse estudo científico. É um artigo que, inclusive, agora eles levam para São Paulo, lá no mês de outubro, na USP, também para apresentar aquilo que foi feito com relação ao estudo, né, o algoritmo genético para planejamento de rotas humanitárias em situação de bloqueios de rodovias. Mas o ponto de estudo aqui foi a serra, né, que a gente conviveu até há pouco tempo, né, Luigi, com aquela situação dos comboios, né, do pare e siga, aquela questão toda, quando foi possível, porque demorou muito tempo, né, para isso poder ser retomado, inclusive na serra. Então, bem oportuno, né, bem atualizado esse tema, inclusive.
3: Sem dúvida nenhuma, de extrema relevância.
1: Fechamos o programa de hoje, que vai voltar. Tu tem amanhã algo mais para fechar o programa? Voltamos amanhã?
3: Fechou. Por hoje é só.
1: É. Voltamos amanhã a partir das 8 horas. Desejo de uma boa segunda-feira, uma boa semana. Até amanhã. Bom dia.
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4: Pelo Gaúchão de Futsal, na noite do sábado, o Cerca foi até Três Passos e perdeu por 4-1 para a equipe da Atlec. Com o resultado, o Cerca caiu para a quarta posição na tabela, com 14 pontos em 9 jogos. Já ontem à noite, a MF foi até Entre Juiz e também perdeu, levou 4-2 da equipe da AEF. Com esse resultado, a MF permanece na nona posição com 8 pontos em 7 jogos disputados.
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0: Começou aqui na Vanga, o nosso Comunidade, nesta manhã de segunda-feira. Para você, bom dia. Agora 10 horas e 3 minutos. Temperatura aqui em Marau é de 8 graus. Aqui estamos com o nosso Comunidade, nesta manhã de segunda-feira. É muito bom saber que você está na sua atividade, você está no seu trabalho, está em casa, está no trânsito, onde quer que você esteja. Muito obrigado pela sua audiência. A partir de agora tem o nosso Comunidade aqui na Vanga. A gente está voltando depois de duas semaninhas, né? Bem rapidinhas. Para descansar um pouquinho, a gente está de volta, né? Para trazer para você aqui o nosso Comunidade nesta manhã. E hoje comigo aqui tem a Jenny Gazzola. E aí, Jenny, seja bem-vinda. Boa semana, bom dia.
1: Muito bom dia, Ronaldo. Bom dia para nossa audiência, né? Todo mundo que está sintonizado no Comunidade, né? E uma ótima semana para todos nós.
0: É, vamos lá, porque ainda é inverno, viu, Jenny? A gente acostumou com o calorzinho nas últimas semanas, né? Do mês de julho, do mês de agosto. Tá até acostumado, até as plantas, né? Surgiam as flores, né? E
1: tá,
0: voltou frio,
1: tá, né? Sendo judiado, né? Esse frio depois de um calorzinho, né? Um veranico.
0: Pois
1: agora
0: é.
1: Tem que tirar de volta os casacos do guarda-roupa.
0: Os cobertores que estavam já quase, né? A gente achando que podia guardar, mas não vai dar ainda, né? Vai ter que aguardar mais um tempo. Lembrando de que a estação da primavera vai chegar no próximo dia 22 de setembro. Hoje é dia 10, então, Jenny, faltando para o fim da estação 42 dias para terminar o inverno, tá?
1: E as flores já estão, né? As plantas, né? Já estão florescendo aí, mas ainda temos mais.

0: Mais um período aí de
1: mais
0: inverno.
1: Mais 40 pela dias,
0: frente.
1: Pelo menos, de inverno, né? Se vai vir frio nesses 40 dias, não sei. Alguma coisa está prevista ainda, né? Tanto que para amanhã também a mínima deve ser ainda a temperatura baixa. Aqui na região, para amanhã se fala pelo menos em 7 graus de mínima por aqui para amanhã. Hoje teve alguma geada também, né? Tem essa informação que teve geada aqui na região, né?
0: E depois tem previsão de chuva novamente,
1: de novo,
0: pra nossa região também.
1: É. Começou aqui o nosso programa, que vai com você até às 10. Você pode participar também através do nosso WhatsApp, que é o 3342-1522. Programa que vai com você até meio-dia. 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Tem algo a destacar sobre esse dia 10, hein, Jenny?
0: Então, Ronaldo, sobre os fatos históricos e jornalísticos do dia, né? Hoje é aniversário de morte de Irving São Paulo, também aniversariantes famosos, né? Antônio Bandeiras completa aniversário hoje. E no Santos do dia, hoje é dia de São Lourenço.
1: Eu tenho aqui também hoje como dia mundial do biodiesel, né? Que tem sido aí um combustível diferenciado, né? O biodiesel. Dia da solidariedade cristã, dia também da preguiça. Ai, assim não pode ter muita preguiça, porque senão não dá, né, Kelly? Aliás, Jenny, né? Tô acostumado com aquele que hoje está em compromisso aí, mas o dia da preguiça hoje, vamos pesquisar mais. O que é essa data da preguiça aqui, né? Se é do bicho preguiça ou se é daquele outro bichinho que incomoda, né? Atrás do pescoço, né? Do dia da preguiça. Também hoje, dia internacional da superdotação e dia mundial do leão. Hoje, dia 10 de agosto. Vamos lá, tem Guilherme de Abreu já também em condição para participar aqui no programa. Ele vai contar como é que tá o clima lá fora. Tem o sol, tá cinzenta, né? É assim, a estação do inverno é os dias mais cinzentos, não tem aquele céu limpo, né? Que enche os olhos. Hoje, por exemplo, tá um pouco fumaciado, mas tem sol por aqui, a temperatura que vai subindo. E aí, Guilherme, como é que está por aí, hein? Bom dia.
2: Tudo certo, bom dia para ti, Ronaldo, bom dia, Jenny, um bom dia especial para tu que nos acompanha, bem-vindo de volta, Ronaldo, e vamos lá, né, para mais uma semana que, por enquanto, tem sol, né, e deve ser assim o dia todo, só que depois muda, né, Ronaldo, tem previsão de chuva já a partir de amanhã.
1: Maravilha, obrigado, viu, Guilherme, por desejo de volta ao trabalho.
2: E tu falou do dia da preguiça, meio que tem os horários da preguiça também, né?
1: Mas, Gil, vou te contar uma coisa, viu? O dia da preguiça hoje é dia nacional da preguiça, é voltado ao descanso, né? O bicho preguiça, viu? Então, tu falou, tem horário. Que horários são esses, hein, Guilherme, da preguiça, hein?
2: Ah, depois do almoço, viu?
1: É um momento de preguiça.
2: Enche o bucho, né, às vezes, né, e aí, bem, Deus do céu, dá vontade de deitar e nem levantar mais.
1: Pode ser, então é um dos horários.
2: Você embala e fica a tarde toda, viu? Começo da manhã também, geralmente tem muita gente preguiçosa, né?
1: Pra quem acorda cedo, né?
2: De levantar. Tem quem acorda tarde também, mesmo assim fica com preguiça depois, do perfil de cada um, né?
1: Hoje é o Dia Nacional da Preguiça, que tem a ver justamente com essa questão, né? Que ele se diz que é voltado ao descanso, né? Mas quando exagera, dá uma preguiça que, nossa senhora, e tem quem diga que a segunda-feira é mais preguiçosa ainda, né, Guilherme? Tem quem diz isso, eu não sei.
2: Eu também não. Tem quem passa a segura toda com preguiça, né?
1: Meu Deus do céu, né? Vai se arrastando na segunda-feira.
2: Vai se arrastando. E na terça já começa cansado também, na quarta dá uma embalada e na quinta já para, né? Porque é quase final de semana.
1: Só tá pela sexta muitas vezes, né?
2: Pois é, e aí chega na sexta e aí descansa, sábado e domingo.
1: Mas viver só pra
2: aí
1: sexta.
2: Não ajuda muito.
1: Viver só pra sexta-feira não dá, viu, Guilherme? A vida se torna muito chata, né? Aí não dá. O que que tu vai contar?
2: É pouco tempo, né?
1: É pouco tempo. Não dá. O que que tu vai contar, hein, Guilherme?
2: Não, só fazer uma observação, Ronaldo. Até antes de tu sair de férias, a gente falava disso, da questão ali da 132, né? Entre Vila Maria e Camargo.
1: Ah, sim, sim, sim.
2: Lembra daquela promessa do Dyer, do famoso tapa-buracos?
1: 30 dias praticamente já, né?
2: Pois é, até foi feito tapa-buracos, tá? Eu fui pra Camargo, tô aproveitando pra falar hoje, porque eu fui na quarta-feira passada, e aí, naquele momento, o Ronaldo tinha sido feito um pouco só, tá? Do tapa-buraco, questão de 1 quilômetro, saindo do trevo ali de Vila Maria em direção a Camargo. Aí passei ontem de novo, até foi feito, tá? Até Camargo, nos dois sentidos. Porém, o pessoal, eu acho que tem tanto buraco, que o pessoal pulou, Ronaldo. Pulou os buracos.
1: Faltou.
2: Fez tapa-buracos em alguns não.
1: Faltou material, quem sabe? Aí selecionou os piores.
2: O que eu vou te dizer? Mas tem uns bem ruins que estão lá, viu? Não sei qual foi o critério, viu? Mas alguns foram tapados, alguns não. Os que foram tapados, tá terrível. Ficou aquele relevo, sabe? Parece uma cuca.
1: Foi jogado com a pá, então, Guilherme?
2: Foi jogado, é. Não faço ideia como é que fizeram aquilo, viu? Mas aonde foi feito o tapa-buraco, tá terrível. Aonde não foi feito, tá terrível. Então, olha, nem sei se foi bom ter feito, viu?
1: É. Então, ir para Camargo Nova Alvorada é um exercício de muito cuidado, pelo menos, Guilherme.
2: Cuidado e paciência, viu? Porque tem que ir desviando dos buracos, aí tu não consegue desviar. Aí tem aquela saliência, né, do onde foi feito o tapa-buraco, né, que ficou muito alta, aí fica aquela trimeliqueira, sabe? Então, não tá legal, viu? Mesmo com o tapa-buraco, não ficou nem um pouco interessante.
1: Pois é, isso que você passou durante o dia, aí vem aquela pergunta, e como é que é a noite, né, Guilherme? Como é que é um exemplo de um clima chuvoso também, né? Meu Deus do céu, eu só começo a pensar nessas questões também, né? E que tem pessoas que precisam passar durante a noite, inclusive, né?
2: E tem bastante movimento à noite, viu? Pessoal que, muita gente que estuda à noite, né? Enfim, trabalha, passa de madrugada, tarde da noite, aí a visibilidade não é boa, né? Chove também, fica pior ainda. Olha, te falo que tá complicado aquele trecho.
1: É. As rodovias aqui na região têm essa deficiência de pinturas, né? A própria 324, né? Se você for andar de forma noturna com chuva, é um desafio tu ficar dentro, em cima da pista, né? Porque tu não tem visão, né? E a gente sabe que nós temos uma condição prevista mais para frente de chuvas, e andar, né, à noite com chuva, com a pista com pouca pintura, Guilherme, é na 132, é na 324, sempre é muito perigoso, né?
2: E aí tu dá de cara com as curvas bem fechadas, né? É. Quem não conhece não sabe onde tá, né? Simplesmente perde a noção do espaço, tá ainda na contramão, tá na tua pista certa. É um desafio grande, viu? Chuva, noite. Aí veículos vindo do lado contrário também, a luz nos olhos, complicado, viu?
1: E tu vê que esse assunto, né, quando a gente fala aqui de rodovias, a gente vê que a gente está muito aquém do que seria o ideal, né? Pelo menos digo o ideal para ter, no mínimo, né, uma condição de trafegar. Sabe o que eu me detive no final de semana? Eu passei na 324, principalmente em direção à Casca, Guilherme, e me chamou a atenção é a ausência de placas na rodovia. E aí eu me coloco na situação de quem vem de outros locais do país que passa por aqui, porque a placa tem uma função de comunicação. Ela vai comunicar que existe ali uma curva, que existe o quilômetro da rodovia, né? Pode parecer uma bobagem, mas essa placa do quilômetro, numa situação que você precisa parar e chamar socorro, vai dizer, não, é próximo ao quilômetro tal da rodovia. Há uma ausência de placas na 324 que é impressionante. Eu não sei o que aconteceu com as placas, né? Não sei se alguém levou, se alguém quebrou, o que fizeram com as placas. Mas se você transitar, e eu vou pegar esse exemplo que a gente utilizou na 324 em direção à Casca. Como tem pouca placa na rodovia para informar que tem curvas, para informar que tem a questão da velocidade, para informar, sei lá, que faltam tantos quilômetros para chegar na cidade e tal. Há uma ausência de placas, é impressionante. Aí eu me coloco, quem vem de outro estado, de um outro local do país, talvez mais acostumado com placas, chega aqui, é simplesmente, vamos ver o que vai dar, né? Vou seguir onde aponta o nariz e aonde a rodovia me leva, né? Porque vai ter que contar um pouco com a sorte e com muita cautela, inclusive, né?
2: E aí eu vou te falar, viu? Não é exclusividade desse ponto aí, tá? Mas principalmente, vamos lá, Amaral, Passo Fundo, Vila Maria, Camargo, de novo citando esse ponto, aonde tem placa,
1: tá,
2: muitas
1: no mato.
2: Estão escondidas no mato.
1: É, inclusive.
0: É,
2: Guilherme, e aí faz o quê?
0: Guilherme, em uma outra participação que você fez, você comentou que às vezes dá vontade de ir pela roça, né, com relação a IRS 132, e eu passo quase que semanalmente, né, por essa rodovia, e realmente, assim, é muito terrível a situação, e principalmente para quem trafega à noite, né, como vocês falaram, a sinalização é péssima, e agora está tendo até uma obra aí de abertura, né, das matas nas laterais, que, se não me engano, é a prefeitura de Camargo que está trabalhando. Isso. Então para abrir um pouquinho a mata que acaba
1: assumiu
0: entrando
1: a roçada via, que, né? Não era papel da prefeitura, né?
0: Pois é.
2: A gente até conversou semana passada com a prefeita Janice de Camargo, né? Eles buscaram, Ronaldo, essa autorização do Dyer, tá? Foram autorizados a fazer essa limpeza. O Dyer, que não faz o trabalho, geralmente também não autoriza, né, as prefeituras a fazerem algum trabalho. Dessa vez autorizaram, tá? Deram autorização para o município de Camargo e estavam no aguardo também para autorizar em Vila Maria para fazer esse trabalho conjunto, tá? De roçada, de limpeza ao redor ali da 132.
1: Ou seja, tem que os municípios assumir o que não é de sua competência, né, Guilherme? Embora tem que pedir uma autorização e ainda assumir de fazer o trabalho, né?
2: E é uma briga ainda conseguir essa autorização, viu?
1: É.
2: Felizmente, dessa vez conseguiram.
1: É, nós temos um exemplo muito prático aqui, já perdi até as contas, mas há uns 3 ou 4 anos que a gente pediu também para construir um viaduto no Trevo Norte, né? O DAE até hoje não autorizou essa obra, né? E também não se viu nada diferente, né? Então, quem passa por lá, né? Não faz e não autoriza a fazer.
2: Detalhe que já tinha até um projeto, né?
1: Não, entrega o projeto e com recurso próprio para fazer isso, né? E o Dyer até então só nos enrolou, né? Só nos enrolou, né, com relação a isso. E aí quem é o usuário da rodovia é que pague o preço, né? E certamente está todo dia na berlinda, né? São tantos exemplos, né, da nossa ineficiência de prestar um serviço que garanta a segurança dos condutores nas rodovias. Claro que é papel também do condutor com relação a fazer a sua parte, né, de dirigir de forma consciente, mas em alguns pontos a gente tem deficiência na infraestrutura, né?
2: É bem complicado nesse caso aí da elevada. Não vai sair tão cedo, viu?
1: Uh-uh. Infelizmente não.
2: Não vamos se animar, não, apesar do projeto lá ter sido apresentado naquela época prontinho. Ó, vai ser com dinheiro próprio aqui do município. Não veio nada até hoje. Não vamos criar muita expectativa também, né?
1: Tem que ficar atento aos milagres de eleição, né? Porque tem os que fazem milagre em época de campanha, né? Então, não basta somente falar. Tem que dizer de onde é que vai vir o dinheiro e como vai fazer, né? Somente dizer que fazer... a gente já viu essa novela em muitas outras ocasiões, né? Agora, da onde é que vai vir o dinheiro e como é que vai fazer, é que a gente tem que ficar atento, né? Porque nessa época surgem os milagreiros de campanha, né?
2: Quem tá de fora diz que pode fazer tudo, né? Mas na hora que chega...
1: Acha
2: complica,
1: desculpa,
2: né? Desculpa pra tudo.
1: Tá bom, Guilherme. Registros feitos aqui com relação a esse assunto, né?
2: É isso aí. Seguimos girando aí na manhã dessa segunda-feira, manhã bonita. 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
1: Ok, participou aqui no programa o Guilherme com a Onda Imóvel, aqui no nosso Comunidade nesta manhã. Ele volta daqui a pouco com outros assuntos. Só para fechar aqui, agora 10h17, hoje é o Dia Nacional da Preguiça, tem a ver sim com voltado ao descanso. O Dia Internacional do Bicho Preguiça é 20 de outubro. Então, hoje, né, estamos lembrando isso. E para muitos já tem por rotina a segunda-feira como sendo o Dia da Preguiça, viu? Mas vamos lá, né, sem preguiça. Que estamos começando mais uma semana. 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Na sequência aqui tem o destaque também para o nosso quadro Vida Saudável, é a atração que vem daqui a pouco no programa.
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0: Falecimento. A funerária marauense, juntamente com o esposo Francisco, em memória, filhos Lourdes, Helena, Leda, Maria, Neuza, Oscar, Osmar, Ademar, genros, noras, netos, bisnetos, tataraneto, lojas Kibe, Panaroto Modas e Maria Maestre, comunicam o falecimento de Delésia Zanin Maestre, ocorrido ontem aos 93 anos. O corpo está sendo velado na Capela B do Cemitério Municipal de Marau. A celebração de despedida será hoje, às 3 horas da tarde e logo após sepultamento no Cemitério Municipal. Comunicamos o falecimento de Delésia Zanini Maestre, ocorrido ontem aos 93 anos.
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16: Olá a todos que nos acompanham na Rádio Vang. Haverá um reforço do ar gelado, com uma massa de ar polar intensa que vai avançar pela Argentina, Uruguai e Rio Grande do Sul, trazendo um cenário, então, de manutenção do ar seco. Essa janela de tempo firme se estende até a terça-feira na região de Marau. E vai fazer frio, previsão de mínimas ao redor de 5 graus nas manhãs de segunda e terça. Perspectiva de tardes também frias, com 13, 15 graus. E com o vento, a tendência é de sensação térmica baixa ao ar livre. Depois vemos um cenário de instabilidade retornando a partir do dia final do dia 13, especialmente do dia final do dia 12, especialmente de 13 em diante, e pelo menos até o dia 18. Aí poderemos ter novos episódios de chuva forte na região. Da Metso Meteorologia, Stael.
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0: Como... 8 graus aqui em Marau é a temperatura, de volta com nossa comunidade nesta manhã de segunda-feira, hoje dia 10 de agosto de 2026. Tem agora aqui o destaque também para o nosso quadro Vida Saudável, no oferecimento de Exatos Laboratórios, 56 anos. 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
0: O programa recebe aqui nesta manhã a nossa convidada, que é fisioterapeuta pélvica, Gabriela Alash, que está aqui no nosso programa para falarmos também sobre a fisioterapia pélvica, que atua como tratamento complementar e indispensável para a endometriose. Ela vai contar também sobre esse trabalho, esse serviço a mais para auxiliar também nossa população. Seja bem-vinda aqui no programa, Gabriela. Bom dia.
2: Bom dia, Ronaldo. Bom dia aos ouvintes da Vang. Então, como você introduziu, né, a fisioterapia pélvica, ela é essencial para o tratamento das pacientes com endometriose. A gente consegue fazer um trabalho excepcional, né? Obviamente que quando a gente fala com uma paciente com endometriose, é uma doença crônica. Importante a gente falar que, mesmo sendo uma doença que tem, né, toda a gama de tratamento cirúrgico, por exemplo, é uma doença que a mulher, ela não tem cura. Então, a gente precisa trabalhar sempre como forma de prevenção, como forma de tratamento também, objetivando o bem-estar dessa mulher. E a fisioterapia pélvica, ela entra quebrando o ciclo da dor, né? O que é o quebrar o ciclo da dor? A gente vai atuar nos sintomas funcionais. Uhum. Então, nosso atendimento, ele sempre vai ser muito focado na parte multiprofissional, médico ginecologista, médico coloproctologista, quando esse sintoma, ele vai também atingir a parte coloproctológica, né? Nutricionista, observar também a questão psicológica dessa paciente, e a fisioterapia pélvica, ela vai tratar os sintomas.
0: Ou seja, quando falasses aqui, né, tem muito a ver com a ação de prevenção.
2: Prevenção também, prevenção. Porque hoje em dia a gente já vê mulheres que, hoje em dia, graças a Deus, nós temos um diagnóstico muito bom sobre a endometriose, né? Então, se a gente caminhar, né, dar alguns passinhos para trás, há anos atrás, mulheres tinham muito desconforto, né, e desconfortos onde essas mulheres tinham dor, tinham inchaço abdominal, várias questões assim que relatavam. E os sintomas, eles não tinham muito sentido quando levados, né, adiante. As mulheres, elas não eram diagnosticadas. Hoje em dia, a gente tem uma gama de mulheres sendo diagnosticadas, a gente consegue trabalhar muito bem com elas, tratá-las muito bem, mas a gente consegue fazer com que esses sintomas, eles não sejam tão impactantes funcionalmente. Daí a gente consegue trabalhar muito bem com a prevenção.
0: Então, tínhamos um avanço no diagnóstico, isso também é importante salientar,
2: sim,
0: né?
2: Sim, muito importante salientar. Essa parte do diagnóstico precoce, entender, né, essas questões femininas e também entender toda essa sintomatologia por trás, uhum. né? Que uma mulher que sente dor, que está num período reprodutivo, que é o que a endometriose vai acometer, sente dor, sente esse desconforto constante, muitas vezes ela não vai ser uma mulher que não vai ser produtiva no ambiente de trabalho, vai ser uma mulher com uma dor crônica constante pélvica. Então, a fisioterapia, ela vai auxiliar nesse processo doloroso, a trabalhar esse processo.
0: Ou seja, é uma ação que vem justamente para auxiliar para o bem-estar, né?
2: Exato, exato. E questões funcionais também,
0: sim, funcionais,
2: né?
0: É.
2: O que a gente pensa sobre assoalho pélvico, sobre endometriose? A gente tem funções vitais e funcionais dentro desse assoalho pélvico. A gente tem a função de excreção, de urina, de fezes, a função reprodutiva, a gente tem a função de sustentação. E quando a gente tem uma doença que ela vai gerar um processo inflamatório, muitas vezes ela vai não somente ser o sintoma doloroso, mas vai ter também um sintoma funcional muito grande. A forma com que os nossos hábitos, que a gente não percebe porque eles estão totalmente saudáveis hoje dentro da nossa rotina, eles começam a nos dar queixas, né? Então a gente vai ter dificuldade evacuatória, a gente vai ter dificuldade urinária, a gente vai ter uma dor pélvica que vai nos acompanhar durante todo o dia. Então o importante é quebrar esse ciclo doloroso.
0: Uhum. E nesse caso aqui, Gabriela, é importante salientar então de que cada caso também merece um olhar diferente e a técnica diferente e a aplicação
2: obviamente,
0: da fisioterapia.
2: Obviamente,
0: né?
2: Obviamente. Nós não temos uma receita de bolo para nada, né? Então quando um paciente chega no consultório, a gente constrói uma realidade até de terapia comportamental dentro do que ela nos traz, do que essa mulher nos traz. E muitas mulheres, eu digo também que a endometriose é uma caixinha de surpresa, né? Então, nós temos um cenário complexo, com diversas queixas, e que cada mulher vai esboçar um sintoma diferente. E aquele sintoma, muitas vezes, ele não vai ter nenhuma relação com o exame clínico dela. Então, às vezes, a gente tem uma ressonância que nos mostra alguma coisa, uma palpação que nos mostra outra, mas o sintoma da mulher é totalmente diferente. E a gente precisa tratar o sintoma.
0: Cada caso com seu histórico, então.
2: Isso aí. Cada caso merece uma particularidade e um olhar totalmente diferente.
0: E quando vem esse assunto, claro que a gente fala aqui de cada caso ser observado para justamente aplicar a técnica para aquela situação.
2: Isso.
0: E aí
2: uhum.
0: posso ficar com a pergunta: ah, mas Gabriela, isso eu tenho que fazer a vida toda? A fisioterapia é por um período? Claro que vai depender também da situação,
2: exato,
0: que tem, né?
2: É, exato. Mas não necessariamente. A gente sempre explica o seguinte: quando a gente recebe um paciente no consultório, o nosso intuito é funcionalmente ser curativo.
0: Sim.
2: A gente sabe que a endometriose é uma doença crônica que vai acompanhar essa mulher, mas o nosso intuito é ser curativo.
0: Uhum.
2: Nós vamos, a mulher em si, ela aprende a remediar esses sintomas também. Então a gente tem a terapia comportamental, que são estratégias que ela vai usar em casa, são estratégias que ela vai conseguir amenizar muito esse desconforto. Temos muita liberação miofascial, terapia manual em cima desse assoalho pélvico, adequação de relaxamento. Então, o nosso intuito no consultório é fazer por um tempo determinado. Nada nos fala que provavelmente essa mulher daqui um tempo ela vai ficar muito bem, porque talvez daqui um tempo ela tenha que fazer um retorno, né? Como em qualquer outra doença que a gente tenha, que a gente precise acompanhar. Mas o nosso intuito é deixar o melhor possível ela. Obviamente que, assim como eu falei antes, é um trabalho multidisciplinar.
0: Uhum.
2: Então a gente precisa adequar a questão de medicação com a equipe médica, a parte da alimentação. A gente precisa orientar com que a Nutri, né, no caso, vai orientar com que ela faça uma alimentação totalmente desinflamatória, para que tenha uma facilidade nesse mecanismo, para que consiga ali trazer todos esses sintomas com uma amenizar esses sintomas dolorosos.
0: Tem alguma contraindicação nesse caso ou não, hein?
2: Na verdade, a gente não tem nenhuma contraindicação dentre a parte da endometriose. Existem muitos cuidados que nós precisamos ter, né? E esses cuidados vão ser bem específicos para cada paciente.
0: Então tem essa questão justamente de olhar para cada paciente. A gente vai reforçar isso mais uma vez, né?
2: Normalmente essas pacientes elas vêm encaminhada da equipe médica, uhum. né? Não são todas as pacientes que elas têm a necessidade de ter um acompanhamento tão frequente com a fisioterapia, mas sim esses encaminhamentos eles vêm da equipe médica porque observam que essa paciente ela precisa ter uma qualidade funcional melhor, né? Ela precisa ter uma funcionalidade melhor.
0: Para quem acessa isso, quais são os relatos depois, hein?
2: Uma outra vida, né? Uma vida muito mais leve, muito mais tranquila. Realmente é um novo novamente, né? A gente consegue quebrar esse ciclo doloroso, a gente consegue dar mais função. E os relatos no consultório são os melhores que tem. É muito gratificante a gente observar. Todas as pacientes que vão até mim, eu sempre brinco que é como se elas tivessem com a chama da velhinha não apagada, mas muito fraquinha. Uhum. Conforme vai vindo as consultas, as sessões, elas vão começando a se enxergar mais como mulher, elas começam a entender a queixa dela, né? Porque quando essa paciente vai pro consultório, muitas vezes ela sabe que dói, ela enfrenta essa dor há anos, muitos anos, e às vezes ela não consegue nem explicar a dor que ela tem. E daí a gente vai conversando.
0: Quase que acostumou com aquilo.
2: Acostuma,
0: já.
2: Isso, acostuma. E daí a gente vai conversando, vai debatendo, e daí na consulta ela fala assim, é exatamente essa dor que eu tenho. Então a gente vai soltando aquela musculatura que tá aderida, a gente vai conversando, a gente vai também fazendo com que ela entenda o corpo, entenda quais são os gatilhos que geram as crises, né? E vamos trabalhando essa mulher como um todo.
0: Então é algo bem transformador.
2: Sim. E na verdade não só da fisioterapia, né? Eu acho que é importante a mulher que tem endometriose, que hoje em dia é uma grande escala da população, a gente tem uma estimativa que 10% das mulheres em período fértil têm esse diagnóstico.
0: É bastante, né?
2: Muito. A gente consegue trabalhar ela com um bem-estar muito importante, sabe? A parte nutricional, adequar a questão de medicação, então a gente consegue trabalhar essa mulher muito bem.
0: Gabriela, tem muita dúvida esse assunto, hein?
2: Tem. E eu sempre falo que vão gerar muitas dúvidas ainda, porque é um assunto teoricamente novo dentro do nosso cotidiano, assim, então ele está sendo muito estudado. E o que nos respalda é que todos os estudos mostram um ganho enorme para todas essas mulheres e a gente consegue trabalhar muito bem, mas as dúvidas elas vão gerar e cada dúvida é muito pontual, né? Cada dúvida é muito pontual. Mas o importante é que a gente, dentro da medicina, a gente já conseguiu ter um consenso de qual é o tratamento, né? Para que essas mulheres consigam um bem-estar.
0: É. Né? E aqui está a comprovação, né? Que nós somos seres para estar em movimento.
2: Né? Movimento. É. Isso aí. Movimento. Por mais que quando as pacientes chegam na consulta, elas imaginam que a fisioterapia pélvica vai ser de uma forma e normalmente é de uma forma totalmente diferente, né? Que a nossa conduta é muito mais intracavitária. Então a gente movimenta músculos que a gente não enxerga, né? Então a liberação miofascial também ela é intracavitária, mas não deixa de ser um movimento. E o movimento é curativo, sempre.
0: Algo mais sobre esse assunto?
2: Eu acho que o importante é fazer com que essas mulheres que têm algum desconforto, né, sejam independente da idade, enfim, que elas consigam entender que sentir dor não é normal, né?
0: Dor é um sintoma, né?
2: Dor é um sintoma, isso mesmo. Dor é um sintoma que o nosso corpo não tá legal e a gente precisa investigar. É importante fazer um exame médico, importante relatar, mesmo que o exame nos comente algumas coisas. Eu sempre falo que a clínica é soberana, então a gente precisa olhar essa mulher como um todo, observar como é que estamos nessa parte do ciclo menstrual, ciclo reprodutor. É importante ela relatar e investigar. A investigação precoce sempre vai ser o melhor caminho.
0: E nada de acostumar com dor, né?
2: Nada de acostumar com dor.
0: Ok, esteve aqui no programa a Gabriela Lasch. Obrigado pela vinda aqui ao programa, por essas informações todas. Uma boa semana e um bom trabalho.
2: Obrigada, igualmente.
0: A gente recebeu aqui a Gabriela, que é fisioterapeuta pélvica, trouxe esse assunto aqui no nosso quadro Vida Saudável, que tem um oferecimento de Companhia da Vacina, também com Guilherme Zanella, Manfrão Oftalmologia, Dr. Jefferson Cunha e com Exatos Laboratórios.
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0: Agora 10h41, a gente volta na sequência com o nosso programa, também com os demais assuntos desta manhã de segunda-feira, que tem sol, tem variação de nuvens também por aqui, mas a temperatura agora é de 8 graus.
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7: Uma ótima segunda, tá no ar o nosso quadro Patrulha do Consumidor. Hoje é dia da solidariedade cristã e também dia internacional do biodiesel. Vamos com a dica de hoje. Condicionar a compra de um item à aquisição de outro produto ou serviço é o que caracteriza a venda casada, uma prática abusiva e proibida por lei. Essa infração ao Código de Defesa do Consumidor também acontece quando as empresas impõem a contratação forçada de serviços de marcas parceiras. Fique atento aos seus direitos na hora das compras para não aceitar nenhuma cobrança ou imposição camuflada no seu orçamento. Defenda o seu bolso com informação de qualidade. Faça valer a lei e continue sintonizado na nossa programação. Até o próximo Patrulha do Consumidor.
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8: Falecimento. A funerária marauense, juntamente com o esposo Francisco, em memória, filhos Lourdes, Helena, Leda, Maria, Neuza, Oscar, Osmar, Ademar, genros, noras, netos, bisnetos, tataraneto, lojas Kibe, Panaroto Modas e Maria Maestre comunicam o falecimento de Delésia Zanini Maestre, ocorrido ontem aos 93 anos. O corpo está sendo velado na Capela B do Cemitério Municipal de Marau. A celebração de despedida será hoje às 15h e logo após o sepultamento no Cemitério Municipal de Marau. Comunicamos o falecimento de Delésia Zanini Maestre, ocorrido ontem aos 93 anos.
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0: 10:47, agora faltando 11:13, de volta aqui na Vang com nossa comunidade nesta segunda-feira, que você encontra super ofertas lá no supermercado Crispy. 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Tá voltando aqui no programa o Guilherme de Abreu na Unimóvel para trazer mais informação nesta manhã, hein, Guilherme?
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2: Muito bem, Guilherme. Ele volta ainda no decorrer também da comunidade, já na sua segunda hora, nesta manhã de segunda-feira. Agora faltando 9 para as 11, Jenny. Vamos também trazer aqui os assuntos que quer destaque nesta manhã, que está repercutindo, para manter também nossa audiência bem informada, Jenny.
3: Isso mesmo, Ronaldo. Então vamos aqui com as notícias do vangfm.com.br, né? O portal da Rádio Vang. Centro Dia da Pessoa Idosa é inaugurado em Marau. Então, essa inauguração aconteceu hoje mais cedo, né? Um espaço aí para atendimento dos idosos que foi entregue então oficialmente à comunidade essa obra. Tem matéria completa no portal da Vang. Ainda, 6 cooperativas gaúchas coordenam a agenda conjunta de compra de energia. Você também pode conferir as ocorrências atendidas pela Brigada Militar de Marau neste fim de semana. E ainda na área da segurança pública, Brigada Militar faz alerta sobre novo golpe do Pix que mira comerciantes locais. Conheça a abordagem dos golpistas, então, na matéria completinha. Temos também bombeiros de Marau salvam um bebê após parada cardiorrespiratória por engasgamento. A equipe realizou manobras de desobstrução e reanimação. E ainda na área da educação, pesquisa da Faculdade CESURG é aprovada para apresentação em evento nacional de engenharia de produção. Inclusive, este foi um dos temas, né, da entrevista do Espaço Plural de hoje.
2: Aqui na Vang, né? Que eu teve esse tema também. Jenny, tem entre os assuntos desta manhã, tufão com ventos de 150 km por hora causa enchentes e cancela voos na China. Também tem esse assunto desta manhã. Ar polar derruba temperaturas aqui no estado. Serra Gaúcha teve hoje 1,9 graus abaixo de zero. Foi lá em Cambará do Sul e teve geada, inclusive, no amanhecer. Mãe de meninas mortas pelo pai relata ameaças e perseguição após separação, também é um dos temas. Ex-marido de Maria da Penha foi preso 2 dias após a lei completar 20 anos, também é um dos assuntos. E ainda tem grupo alvo de operação planejava explodir o Palácio do Planalto. Tem esse assunto também que repercute nesta manhã. É um dos temas que a gente também destaca aqui no nosso comunidade, que a gente traz sempre também as informações para você se manter e manter-se bem informado. A gente vai trazer agora aqui no programa o destaque também para o nosso quadro, o quadro que é Valores da Vida, no oferecimento de Servini Telentulho. 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Você liga no 993768853 o destaque para o nosso quadro Vida, aliás, nosso quadro Valores da Vida. Destacando hoje o nosso quadro que fala sobre acreditar e agir. Um viajante caminhava pelas margens de um grande lago de águas cristalinas e imaginava uma forma de chegar até o outro lado, onde era o seu destino. Suspirou profundamente enquanto tentava fixar o olhar no horizonte. Nesse tempo, um homem de cabelos brancos quebrou o silêncio, oferecendo para transportar ele ao outro lado do lago. Era um barqueiro. Era um pequeno barco, envelhecido, na qual a travessia seria realizada, era provido de dois remos de madeira de carvalho. O viajante olhou de forma detalhada e percebeu que parecia ser letras em cada remo. E ao colocar os pés empoeirados dentro do barco, observou que eram duas palavras que estavam nos remos. Num remo estava entalhada a palavra acreditar. No outro, a palavra agir. Não podendo conter a sua curiosidade, perguntou a razão daqueles nomes originais dados aos remos: acreditar e agir. O barqueiro pegou o remo no qual estava escrito acreditar e remou com toda a força. E o barco então começou a dar voltas sem sair do lugar em que estava. Em seguida, pegou o remo em que estava escrito agir e remou com todo vigor. Novamente, o barco girou em sentido oposto, sem ir adiante. Finalmente, o velho barqueiro, segurando os dois remos, o acreditar e o agir, movimentou-os ao mesmo tempo e o barco, impulsionado para ambos os lados, navegou através das águas do lago, chegando calmamente à outra margem. Então o barqueiro disse ao viajante: esse barco pode ser chamado de autoconfiança. E a margem é a meta que desejamos atingir. Para que o barco da autoconfiança navegue seguro e alcance a meta pretendida, é preciso que utilizamos os dois remos ao mesmo tempo, com a mesma intensidade, que é o agir e que é o acreditar, ou acreditar e agir. Não basta apenas acreditar, senão o barco ficará rodando em círculos. É preciso também o agir para movimentar na direção em que nos levará a alcançar a nossa meta. Agir e acreditar, impulsionar os remos com força e com vontade, superando as ondas e os vendavais, e não esquecer que, por vezes, é preciso remar contra a maré. Gandhi tinha uma meta: libertar seu povo do jugo inglês. Tinha também uma estratégia: a não violência. Sua autoconfiança foi tanta que atingiu a sua meta sem derramar sangue. Ele não só acreditou que era possível, mas também agiu com segurança. Madre Teresa de Calcutá também tinha uma meta: socorrer os pobres abandonados de Calcutá. Acreditou e agiu. Superou a meta inicial, socorrendo os pobres do mundo inteiro. Como podemos ver, existem tantos outros exemplos de homens e mulheres que não só acreditam, mas que tornam realidade seus planos de felicidade e redenção particular no agir. E você? Está remando com firmeza para atingir a meta a que se propôs? O seu barco é o barco da autoconfiança? Ele está talvez parado no meio do caminho? Ou andando em círculos? Então é hora de tomar uma decisão e impulsionar ele com força e com vontade. Lembre-se que só você poderá acioná-lo utilizando dois remos: acreditar e agir. Caso você ainda não tenha uma meta traçada ou deseje refazer a sua, considere alguns pontos. Verifique se os caminhos que irá percorrer não estarão invadindo propriedade de terceiros. Se as águas que deseja navegar estão protegidas dos caules da inveja, do orgulho, do ódio. E antes de movimentar o barco, verifique se os remos não estão corroídos.

0: Agora é 11 horas. 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A gente volta na sequência com nossa comunidade, também destacando a segunda hora e os assuntos aqui do programa que vai até o meio-dia.
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11: Oi, gente! E aí, tá tudo bem com vocês? Uma boa segunda-feira, um excelente início de semana. Hoje, dia 10 de agosto, comemora-se o Dia da Solidariedade Cristã e também o Dia Internacional do Biodiesel. O Sinal Verde tá no ar. Vamos à dica de hoje.

0: Você sabia que as montadoras usam siglas para definir o conceito e a categoria de cada motocicleta? Na Honda, por exemplo, a famosa CG significa City General, indicando que ela foi feita para o uso geral na cidade. Já o modelo NXR traz o N de Naked e o XR para o uso on e off-road, perfeita para o asfalto e para a terra. Entenda a linguagem das pistas para escolher a sua parceira ideal.
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0: 11h07 no ritmo do Bidis, para retomar aqui o nosso comunidade nesta manhã de segunda-feira, que tem tempo com sol, variação de nuvens, também a temperatura que segue em elevação, a temperatura agora é de 9 graus aqui na área central. 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Lancaster Forest, bom dia.
1: Muito bom dia, Ronaldo, bom dia, Kelly, bom dia, ouvintes da Bang. Bom retorno, Ronaldo.
0: Obrigado,
1: descanso merecido.
0: Obrigado, Lencastre.
1: Bom, valeu. Bom, olha, resultados ótimos para o futebol gaúcho, né? Ótimos no final de semana. Até o Juventude, que está na segunda posição agora, venceu fora de casa. Então, vamos começar pelo Grêmio e São Paulo. 2-1 para o Grêmio. Sei lá, os gremistas não vão gostar de repente do que eu vou falar, mas o Grêmio de novo não jogou bem, deixou a desejar. Grêmio São Paulo, jogo muito equilibrado, e olha o que fala aqui do goleiro Weverton: ninguém vai a duas Copas do Mundo por acaso, duas defesas que garantiram a vitória no final do jogo, nota 7,5. Se não fosse o Weverton, o Grêmio não saía com vitória de novo na arena. E aí teve o lance escolhido o melhor em campo, o Pavan. Por quê? Porque o Pavan é o segundo jogo consecutivo que ele faz gol de falta. O primeiro foi um gol bonito, né? Que ele fez contra contra o Mirassol, por lado da barreira, foi um gol bonito, barreira mal feita pelo goleiro, mas um gol inteligente. Ontem não. Ontem estava 1-1 o jogo e ele chutou mal. Ah, mas fez gol. O que importa é isso. Mas chutou mal, eu tenho que analisar. Por que que chutou mal? Porque chutou no meio da barreira. Se a barreira não se mexe, que é o normal, que é o tradicional, a bola bate na barreira, meia altura bate na barreira e dá o rebote. Mas o que importa pro Grêmio, o que importa foi que ela sufoco no final e vencer por 2-1, fazendo 3 pontos, saindo daquela zona incômoda que o Grêmio tava, né? Que tava na zona do rebaixamento, agora saiu e foi importantíssima a vitória. Mas eu não vi um futebol técnico, um futebol bonito, um futebol de superioridade. Quando o Grêmio fez 2-1 de novo, né? Foi pro São Paulo todo para cima, bola na posse, defesa milagrosa do Weverton. Enfim, o São Paulo quase acabou empatando, mas como eu disse, o que importa agora é que o Grêmio somou os 3 pontos e o que é o que interessa, né? Tá esta semana aqui de folga, exemplo do Internacional, quando eu falo que é negócio sul-americano, que é melhor ficar fora e tal, tá de folga, não participa essa semana, exemplo do Inter, que só joga no final de semana de novo pelo Campeonato Brasileiro. O Grêmio sai para jogar 2 partidas fora. No domingo joga com o Atlético Mineiro lá no Mineirão. Olha, dá para arrancar um empate. O Atlético tá muito mal, mas o Atlético precisa também vencer. Jogo importante, 2 jogos fora de casa, jogo importante contra o Atlético Mineiro. Internacional de Palmeiras, o Palmeiras e Internacional. Palmeiras líder do campeonato, 48 pontos. Flamengo segundo com 42, com 1 jogo a menos. O Internacional nos últimos 5 jogos, Ronaldo, 5 jogos, o Internacional jogou com o Palmeiras, com o Flamengo, com o Atlético Paranaense, com o Cruzeiro e com o Fluminense. Desses 5, 4 estão em primeiro lugar. Nos últimos 3 jogos do Internacional, surpreendeu a todo mundo. Surpreendeu a todo mundo. Por que que eu tô dizendo isso? Internacional empatou no Beira-Rio com o Flamengo, que é o vice colocado, que é o segundo melhor time, ou junto com o Palmeiras, os 2 times melhores do Brasil, que tem outra prateleira. Quem tá se aproximando ali é o Cruzeiro, que tem um time bom, mas está longe ainda de Palmeiras e de Flamengo. Então, o Internacional, primeiro, empatou no Beira-Rio 1-1 com o Flamengo, depois foi jogar com duas partidas com o Corinthians, ganhou aqui 2-0 e depois perdeu lá em São Paulo por 2-1, mas eliminou o Corinthians da Copa do Brasil. Quem era o Corinthians? Campeão da Copa do Brasil do ano passado. Então, mais uma coisa. E ontem, quando se esperava que o Internacional enfrentando o Palmeiras lá, o Palmeiras precisando de recuperar, não tinha ido bem na última rodada, precisando recuperar, o Internacional conseguiu empatar em 0-0 lá no estádio do Palmeiras, um resultado maravilhoso pro Internacional. O técnico Pezzulano, que fez apenas uma modificação, o mercado se desgastou em 2 jogos, entrou Félix Torres, meu Deus, eu não gosto dele, até que, a exceção de um erro no início do jogo, até que ele foi bem, né? O Internacional, Ronaldo, o Internacional nos últimos jogos, principalmente quando não tinha a obrigação de vencer, não tinha obrigação de vencer o Flamengo e não tinha obrigação de vencer o Palmeiras. O Internacional reconhece, através do seu técnico Pezzulano, a inferioridade do time colorado para enfrentar, vou ficar apenas nesses dois, para enfrentar esses dois. E ninguém discute isso. Ninguém discute a inferioridade do Internacional frente ao Palmeiras e ao Flamengo. Os reservas do Palmeiras e o Flamengo, a grande maioria são titulares no Internacional. Então o Pezzulano armou um time para se defender. Para se defender. Contra o Corinthians teve problemas, porque se defendeu muito, mas ontem foi mais equilibrado. Tanto é verdade que o Vitinho perdeu no final da partida, nos acréscimos, um gol que poderia ter feito se chutasse de fora da área. Mas o Internacional criou também situações. A exemplo do Palmeiras, que estava com a sua máquina toda. Então o Internacional reconheceu, através do seu técnico, a inferioridade colorada. Não tinha obrigação de vencer. Ponto. E se comportou super bem, dentro da proposição que o técnico escolheu, e como eu disse, escolheu bem. Agora, Ronaldo, vem a minha preocupação. O Internacional joga os próximos 2 jogos do Beira-Rio com o Remo e com o Atlético Mineiro. 2 jogos, Ronaldo, que tem a obrigação o Internacional, diferente do que tinha contra Palmeiras e Flamengo, agora a obrigação passa para o Internacional. Esta é a minha preocupação. Só não tem centroavante. Diz que está contratando ali o Cedric Bacambu, um jogador de Congo com 35 anos que jogou a Copa do Mundo. Enfim, Internacional tem a obrigação de vencer. Muda totalmente os últimos jogos do Internacional, apesar dos bons resultados. Internacional tem que marcar em cima, Internacional tem que ter a posse de bola, diferentemente do que foi contra Flamengo, Palmeiras e Corinthians, que deu a bola para eles, e agora o Internacional tem que propor o jogo. E aí, esta é a minha preocupação, de o Internacional propor o jogo. Vai dar certo? Não sei. Tô preocupado? Sim. Mesmo com o Remo, que é um jogo de 6 pontos e que é apenas na próxima segunda-feira. Mas, enfim, deu um alívio, né? Tanto para os gremistas como para os colorados. Os colorados mais pelas boas atuações contra os dois melhores times do Brasil do que propriamente 3 pontos. O Grêmio conseguiu 3 pontos, mas vamos ver como vai ser o próximo final de semana. Era isso, Ronaldo. Bom dia. Voltamos amanhã.
0: Até amanhã, Lencaster, com o comentário esportivo que traz sempre aqui no programa, no oferecimento de Lojas Teva, que tem a coleção Inverno Teva para homens que valorizam a moda. 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
0: Volta na sequência com o nosso programa, agora 11:20, daqui a pouco também tem informações do mercado agrícola, ainda mercado financeiro, tem mais Unimóvel, a gente vai também trazer aqui o destaque para a agenda dos eventos da semana, em seguida aqui no Comunidade.
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2: Falecimento. 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A celebração de despedida será hoje às 3 horas da tarde e logo após sepultamento no Cemitério Municipal. Comunicamos o falecimento de Delésia Zanini Maestre, ocorrido ontem aos 93 anos.
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0: 11 horas e 27 aqui na Vanga, a gente retoma a comunidade com a temperatura aqui na área central. Agora a temperatura é de 10 graus, a gente vai com você até o meio-dia. O dia começou com 4 graus, estamos com 10 agora. Para onde a máxima prevista é de 12, segundo o que informa também a meteorologia. Tá de volta aqui no programa é o Guilherme de Abreu, que segue girando pela cidade com o imóvel e vai contar o que agora, Guilherme?
1: Ronaldo, eu vou contar, vou trazer uma avaliação, na verdade, viu? Porque sábado aconteceu na comunidade de Nossa Senhora do Carmo mais uma edição do Resgate do Vinho, 18ª edição, né, do Resgate do Vinho. E aí tivemos, né, vários premiados, muito vinho, muita comida boa. Eu tô na companhia da Edivane Ferro, que é a chefe do escritório da Imater, que é quem também promove esse Resgate do Vinho, que mais uma vez foi sucesso, né? Edivane, bem-vinda, bom dia.
2: Bom dia, Guilherme, bom dia a todos os ouvintes. Realmente foi mais um evento de sucesso, né? O evento estava muito bonito, a comida muito boa, e isso é méritos também da comunidade Nossa Senhora do Carmo. Essa parceria que a gente tem já há 18 anos, porque estamos na 18ª edição, e que se mantém pelos próximos também.
1: E essa vez teve uma situação inédita, que foi a avaliação popular.
2: Esse ano a gente trouxe essa novidade, até para a gente como experiência também, né? De levar a avaliação popular para que aconteça durante o evento pelos próprios participantes do evento. Foi uma experiência muito boa, muitos participaram também, muitas votações. A gente deixou desde a chegada até durante o jantar, até que tinha os vinhos, né, dos garrafões, todos eles disponíveis. A gente deixou essa avaliação aberta, as pessoas puderam provar vários vinhos e escolher qual que o melhor agradasse ao paladar de cada um.
1: E foram duas premiações, a premiação do júri técnico e o júri popular.
2: Isso, nós fizemos a avaliação do júri técnico, que daí já é, essa é obrigatória mesmo, onde a gente traz profissionais da área, experientes, concursos, treinamentos para avaliar, que avaliam desde a cor do vinho, o sabor do vinho, as características organolépticas, o aroma desse vinho, se ele é característico de cada cultivar que está participando, né? Então, vou dar um exemplo. Ah, eu tenho um vinho Lorena, se as características que aquele vinho apresenta são realmente daquela variedade de uva. Então, esses profissionais fazem essa avaliação, a gente premia dentro do júri técnico, né, essa avaliação, de primeiro e segundo lugar em cada categoria, e depois daí tem esse destaque popular, que é o que o povo mesmo realmente gosta ou não desses vinhos.
1: São três categorias em disputa. Detalhe que duas deu o mesmo vencedor, do júri técnico e do popular.
2: Sim, são três categorias que a gente tem participando, os brancos, tintos e os viníferos, e duas delas, tanto o popular quanto o técnico, eles coincidiram com as avaliações.
1: Não é com o gosto do pessoal, tá afiado.
2: Afiado, vinhos bons, né?
1: Perfeito, vamos contar quem são os vencedores?
2: Então nós temos na categoria de uvas americanas ou híbridas brancas, o primeiro lugar ficou com o produtor Juvenino Manfroy com a Lorena, o vinho Lorena. O segundo lugar ficou com Antoninho Macula Sobrinho, com a uva Pinot, com o vinho da uva Pinot, né? Na segunda categoria, que é vinhos de uvas americanas ou híbridas tintas, então o primeiro lugar ficou com o José Bordignon, também com o vinho da uva Bordeaux. E o segundo lugar ficou com o produtor Juvenino Manfroy, também com o vinho da uva Bordeaux. E na categoria dos vinhos viníferos tintos, nós não tivemos brancos participando, né, dos viníferos, somente tintos. Então, o primeiro lugar ficou com o vinho Marcelin do Everaldo Marafon e o segundo lugar ficou com o Cabernet Sauvignon do Thiago Girardi.
1: Perfeito. E na votação popular?
2: Na votação popular, que aí foi anunciado depois do jantar, né, nós tivemos nas brancas, nas comuns brancas, o Lorena, do Avelino Maculã. Nas americanas, o híbridas brancas tintas, o vinho Bordeaux pro José Bordignon. E nas viníferas também ficou com o Everaldo Marafon, com o vinho Marcelin.
1: Perfeito. Aí os vencedores, então, do júri técnico avançam para uma próxima etapa.
2: Então, os seis vinhos que passaram, foram classificados na avaliação técnica, representam o município de Marau, no dia 28 de agosto, em Gentil, no Salão Paroquial de Gentil, na nossa Mostra Regional de Vinhos, que este ano completa 20 anos.
1: Perfeito, Edivane, obrigado pela atenção, pelas informações, e parabéns a todos os vencedores também.
2: A gente que agradece e parabeniza novamente os produtores, não somente os vencedores, mas a diferença entre notas foi mínima, foi tipo 0,33 pontos entre o primeiro e segundo lugar. Então é mérito dos produtores, a gente parabeniza eles e agradece novamente quem participou e a comunidade que se disponibilizou a fazer esse belíssimo evento.
1: Perfeito, Divani Ferro, chefe do escritório da Imater, trazendo os resultados então, né, os vencedores desse 18º resgate do vinho que aconteceu no último sábado. 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
0: Ok, Guilherme, agora são 11:33 aqui no nosso Comunidade, tem oferecimento de Eson, shopping também com Unimed Planalto Médio, no oferecimento de restaurante Sensi, doutora Laura Ronzo, otorrinolaringologista, também com supermercado Binda, clínica de ortopedia Ionte Maral, hospital Cristo Redentor e Belestar Conte Hotel. A gente vai trazer agora aqui também o destaque para nossa agenda, os principais eventos programados para a semana. 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
3: Hoje à noite, então, a partir das 6:30, inicia a sessão ordinária da Câmara de Vereadores de Marau. Amanhã, terça-feira, dia 11, a partir das 7:00 PM, terá o Fórum da Semana da Família na Casa da Cultura de Marau, com o lema O Amor Jamais Acabará. É uma organização da paróquia Cristo Rei. Também para amanhã, terça-feira, às 7:00 PM, no auditório da FAB, inicia a programação do mês da advocacia, promovida pela subseção da OAB de Marau. Terá uma aula magna com o advogado Eduardo Tedesco Castamã sobre co-inteligência jurídica, o trabalho com IA. E ainda no dia 15 de agosto terá o baile da saudade, né, no Salão Nobre do Grêmio Esportivo Liberdade. E a Rádio Vang é apoiadora deste evento. Então, estes são os eventos previstos aí para os próximos dias da nossa agenda, Ronaldo.
0: 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Também destacando nesse começo de semana, temos aqui no mercado agrícola, também te traz na sequência aqui as informações sobre as principais cotações para esta segunda-feira. Mas na área econômica, também te destaca que a semana começa com o dólar negociado nesse momento a R$ 5,10. Tem a alta de 0,35%. O euro negociado a R$ 5,87 apresenta queda de 0,13%. E a Ibovespa está operando agora em queda de 0,57%. São os principais números da economia. Já no mercado agrícola, não tem aqui atualização nesta manhã, então vou ficar devendo essa informação agora. Assim que atualizar, eu trago para você também a informação aqui referente ao mercado agrícola. Agora, 11:36, faltando 24 para o meio-dia, a gente vai voltar na sequência também com os demais assuntos desta manhã. A gente vai seguindo com a comunidade, com a temperatura de 10 graus. O céu está cinzento, tá com nuvens, mas tem um sol que pelo menos aquece esta manhã de segunda-feira, que começou gelada, né? No estado tivemos hoje temperatura negativa de 1,09 graus lá em Cambará do Sul.
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0: 11 horas e 43, 17, agora faltando para o meio-dia, já no, na reta final desta manhã de segunda-feira, no dia 10 de agosto de 2026. Já estamos no oitavo mês do ano, hein, Jenny? Meu Deus do céu, tá passando já. Rapidinho, né? Já.
1: Tá passando voando.
0: E tu sabe que já estamos fechando aí um terço do mês de agosto já, né? Hoje dia 10, agosto tem 31, né? Então praticamente um terço do mês já foi.
1: E quando vê, já estamos no fim do ano novamente.
0: Você que estava vendo no calendário, para quem aprecia feriados, nós temos pela frente ainda nesse ano, né, no segundo semestre, que até então o segundo semestre não teve feriados, tá?
1: Pois é.
0: O julho não teve feriados, o agosto também não tem feriados, mas entretanto nós teremos pela frente pelo menos 3 feriadões, sem contar o Natal, tá? 7 de setembro vai ser numa segunda-feira, então bem um feriadão. O 20 de setembro vai ser no domingo, então um pouco altera aqui para os gaúchos. O 12 de outubro é uma segunda-feira, então novo feriadão. O 2 de novembro, que é finados, será também numa segunda-feira, um novo feriadão. E o 20 de novembro é numa sexta-feira, tem aí um novo feriadão. Então nós teremos 4 grandes feriadões, né? Nesse próximo período, setembro, outubro e novembro. O dia 15 de novembro é um domingo, então não vai ter um feriadão aqui, só para dizer o que vem pela frente. E depois, né, se quiser ainda contabilizar o Natal, Natal vai ser também na sexta-feira, é mais um feriadão lá no final do ano. Então nós teremos até o final desse ano 5 feriadões, ou na segunda-feira, como é o caso de 7 de setembro e 12 de outubro e 2 de novembro, que serão segundas-feiras, e 20 de novembro e 25 de dezembro serão na sexta-feira, então vem 2 feriadões, aliás, 5 feriadões até o final do ano ainda.
1: É, esse ano tiveram bastante, né, feriados prolongados, né, na sexta-feira, teve 1º de maio, né, que foi numa sexta-feira, e agora mais esses 3, 4, né, que serão.
0: Claro que quem trabalha no sábado vai festejar muito mais o feriado na segunda-feira do que o feriado da sexta-feira, né, porque geralmente quem trabalha no sábado, sexta-feira faz o feriado, mas sábado volta a trabalhar, né?
1: É.
0: Agora, o feriado de 7 de setembro, o feriado de 12 de outubro e 2 de novembro serão nas segundas-feiras. Então, para esses que têm que cumprir o horário do sábado, vai ser muito mais interessante os feriados que vêm, os próximos 3 na sequência, que serão as segundas-feiras, né?
1: Pois é, cada trabalho, né, tem a sua peculiaridade aí com relação também aos
0: suas rotinas, né?
1: Exatamente.
0: 11:46.
1: Ronaldo, só trazer um registros aqui da nossa audiência, né? Hoje mais cedo o nosso ouvinte lá de Nova Alvorada, o Daltro Zanella, ele nos mandou mensagem, né? Nos desejou até feliz dia dos pais aos papais aqui da rádio. E também deixou o registro que teve sinais de geada lá no município de Nova Alvorada na manhã de hoje.
0: Opa, lá teve geada então, Nova Alvorada.
1: Isso mesmo. E também o Luiz Henrique Lima Gomes, né, também mandou um abraço aqui pro pessoal e desejou um bom retorno para você, Ronaldo.
0: Tá bom, valeu, alemão, né, tá sempre na companhia aí do nosso programa, também da programação da Vang. Valeu pela participação e também pelo recado. Agora é 11:30, aliás, 11:47, 13, faltando pro meio-dia. Estava aqui verificando, Jenny, o mercado de grãos hoje estaria fechado, segundo o que eu recebi de informação aqui, né? Tentei saber qual é a razão, mas os portais que repassam a informação, todos eles estão informando isso nesta manhã, né? Então, eu vou ficar devendo aqui as cotações agrícolas para esta segunda-feira, esse começo de semana. Então, só para trazer também esta informação aqui. Também destacando um outro assunto nesta manhã, o ex-marido da Maria da Penha, Marco Antônio Herida Viveiros, foi preso nesse domingo em Natal, lá na região nordeste do Brasil, após conceder uma entrevista na qual falou sobre o processo envolvendo a tentativa de feminicídio contra a ex-mulher. Segundo o Ministério Público do Ceará, Marco Antônio descumpriu medidas protetivas determinadas pela justiça em favor de Maria da Penha e duas das 3 filhas do ex-casal. O Ministério Público pediu a prisão preventiva de Marco Antônio após a entrevista ser divulgada. As medidas protetivas haviam sido determinadas pelo juiz ou pela Justiça em 2024 e que incluía a proibição de divulgar informações sobre o processo, além do nome ou da imagem das vítimas. Na decisão, o juiz César Morel Alcântara entendeu que havia indícios suficientes para o descumprimento da medida protetiva de urgência previsto no artigo 24A da Lei Maria da Penha. O Alcântara destacou ainda que Marco Antônio havia sido previamente comunicado sobre as restrições impostas e sobre as consequências jurídicas em caso de descumprimento. Além de determinar a prisão preventiva, a justiça ordenou a retirada imediata dos conteúdos relacionados à entrevista e a proibição da vinculação e divulgação do material em qualquer tipo de plataforma. A decisão também determinou a preservação de todo o material relacionado à produção do conteúdo, incluindo arquivos, registros de edição, contratos, comunicações internas e documentos. Em caso de descumprir a medida, foi estabelecida uma multa diária de R$100 mil. Marco Antônio foi preso pela Polícia Militar do Rio Grande do Norte em uma ação articulada com o Grupo de Atuação Especial de Combate a Organizações Criminosas, o GAECO, do Ministério Público do Estado. Então teve isso, ele não tinha permissão, tinha medida protetiva e que inclusive nessa medida informava de que ele não deveria, né? Se manifestar citando informações sobre processos. E com isso ele acabou na entrevista falando sobre esse assunto e acabou sendo

0: preso, né? 2 dias após completar 20 anos da Lei Maria da Penha.
1: Pois é, né? Foi no dia, foi sancionada esta lei no dia 7 de agosto de 2006, né? É. E que cria, né, as regras mais duras para prevenir também, punir, né, a violência doméstica e familiar a partir deste caso, né, que teve repercussão e agora mais uma vez.
0: É, e agora ele deu uma entrevista e ele não podia dizer o que falou, né? E aí foi pra cadeia.
1: É. Pois é.
0: Foi isso. 11:50.
1: Ronaldo, também trazendo aqui informação sobre um fato, né, da semana passada, que tem também repercussões ao longo desta semana, é a morte, né, do músico Tito Benini. Ele morreu na semana passada e aí depois, inclusive, o delegado que é responsável pela investigação desse caso, Thiago Albuquerque, falou com a gente, concedeu uma entrevista aqui na rádio na sexta-feira. E informou também que a causa da morte, inicialmente, haviam, né, algumas informações de que seria um homicídio, porém ele informou durante a entrevista que a causa da morte teria sido uma embolia pulmonar e alguns problemas relacionados ao coração. Por isso, então, a hipótese de homicídio foi descartada, né, para esse caso da morte. Deste músico, né, que é bastante conhecido na região, Itamar Domingos Rosseto Benini, que é conhecido como Tito Benini, de 56 anos, ele que foi encontrado morto na tarde da última quinta-feira, dia 6, no município de Casca. Ele foi encontrado caído em casa com ferimento cortante na região frontal da cabeça. E o filho dele estava no local quando os policiais chegaram, inclusive foi levado para a delegacia para prestar esclarecimentos. Então, agora, essa nova informação, né, sobre esse caso, de que a causa da morte teria sido uma embolia pulmonar.
0: O músico, né, o Tito, como era conhecido, né, além de ser músico, também era professor, né, professor de instrumentos musicais. 11:52, está chegando por aqui o Guilherme de Abreu, que circulou pela cidade nesta manhã, está aqui também para trazer, né, os seus resumos da manhã, hein, Guilherme? Além, a temperatura aqui subiu, mas não foi tanto, né? 10 graus agora, viu?
2: 10 graus, tá bom, tá tudo bom, tá lá bom, fora, né? Tá tudo certo.
0: Tá tudo... E aí, Guilherme, tudo que tu contas da cidade, hein?
2: Não, tá tranquila a cidade, viu? Tá bem, bem tranquila, quase ritmo de meio de mês, né?
0: É.
2: Já passou aquele movimento maior que é
0: de pagar as contas, né?
2: É, de receber e de pagar, né? Dia 5, 6, 7, por aí, né?
0: Dia 10 até. Hoje é dia 10, né? De concluir algumas contas, né?
2: Tá mais devagar hoje já. É. Bem calmo.
0: Vamos lá, né? Estamos no mês de agosto.
2: Agosto. Oitavo mês.
0: Oitavo mês do ano. Ai, ai. Vamos trazer aniversariantes então do dia 10. Vamos falar aqui deles, né? Quem hoje está celebrando a vida, a gente traz aqui sempre também como destaque no oferecimento do Exatos Laboratórios. 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
1: Então, hoje os parabéns vão para o Douglas Colete, também Thiago Freitas Krug, a nossa colega de imprensa, né, Alessandra Formagini, Diego De Carli, Sara Vanin Giasson, também parabéns para o Guilherme Zanella, Giovanni Bettinelli, e são esses.
2: Vou ficar em débito.
0: Vai ficar
2: hoje,
0: em débito,
2: viu?
0: Então, por enquanto. Deixa eu trazer aqui enquanto isso, ver se tu consegue aí. Parabéns hoje para Roseli Cardoso, também para o Maurinho Monteiro, aniversariando hoje. Parabéns, Maurinho. Ainda parabéns para Neolir Lazzarotto, Josiane Orsato, Paulina Mantovani, Andréia Fatini, Wilson José Bavaresco, Eloy Pradegan, Fabiano Trento, também para o Sadir Rissardo, para Sara Vanin Giasson, para Alessandra Formagini, parabéns também para Alessandra, ainda para Rafaela Souza, Jaqueline Bonamigo Auler, ainda para Marina Vieira, também Regina Tímbula Nunes, que tenho aqui na minha relação de aniversariantes desse dia 10. Não foi, Guilherme?
2: Não, não vai. Parabéns a todos. Então, sintam-se homenageados.
0: Então você vai informar que a tua homenagem é para esse que a gente já mencionou aqui, né?
2: Isso aí para todos.
0: E a Cris também, que a gente não mencionou aqui, que hoje estão aniversariando, né?
2: Também.
0: É isso aí. Sintam-se homenageados aqui sempre em nome do Exatos Laboratórios. Faltando agora 5 para o meio-dia.
2: Na sequência, nosso arquivo da Vank, até 1 hora.
0: Com música boa, informação.
2: Até 1 hora, primeiro da semana.
0: E mesa farta.
2: É, pra quem tá na mesa, sim. Pra mim, farta de botão ali, que é o que não falta. Botão pra apertar e levantar volume, baixar volume.
0: Tá bom.
1: Só trazendo aqui esse registro do Corpo de Bombeiros Voluntários de Marau, que realizaram o salvamento de um bebê. Na última sexta-feira, né, pela parte da manhã, então, eles realizaram um atendimento de emergência que salvou a vida, né, felizmente, de uma criança na unidade norte do Corpo de Bombeiros. A vítima deu entrada na corporação, levada às pressas por familiares depois de sofrer um engasgamento severo que evoluiu para uma parada cardiorrespiratória. Então, depois da chegada da família, a guarnição agiu de forma imediata com os procedimentos de primeiros socorros, realizando manobras de desobstrução das vias aéreas e também a reanimação cardiopulmonar. Então, essa intervenção que continuou durante o deslocamento de urgência para o Hospital Cristo Redentor. E aí, graças, né, a esse trabalho do Corpo de Bombeiros e também o preparo da equipe, o bebê foi salvo, né? E foi concluído esse trabalho com êxito.
0: Com sucesso total, né? Para fechar o programa, tem informação chegando agora aqui: um terremoto atingiu a Colômbia. Terremoto de magnitude 7.4 na Colômbia causa desabamentos e deixa 20 mortos. Isso aconteceu nesta manhã de segunda-feira, em uma cidade, né, que pelo menos aqui se fala terremoto na Colômbia, a 5 quilômetros ao leste de San José del Palmar, que fica a cerca de 284 quilômetros de Bogotá, a capital. Segundo ainda informações, também pelo menos 18 pessoas morreram na cidade de Pereira, que fica a 330 quilômetros de Bogotá. Então, tem contabilizados até o momento 20 pessoas que morreram em razão de tremor de terra na Colômbia, agora na manhã desta segunda-feira. Lamentável, né? Foi a Venezuela, agora a Colômbia, né? Que tem terremotos e até então, agora a informação é de 20 mortos até o momento. Bom programa, Guilherme.
2: Para todos nós.
0: Boa semana.
2: Deus que ajude.
0: Isso aí, Deus te ajuda. Deus que ajuda.
1: Uma ótima semana para todo mundo. Vamos aproveitar o sol, né? As últimas horas de sol, porque a previsão é de chuva, né?
0: A partir da quarta-feira. Boa semana, até amanhã às 10. Tchau.
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Opa, vamos lá, agora é comigo, meio-dia e cinco, começando agora o nosso arquivo da Vang. Vamos lá, que é segunda-feira, coragem, que a semaninha tá só começando, dia 10 de agosto de 2026, no signo de Leão, estação do ano inverno, fase da lua minguante. Muito prazer, Guilherme Dabreu por aqui, te fazendo companhia, como sempre, até uma hora com bastante música boa, melhor dos anos 60, 70, 80, 90, anos 2000, anos 10, e por aí vai, né? Muita música boa sempre pelo canal 93.7 FM. 10 graus em Marau, tá? Temperatura vai subindo aos poucos. Começamos o dia com 4, agora 10, deve ir a 13, 14, 15 graus, né? E pra amanhã ela volta, viu? A chuva, e aí na terça, na quarta, na quinta, na sexta, meu Deus do céu, mais água pela frente, é o que tá programado. 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
14: Olá a todos que nos acompanham na Rádio Vang. Haverá um reforço do ar gelado, com uma massa de ar polar intensa, que vai avançar pela Argentina, Uruguai e Rio Grande do Sul, trazendo um cenário, então, de manutenção do ar seco. Essa janela de tempo firme se estende até a terça-feira na região de Marau. E vai fazer frio, previsão de mínimas ao redor de 5 graus nas manhãs de segunda e terça. Perspectiva de tardes também frias, com 13, 15 graus. E com o vento, a tendência é de sensação térmica baixa ao ar livre. Depois, vemos um cenário de instabilidade retornando a partir do dia final do dia 13, especialmente do dia final do dia 12, especialmente de 13 em diante, e pelo menos até o dia 18. Aí poderemos ter novos episódios de chuva forte na região. Da Metso Meteorologia, Stael Silva.
13: Previsão do tempo.
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26: Vamos lá, que é segunda-feira, dia 10, dando sequência ao nosso arquivo da Vangue, nosso arquivo musical de hoje, né? Temperatura agradável, 10 graus, tem sol, alguma que outra nuvem, né? Meio acinzentado o clima. E assim vamos indo, um dia por vez, né? Para amanhã. E para o restante da semana já está marcando alguma condição de chuva. Falando sobre o esporte, viu? Ontem à noite a MF jogou pelo gauchão de futsal em Entre Juiz e acabou perdendo por 4-2 para o AIF. A MF que permanece na nona posição do gauchão de futsal. São 15 times na disputa, é uma competição de pontos corridos, né? Até o momento ali que começa o mata-mata. A MF é o nono colocado dentro da zona de classificação para a próxima fase. Também sobre o esporte, no sábado, viu? O time do Safur Familites, que é uma parceria dos dois clubes, né? O Safur Fadmaral e o Milites, que é de Passo Fundo, disputou sua segunda partida pelo gauchão Sub-17-2. É a segunda divisão do Sub-17. Em Carazinho, o time de Marau venceu por 4-2 o 1992 clube. Na semana anterior, em Marau havia empatado em 0-0 com o Panambi. Com 4 pontos, o Safur ocupa a liderança da Chave A. No certame, são 3 chaves com 7 times cada, 21 times na disputa. Próximo compromisso, sábado, dia 15, aqui em Marau, no estádio Carlos Renato Beber, contra a equipe do Futebol Clube Marau. Lembra que atualmente está sediado em Nova Petrópolis. Abraço, Silvane Rissardo, obrigado pela companhia. Meu parceiro alemão, tá por aqui, alemão? Já mandou o bom dia dele antes ali de começar o programa. Não sei se está por aqui ainda, mas está presente, dá teu... Manda um positivo aí pra nós, tá, alemão? Obrigado pela sintonia. Vamos lá. 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Essa aqui foi a Silvana que pediu.

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4: Pelo Gaúchão de Futsal, na noite do sábado, o Cerca foi até Três Passos e perdeu por 4-1 para a equipe da Atlec. Com o resultado, o Cerca caiu para a quarta posição na tabela, com 14 pontos em 9 jogos. Já ontem à noite, a MF foi até Entre Juiz e também perdeu, levou 4-2 da equipe da AEF. Com esse resultado, a MF permanece na nona posição com 8 pontos em 7 jogos disputados.
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Vamos lá, chegando já na reta final aqui do nosso arquivo da Vang, mas antes quero trazer alguns destaques, algumas manchetes do nosso portal vangfm.com.br. Centro Dia da Pessoa Idosa é inaugurado em Marau. Inauguração aconteceu hoje pela manhã, inclusive com a presença do Gustavo Saldanha, que é o secretário, né, estadual de Desenvolvimento Social. Ainda a empresa marauense é agraciada no 54º Prêmio Exportação RS. 18ª edição do Resgate do Vinho premia os melhores produtores de Marau. Primeira etapa da inspeção militar mobiliza cerca de 230 jovens em Marau. Seleção ocorre até a próxima quarta-feira. E também Arca realiza reunião regional em sua sede em Vila Maria. São destaques disponíveis aqui no vangfm.com.br. 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

Fechou então, finalizando agora nosso arquivo da Vang dessa segunda-feira, primeiro da semana. Tem muito mais por vir ainda. 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Na sequência está chegando Espaço Livre. 11 graus a temperatura agora. Até amanhã, tchau.

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14: Chegando aqui na Vang, o nosso espaço livre para você. Boa tarde. Hoje é segunda-feira, dia 10 de agosto de 2026. Estamos aqui mais uma vez com o nosso programa, depois também no período de férias. 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Está no ar aqui na Vang o nosso espaço livre. Também ao vivo no canal do YouTube. Você pode acessar a Rádio Vang FM Marau e lá você encontra o nosso programa ao vivo. E você pode acessar com isso pelo seu computador, smartphone ou também através da sua Smart TV. Você pode acompanhar o nosso programa em imagens. 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

0: 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Hoje é segunda-feira, e na segunda-feira tem sempre também aqui as nossas conversas livres de segunda-feira. É com a participação da professora Regiane Bortolotti. Também tem a Vera Damarém Borges, que agora é psicóloga, né?
1: Oficialmente.
0: Mas ela não está no programa hoje, né?
1: Está com a família
0: tá
1: aí,
0: com
1: né?
0: A família. Reunida. Tudo bem contigo, Regiane? Seja bem-vinda.
1: Bem, Ronaldo. Boa tarde, seja você bem-vindo. Ele estava em licença.
0: Férias.
1: Férias e outra. Mas seja bem-vindo.
0: Obrigado.
1: E boa semana a todos. O agradecimento pela audiência e que seja uma semana amarela, né?
0: Isso
1: e
0: aí.
1: Abençoada aí.
0: Isso aí. Regiane, a gente tá recebendo no programa hoje aqui a nossa convidada, aliás, eu não sabia, colega de escola.
1: colega de escola Charruas, grupo escolar Charruas. Primário.
0: Tá aqui no programa hoje, ela é especialista em marketing e vendas, ela é uma marauense, né? Que já morou em Israel.
2: Estados Unidos.
0: Agora tá em São Paulo, né? Está aqui hoje a Mari Feller, que está aqui no nosso programa. Seja bem-vinda mais uma vez aqui, Mari, boa tarde.
2: Obrigada, eu adoro convites e gosto de vir aqui, né, para conversar um pouquinho, contar um pouquinho do que a gente está vivenciando aqui no Brasil e no mundo.
0: E reencontrar uma colega de escola.
2: Colega. Imagina se a gente no Charruas era até a quarta série.
1: Né? Depois nós íamos para o Anchieta porque era Charruas A e Charruas B.
2: Exatamente.
1: Porque o Charruas, ele. A escola Charruas, hoje escola estadual, né, é mais velha do que Marau. Porque só havia em Marau a escola das irmãs.
0: O Cristo Rei.
1: E não havia uma outra escola. E a escola Charruas, o Cristo Rei, era meio que mais reservado para as pessoas que tinham um pouco mais de condição econômica. Então houve ali uma soma de esforços. Marau é muito, muito devotado a isso, a questão da educação. E foi criada a escola Charruas. Para atender outro público também. E também para quem precisava de escola mais próxima, que era o meu caso, né? Então nós frequentávamos da primeira à quarta série e depois nós íamos lá para a escola Anchieta, que era o Charruas B, porque não tinha ainda autorização do governo estadual ali, tem que ter toda uma autorização para que funcionasse lá quinta, sexta e sétima, né? Nós íamos até o quarto ano no Anchieta, ou quinto também, porque depois abriram o quinto, depois nós íamos para o Gesta, que hoje é o Iesta, aí terminando o ensino fundamental e depois indo para, era o que chamavam de segundo grau, né? Que teve várias mudanças na lei aí,
2: hoje,
1: né?
2: É primeiro fundamental e segundo fundamental.
1: Então nós somos colegas no Charruas e a Mari é uma referência, né? Pelo Larry, pelo seu santo também, que é um personagem histórico, querido, conhece a história do Marau, é uma referência, né? Ajudou e ajuda muitas pessoas ainda, isso é maravilhoso.
0: E o senhor Sandro com 97 anos, né?
2: 97 anos.
1: Nonagenário, né?
2: Meu pai, ícone aqui na cidade de Marau,
1: ícone,
2: né? São na cabeça, e se ele pudesse, ele... adora um baile, gosta do baile, não consegue, coitado, mas porque não tem mais força, né? Mas... um homem, graças a Deus, ele vai chegar aí nos 100 anos.
0: Mas até para contar para a audiência, né? Também resgatar, né? A tua saída é daqui, mas se tivesse um tempo em Israel, Estados Unidos, ou seja, também percorreu esse mundo, né?
2: Eu cheguei a entrar na Faculdade Federal aqui no Brasil, em Direito, lá em Pelotas. Quando eu estava um ano e meio, eu cheguei a fazer um ano e meio de Direito, aí eu fui embora para os Estados Unidos. Morar na Califórnia, em Los Angeles, Califórnia. Fiquei lá 6 meses. Foi uma experiência muito interessante, porque eu era uma jovem, né? E então, para mim, os Estados Unidos, ele foi um país aonde eu agradeço. Eu descobri que eu tinha tuberculose, nos Estados Unidos, porque eles obrigam você a comparecer ao centro médico, e foi lá que foi descoberto. Eu morava numa cidade como Pelotas, provavelmente foi lá que eu tinha adquirido a tuberculose.

0: Eles proporcionaram um medicamento gratuito por um ano, né? Então eu agradeço a minha vida aos americanos. E depois eu fui para Israel, onde eu morei quase 11 anos, casei, tive filhos. Nós temos residência ainda em Israel, né? E hoje o meu filho mais jovem resolveu voltar para Israel. Ele casou e está morando lá e foi fazer também o mestrado dele em finanças, né, em Israel.
1: Mas voltou para Israel ou não voltou mais, hein?
0: Não, eu voltei para o Brasil, aí fiquei um pouquinho aqui no sul, um pouquinho em Florianópolis, depois nos mudamos por causa do trabalho para São Paulo e eu moro em São Paulo quase 30 anos.
1: Na grande metrópole.
0: Na São Paulo capital. Trabalho com, hoje, o público, meu maior público são coreanos, chineses e árabes. Eu trabalho com esse, 90% deste público, brasileiro 10%.
1: Mas trabalha com marketing e vendas.
0: Eu trabalho com a parte de treinamento, tanto de CEOs, eu começo geralmente com os donos, os proprietários da empresa, os presidentes de empresas. Depois eu vou descendo as escalas. Então, a partir daí eu já trato, a minha área é mais a área fashion. Eu entro para a área do estilo, né? Então eu faço todo um processo dentro da área de estilo. Do estilo eu passo para a área de marketing, de marketing eu passo para a área de vendas.
1: O que tu mais ouve falar, eu acho, Mari, né, Regiane? Ah, o mercado tá ruim. Não é assim que te dizem seguidamente, hein, Mari?
0: Sempre vai existir alguém que vai chamar você e vai falar, olha, o mercado está ruim. Né? Porque não se adaptou. Geralmente é uma empresa que ficou trabalhando, os donos, eles querem assumir muitos cargos, muitas vezes por falta de dinheiro mesmo, né? Ou por falta de conhecimento, ou não consegue administrar, ou começou a fazer um tipo de trabalho e foi ganhando experiência com o tempo. Depende muito de cada caso. Uhum. Então a primeira pessoa que eu tenho que atender é o dono. Eu preciso entender o que ele entende da empresa dele, quais os setores que ele tem, que ele não entende tanto quanto.
1: E está sobrecarregado, inclusive, né?
0: E está sobrecarregado. Tem muita gente que fala assim, mas muitas vezes fala assim, eu preciso fazer uma faculdade, eu preciso ter. Eu falo, olha, os maiores empresários que eu conheço do mundo, eles nunca fizeram faculdade. Eles colocaram as pessoas que fizeram faculdade para trabalhar para eles dentro dos departamentos deficitários, né? Então, depende. Agora, tem pessoas que fizeram faculdade que também são tão grandes quanto. Uhum. Depende de muitos fatores no momento que eu abro um treinamento para uma empresa. Mas, geralmente, começo com o dono, sim.
2: É que tem que conhecer a sua empresa, né? É que nem uma, eu li uma reportagem esses dias de uma pessoa que trabalha com donas de casa, com né? Donas de casa, que são empresárias, que trabalham fora, ou que têm outras atividades. E tinha uma frase de uma que dizia assim, ó, eu não conheço a minha lavanderia. Eu nunca vou à minha lavanderia na minha casa, porque eu deleguei isso para alguém. Eu pago para alguém lá fazer o trabalho. Uhum. E aí a consultora dizia para ela, mas se você não conhece a tua própria casa, a tua própria empresa, como é que você vai delegar competências? E isso, às vezes, é um negócio delicado, né, Mari? Porque talvez a pessoa não queira perder, acha que vai perder o comando se ela delegar, né, competências.
0: É que ela, além dela delegar, ela precisa conhecer o que está acontecendo no mercado. Ele vai mudando o tempo todo, né? Então, essa pessoa tem que estar sempre lendo muito, ela tem que estar sempre atenta a muitas coisas,
2: né,
0: dentro daquele setor.
1: Eu sempre fiz assim, não cabe mais, né?
0: Como?
1: Aquela história, eu sempre fiz assim,
0: né? Não, nunca coube. Nunca coube. Esse eu sempre fiz assim, sempre deu certo. Não coube. Ou coube porque a pessoa é uma pessoa que não evoluiu e manteve aquele negócio para sobreviver somente, manter a família, talvez pagar uma faculdade, no máximo, mas eu sempre fiz assim, deu certo. Ele não cabe para uma empresa, né, de verdade, uma empresa que quer se posicionar no mercado.
1: E que na última década mudou muito mais isso, né?
0: Desde 2016, 17, 18, eu venho fazendo toda essa modificação mais para a área tecnológica. Porque nós passamos por vários processos nas histórias, né? O mercado vai mudar, sempre vai ter essas mudanças, empresas vão se adaptar, outras não vão conseguir se adaptar. os problemas sempre existirão. Não existe um paraíso na área, né?
1: Perfeição não vai ter nunca.
0: Não existe. Isso não existe. Isso é bom, as pessoas gostam de sonhar, né? Que haja uma perfeição, mas você arruma alguma coisa aqui, dá um problema no outro. Você arruma aqui, se o outro dá outro problema aqui. Então, a ideia é você saber lidar com todos os problemas, sem ter crise de ansiedade, sem ter depressão, sem ter todos aqueles problemas. Saber que o problema, ele evolui junto com você. Você ajusta esse problema para você poder evoluir. Então, vocês evoluem juntos. A melhor coisa que tem dentro de uma empresa é você detectar o problema e resolvê-lo.
1: Dá uma sensação boa essa, né?
0: Dá uma sensação boa. Você sente que toda vez que aparece algo, você vai conseguindo consertá-lo. Mas a maioria dos empresários, às vezes, eles focam em muitas situações e eles acabam deixando coisas pequenas. Por exemplo, uma empresa chega e me fala assim: eu tenho uma equipe de venda que eu quero que você ajuste minha equipe de vendas. Aí eu falo: eu não posso ajustar a tua equipe de vendas. Mas por quê? Porque eu não posso. Eu preciso entender por que tua equipe de vendas é ruim. Às vezes é o produto, né, que você está fazendo, que não tem qualidade. Vamos falar de uma peça de roupa. A peça, ela é uma peça que ela é extremamente trabalhada, tem uma demora, tem um custo muito alto. E ele tem um único problema de modelagem da peça. O ombro, ou a gola, ou um tecido que ele não comprou, que não é um tecido mais nobre. E esse problema de não ter uma modelagem boa, na hora que o cliente final, lá na ponta, vai provar essa peça tem um problema de modelagem, ele não vai falar pro cara, pro vendedor: olha, eu não gostei dessa peça porque essa peça modelar. Ele não vai dar uma explicação.
1: Não vai comprar.
2: Não vai comprar.
0: Vai falar. E o dono não entende por que que ele não diminuiu a venda dele. Eu corrijo muitas empresas de moda só pela modelagem e pela qualidade do produto. E aí ele entende como ganhar dinheiro, corrigindo pequenos detalhes que ele não sabia ou não, ele, às vezes ele não entende, nem sabe que aquilo existia no caminho do vendedor. Não é a equipe de venda. Óbvio que a equipe de venda, ela precisa passar por um treinamento, mas não, eu não trabalho esse treinamento tradicional de bajular o cliente. Eu estudei com americanos, estudei com russos, estudei com israelenses. A gente trabalha negócios, né? Então, o brasileiro adora dar esses treinamentos de bajulação de cliente. O cliente, ele é apenas um negociante comigo. Então, eu vou tratá-lo bem, óbvio, como eu trato qualquer outra pessoa, como eu trato qualquer ser humano, um bom atendimento. Mas eu não fico botando tapete vermelho pro cliente, né? Ele gosta do meu produto pela qualidade, pelo tecido, pelo preço, pela modelo. Ele tem, no provar, ele sente meu produto, né? Então, a venda não é só a equipe de vendas. Na verdade, a equipe de vendas é a última ponta da venda, lá na frente, aonde sim a gente tem que ter uma pessoa mais qualificada. Uhum. As pessoas de vendas não são qualificadas. Geralmente, dentro do mercado, eu faço pesquisas, como eu sou da área de marketing. Nós temos aí 80, 90% dos profissionais de vendas, eles não têm um primeiro ou segundo fundamental. Não terminam, 100%, praticamente não tem faculdade. Então, é como se ele vai para a área de vendas porque ele não tem uma outra oportunidade. Então, quando eu trabalho esse pequeno setor, eu ensino a eles se tornarem ricos financeiramente. Porque se ele se tornar rico financeiramente, ele torna o patrão rico dele. O patrão que ele tem também, rico. E os dois ganham. E ele se torna cada vez mais profissional.
2: É que é difícil essa ideia, né? Tu acha que é uma ideia... É muito trabalhoso isso, né? Porque as pessoas acham que quem está sempre ganhando é o patrão.
0: É que essa foi uma ideia.
2: Eu tô aí no negócio, mas eu vou sair, vou botar o meu negócio próprio, porque...
1: Dá dinheiro.
0: Essa ideia foi embutida lá no Brasil, porque em outros países, em Israel não acontece, Estados Unidos também, isso não existe.
2: Não existe isso.
0: No Brasil foi embutido que o patrão, ele é o que explora. Porque realmente aqui no Brasil, uma pessoa quando ganha dinheiro, ela quer mostrar para o outro através de um carrão, através de uma casa, através de uma roupa de marca. Em Israel, por exemplo, é uma ofensa você ostentar. Porque se você está ganhando dinheiro, você precisa ostentar, provavelmente você tem um problema psicológico, inclusive, de querer aparecer para o público o quanto você é, né, favorável ao mercado por causa do seu carro, da sua casa. Israel não existe isso. Então, se você fizer isso, as pessoas vão se afastar de você. Porque é humilhante para as pessoas ver uma pessoa mostrando algo. Pelo contrário, lá a gente incentiva. Né? Então você está conseguindo crescer, a gente incentiva cada vez mais e mais o seu crescimento, você é crescer como um profissional e você não precisa demonstrar isso. Nós gostamos é de dinheiro. Dinheiro ajuda em tudo, porque muita gente me pergunta: Mari, eu quero fama. Eu falo, eu te dou as duas, eu te dou o dinheiro e te dou a fama. A fama, qualquer tipo de erro que você cometer,
2: vai perder.
0: Hoje o mundo te destrói em segundos. O dinheiro que você tem, você além de poder ter um conforto, você pode cuidar de outras pessoas que não têm. Então, criando uma creche, construindo uma creche, construindo um hospital, construindo uma casa para idosos. No Brasil, nós não temos esses cuidados. Ninguém cuida de idoso no Brasil, eu não sei. Hoje, cuidar de um idoso é extremamente caro. E se a pessoa não tem esse dinheiro, onde ela vai? Ela morre lá naquela
1: casinha,
0: fica desamparada. Então, não existe trabalhos no Brasil sociais dentro desse volume que tem dentro de Israel e Estados Unidos, porque aqui todo mundo está preocupado só com o seu nariz. E o quanto ele quer mostrar aquela casa enorme, aquele carro, aquelas roupas que ele comprou no exterior, aquele monte de viagens que ele fez postando nas mídias sociais. Isso é vaidade, né? Israelense não gosta de pessoas vaidosas. Então a gente gosta de pessoas inteligentes.
1: Então significa que sucesso e vaidade tem coisas diferentes, né? Sucesso é uma coisa, vaidade é outra, né?
2: É outra.
0: O sucesso, quando você tem ele, você não precisa demonstrá-lo. Isso é orgulho, né? Eu estou orgulhoso de mim, que leva você à vaidade. Então, quando você tem sucesso, ajude o outro que não tem. Faça ele crescer com você. Isso é virar um país rico, rico mentalmente. Eu vejo muito pessoas que estão em cargos mais altos aqui no Brasil boicotando os menores. O menor tem uma ideia muito boa. Ele passa para o gerente, por exemplo. O gerente vai passar essa ideia para o diretor, não como se for que foi do vendedor.
1: Da origem.
0: É como se ele tivesse
2: ele
0: feito.
2: Ele tivesse criado.
0: Ao invés dele exaltar o próprio vendedor. Então, aquela coisa de treinamentos de trabalho e equipe aqui no Brasil não existe. Porque não existe o método de ensinar como realmente você trabalhar.
1: Tem medo da sombra, Mari, tem medo da sombra.
2: É. A perda do poder, né?
0: É aquela coisa, o brasileiro é muito criativo. O brasileiro, para mim, é um dos povos mais criativos. Mas ele não usa a criatividade para ganhar dinheiro. Ele usa a criatividade para ficar rindo de alguma coisa. Ele usa a criatividade para o humor, né? Mas se nós usarmos a nossa criatividade, não vai ter país
1: que segure
0: o Brasil. O Brasil sim é um país de futuro, só que nós deixamos muito para trás a parte a parte educacional, que é a parte dela. Dentro, se você pegar hoje uma creche na China, uma escola na China, uma criança na China de 4 anos, ela está aprendendo a costurar, ela está aprendendo a trabalhar com uma montagem de uma casa, com cimento, com areia. Eles colocam os trabalhos braçais dentro das creches na China e tornam o ser humano uma pessoa que goste daquilo que ele está fazendo. Nós passamos já a era em que um dentista era o doutor. na cidade, todo mundo, né? Era que... Hoje o dentista é igualado a um pedreiro, por exemplo. O pedreiro hoje ganha muito mais que um dentista. Uhum. Né? Nós tivemos a era que a mão de obra era muito importante e cara, passamos para a era intelectual, agora nós estamos para a era hiperintelectual, onde a mão de obra vai voltar a ser cara.
1: Vamos voltar já com o nosso programa agora, 1h22, aqui na Vang tem espaço livre, né? Segunda-feira tem aqui a Regiane Bortolotti, que é professor, e também a Mari Feller, que é especialista em marketing e venda, está aqui no nosso programa nessa tarde de segunda-feira.
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2: Agora é 1h27 aqui na Vanguard Espaço Livre, temperatura de 12 graus aqui em Marau. Para hoje a máxima prevista de 12. Já chegamos lá, né? Segundo o que informa também, né? Ou pelo menos era o que projetava a meteorologia. Programa que vai com você até as 2. 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Hoje, segunda-feira, tem aqui a participação da professora Regiane Bortolotti e também tem aqui a nossa convidada, né? A marauense, né? A Mari Feller, que é especialista em marketing e venda, que está aqui no nosso programa. Claro que está em visita aqui para aqui por Marau, né? Visitando o seu santo, né? Toda a família Rodrigues, né? Então,
3: no Marau.
2: No
3: você
2: Marau.
3: Também usa a expressão ou não? Às vezes, no Marau.
4: No Marau.
3: No Marau.
4: Ou em Marau.
3: É, nós é o no Marau é uma...
4: Vou descer. São Paulo vai descer daqui, vai subir. Que coisa estranha, mas a gente usa.
2: Vou descer pro Rio Grande, né?
4: É, vou descer pro Rio Grande. É. Ou vou subir só São Paulo agora. É.
2: Até São Paulo.
3: No mapa, né? Olhando o mapa, a gente tá aqui embaixo, vai subir, vai até a metade, vai para São
4: Paulo. Coisas nossas aqui do sul.
3: Que nós, parabenizando os pais, né? E final de semana aí, o comércio foi bem movimentado até domingo, eu comentei, a cidade estava calma no horário ali das 11 horas, às 2 da tarde, depois enche mais, né?
2: Movimenta
3: as pessoas
2: mais.
3: Saem, o comércio, mas é a questão do dia dos pais, né? E mesmo que pai, né? Pai é quem cria, pai é quem concebe, tem toda essa situação hoje, né? Uhum. E no Brasil a gente sempre comemorava o Dia dos Pais no dia 16 de agosto, que é o dia de São Joaquim e de Santa Ana, para a tradição católica, que são os pais de Maria, os avós de Jesus, né? E aí lá em 1950 e poucos, um empresário paulista, ele resolveu pedir aí para que o governo assumisse, colocasse no calendário uma data justamente para ver que o comércio pudesse vender mais, porque depois do Dia das Mães, tem Dia das Mães, Dia dos Namorados e você vai, aí só Natal, na verdade, né? Uhum. Então foi uma questão comercial de se colocar ali essa data no Brasil oficialmente o segundo domingo de agosto, né? Uhum. E quando a gente fala em pai, já que nós falamos do teu pai, né, com nonagenário já, né, como mudou essa questão do ser pai? Porque na época dos nossos avós, por exemplo, 12, 13, 14, 15, 16 filhos, né? Então a preocupação era o quê? Era tu criar os teus filhos. A questão da mortalidade, porque não havia assistência médica, alimentação, não tinha pré-natal, nada disso. Depois, com os nossos pais, o incentivo, isso mudou bastante, o incentivo para poder alfabetizar os filhos.
2: Não era só criar, mas
3: não era só criar. Então, tu tinha que criar e tu tinha que alfabetizar, a importância do estudo. E hoje, como os pais, muitos pais vivem a questão da saúde mental dos filhos, né? Por causa das mídias, por causa das redes sociais. Ah, some-se a isso a pandemia, mas hoje essa questão de mental dos filhos é mais difícil, não é, né? A Mari já tem neto, né?
4: Já.
3: Então, como que tá a educação, assim, tu que já passou essas fases, tu estudou aqui, foi embora, teve teus filhos, agora tem teu neto. Uhum. A educação começa, eu particularmente acho que ela tem que ter a quantidade, né? Não que uma escola pública não seja boa, nós temos excelentes escolas públicas aqui, uhum. Mas a disciplina é um diferencial também, né?
4: Sim. O meu neto, ele tem 4 anos, ele já fala 3 línguas. Ele não foi introduzido para ele ainda a área digital. Uhum. Então.
2: Então não conhece o digital.
4: Não, não conhece. Ele conhece a Siri e aquela outra maquininha que a gente dá ordem, como que é o nome? Eu nem tenho ela. Aquela que a gente.
2: Alexa.
4: Uhum. Ele tem Alexa porque ele gosta muito dos Beatles.
3: Ah, olha aí,
4: então
3: ó.
4: Ele gosta da música dos Beatles, uhum. E ele desenha, então ele desenha ouvindo música, mas a leitura de livros é a base da nossa educação. Então a minha filha fez assinatura, né, para receber 2 livros no mês, só que ele é mais que 2 livros, ele, né, eu li muito, lia muito, a Biblioteca de Amaral eu devorei, depois eu devorei a biblioteca na faculdade. Então a mesma coisa eu fui passando para os meus filhos. Eu criei meus filhos com livros no banheiro, com livros na bancada onde tomava um café, livros na cabeceira, na da cama, então livros pela casa. E assim meu neto também. Então a primeira coisa é introduzir a leitura para eles, as línguas. Ah, hoje eu gostaria também, provavelmente lá na frente ele vai querer aprender mandarim, uhum. Que já é uma língua, né, bem requisitada. Hoje ele fala português, hebraico e inglês. Nós trabalhamos muito a matemática com ele, então a parte de financeira, matemática. O filho de um judeu, ele é um pouco diferente de um filho de brasileiros. Em Israel nós acostumamos as crianças a fazerem negócio logo na primeira Páscoa, aonde o menor vai ter que fazer uma negociação com a pessoa mais velha através de pedir algo. E a pessoa mais velha vai falar, esse é muito caro. Então fica todo mundo observando como que ela vai se comportar na primeira negociação que ela vai fazer. Vai criando isso de uma forma como se fosse uma brincadeira. Então a criança vai crescendo com boas normas. Quando você não introduz hoje a inteligência, o digital, é necessário ter o digital, ele não pode ser um analfabeto digital também, né? Então vai se introduzir a parte digital mais lá na frente e vai ter um controle do digital, não vai ficar no digital o dia inteiro. Eu vou em restaurantes em São Paulo, é a mãe, o pai, a família, a mãe dá um celular para a criança ficar no celular para não incomodar, ao invés de ensiná-lo a interagir com as pessoas que estão na mesa. Então, para deixá-lo quieto, às vezes a pessoa é um pouco mais agitada. E eu, toda vez que nós tínhamos esses encontros, eu levava um brinquedo pequeno. A última vez eu dei dois bichinhos e eu criava uma história ali na mesa com os bichinhos. E logo depois eu deixava ele continuar a história mentalmente. Né? Então, ao invés de você deixá-lo no digital, que é o momento que você está com a família, você traz ele para dentro do círculo familiar, né? Então, essa é mais ou menos o que eu tento trazer para o meu neto e meus filhos, todos leram. E eu gostava muito da parte cultural de teatro. Então, toda quarta-feira eu levava meus filhos para o teatro. E eu nunca, e não era pago, um teatro pago. Em São Paulo existe o Sesc.
3: Uhum.
4: E todas as quarta-feiras tinha peças infantis
3: abertas,
4: para crianças abertas, todas as quartas-feiras. Então eu introduzi eles também às peças teatrais. Bons filmes, então quando saiu aquelas séries de Charlie Chaplin, bons filmes, né? Tu vai introduzindo coisas boas. Ah, mas o mundo está virado. Ele está virado se você deixa entrar essa loucura na cabeça dos teus filhos. Meu neto nunca vai ouvir uma Anitta, por exemplo, mas ele vai ouvir o John Lennon, né? Os Beatles. Ele vai escolher as músicas que a gente tiver, né, introduzindo
3: na educação.
4: Que
3: você vai introduzir ali, porque você tem que dar um norte, uma direção, né?
4: Os livros que ele lê são muito interessantes, porque nós introduzimos as histórias lendárias do Brasil. Por exemplo, a semana passada eu li a história do Guaraná,
3: uhum.
4: Né? A história que os índios contavam sobre o Guaraná. E assim eu faço. Eu acho que cada família, se ela consegue trazer uma educação para o filho, eu sempre falo que os filhos são os espelhos dos pais.
3: Mas Mari, a educação exige devotamento, né? Exige tu Eu sempre digo que educar filhos
2: dá trabalho.
3: Sempre, né? Sempre digo isso. Tu tem que dedicar tempo. Às vezes, é que eu não conheço. Não é a questão de tu não conhecer. Tu pode buscar, porque tu é o adulto da casa, da situação ali. Mas tem que ter tempo, tem que dedicar tempo, tem que sentar, tem que conversar, tu tem que dar mão, tu tem que amparar, tu tem que levar a passear. Leva na praça, leva visitar uma igreja, independente da igreja, leva num parque. Vai atravessar a rua com ele e ensina, por onde que você tem que atravessar.
2: Porque, não sei se isso é São Paulo, mas vamos pegar nossa realidade aqui, no sentido aqui. Mas o jovem hoje não quer mais nada.
3: Uhum.
2: Por que ele não quer mais nada?
4: Não é o jovem que não quer mais nada. Esse jovem não foi bem direcionado.
3: Ele não foi direcionado.
4: Muitas vezes ele pode até ser direcionado pela família, ele chega na escola e pode ter algum problema lá dentro da escola. Então, às vezes pode ser a escola, pode ser a família, pode ser os dois, pode ser nenhum dos dois.
2: Uhum.
4: Eu acho que a educação pertence muito à família, né? E a escola faz a segunda parte. Mas se você educar teu
2: filho...
4: Não pode
2: terceirizar para a escola somente,
4: se você é um pai e uma mãe que ouve funk, que seu filho vai ouvir? Funk. Letras que você... Mas esse casal, eles tiveram educação para isso também? Eu venho de uma família muito simples e todo mundo sempre soube. A gente não tinha isso. Então, e quando eu comecei a escola, eu procurei, as professoras nos levaram à biblioteca,
2: uhum.
4: Eu fiquei encantada com a biblioteca. Então, eu produzi para mim a cultura. Né? Independente de outras coisas. Porque o meu pai é uma pessoa analfabeta, minha mãe também, a minha mãe nunca estudou, meu pai nunca estudou. Então, eu entendia para mim mesma que eu precisava ter um novo modelo de comportamento. Então, além da família, com quem você anda? Com que pessoas você circula?
2: E qual é a tua tribo?
4: Qual é a tua tribo, realmente. Agora, tu pega uma tribo que todo mundo faz tatuagem, pinta cabelo de rosa, verde e amarelo. Não que eu sou contra essas coisas, eu não estou falando que eu sou contra. Mas quer fazer tudo. Então, essa coisa de nós temos o livre-arbítrio, nós somos livres para fazer qualquer coisa,
3: mas
4: as pessoas estão fazendo qualquer coisa. Então, perde seu respeito para muitas coisas. Né? Perde seu respeito para os idosos, para as pessoas mais velhas, perde seu respeito para os colegas,
2: ao professor.
4: Perde seu respeito às mulheres,
3: as
4: mulheres perdem o seu respeito aos homens, vira uma libertinagem, né? A própria igreja não está conseguindo mais fazer essas correções, porque foi a liberdade de pensamento, ela é muito boa, mas eu digo uma coisa, quando você dá poder ao tolo, né? A pessoa tola, provavelmente você vai ter uma sociedade tola. Então, a gente, o tolo não tem conhecimento. Vou ajudá-lo a ter um conhecimento e um bom comportamento. Porque nós também, quando jovens, nós queremos sair, viajar,
2: mudar o mundo, né?
4: Dar o mundo, conhecer. Quem não quer fazer essas coisas?
3: Aquelas, quero ter 18 para poder fazer isso.
4: Mas tem uma,
3: né,
4: coisa que sempre vai repercutir como um eco dentro da cabeça da pessoa: o que seu pai falou e o que sua mãe falou.
2: É o exemplo.
4: Todos nós vamos lembrar.
2: Cedo ou tarde vai lembrar.
4: Cedo ou tarde você vai cair na realidade. Tem aquele que vai cometer vários erros. Mas que nem, por exemplo, hoje eu não quero ter filhos, hoje eu não sei o que, eu quero ter um cachorro. Aí chega lá nos 40 anos, 50 anos, tá sozinho com um cachorro dentro de casa. Fala, não vou conseguir nem ter mais netos. Aí vai ver a avó, o avô abraçando, saindo. O neto é o doce da vida de uma pessoa mais idosa. Então a pessoa acaba perdendo e vai ganhar essa experiência lá na frente. Todo mundo vai ter que amadurecer, né? Todo mundo vai passar. Se nós, como sociedade, criarmos boas faculdades, de verdade mesmo, mas a faculdade vai deixar de existir pela inteligência artificial. Eu não acredito nisso. Eu acredito que nós sim vamos manter nossas bibliotecas. Uhum. Eu acredito sim que nós vamos voltar a ter boas músicas, boas letras de músicas. Eu acho que depende muito de cada sociedade, como essa sociedade anda. Por isso que eu sempre falo que todo brasileiro deveria morar no exterior pelo menos 2 anos, numa cultura boa, né? Numa cultura...
5: Experimentar outras culturas.
4: Outras culturas, para ele entender que o Brasil é muito bom, nós temos muitas coisas boas que lá fora não tem, que é a nossa, a natureza que tem no Brasil, é uma coisa fantástica, a bondade, um brasileiro é uma pessoa muito bondosa, mas também entender que tem, existe outros tipos de culturas que são muito mais avançadas, que tem um tipo de comportamento diferenciado, e com a liberação de todas as mídias, o mundo hoje consegue se conectar, você consegue entender um pouco mais sobre outros países, enfim, esse é mais ou menos o que eu penso.
2: Vamos voltar já com o nosso programa, Regina, a gente já que estamos aqui agora faltando 18 para as 2, Espaço Livre tem esse tema, né? Aliás, aqui é sempre livre, às segundas-feiras com os assuntos diversos, hoje com a Mari Feller e também com a Regina Bortolotti aqui no nosso Espaço Livre.
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2: Agora 1h48, voltando aqui na Vang com o nosso Espaço Livre, com você até as duas. Tem a Mari Feller e também a Regina Bortolotti. Hoje nossa conversa aqui do Espaço Livre que vai até as duas. Os assuntos livres aqui com a Regiane e também com a Mari, hein, Regiane? O que tu vai trazer agora? O que tu vai provocar a Mari aqui?
3: O que eu vou te provocar, Mari? Tu viu o Ronaldo que manda em nós, eu que digo que ele... É. Não, nós estávamos conversando quando nós chegamos aqui a questão da informação, né? Do conhecimento, hoje a IA, que hoje meio que todo mundo virou especialista, né? Vai lá no teu celular, vai lá no teu note e um tá dando ideia de... Eu olho muita coisa para idosos, porque a minha mãe também tem 90 anos, né? Então, ginástica, alimentação, aparelhos, o que fazer, o que não fazer. Uhum. Né? Essa atividade física não pode, esse tipo de fisioterapia não pode, né?
2: E aí na área da Mari, a questão das vendas também.
3: A questão
2: que tem
3: das vendas,
2: que não tem,
3: né? Então,
2: né?
3: Assim, ó, o que nós fazemos com a informação hoje, ou o que ela está fazendo conosco? Que na área de vocês também tem essa...
4: A informação é assim, ó. Vai existir a informação por inteligência artificial e a informação pelo humano. A informação através do humano, através do teu conhecimento, aquilo que você adquiriu a vida inteira, vai ser a mais cara. E da inteligência artificial vai ser todo mundo está copiando.
3: Todo mundo faz
4: as coisas. Então, foram lançados alguns bilhões de livros nesses últimos anos com inteligência artificial, mas as compras dos livros, que são histórias reais escritas por humanos, foram vendidos num valor bem elevado.
3: Acima, né?
4: Então vai meio que se tornando uma obra de arte, né? O humano vai se tornar uma obra de arte. Então, se você tem experiência em algo, aproveite isso para poder concorrer aí com a inteligência artificial. Eu gosto, porque eu sou uma pessoa que eu gosto de tudo que é inovador. Então, para mim, inteligência artificial ajuda muito também no meu trabalho. Eu escrevo livros com inteligência artificial também, e eu tenho livros que são escritos por mim sem a inteligência artificial. Então, a gente já está preparando esses dois formatos, porque você tem que ir olhando sempre o que vai acontecer lá na frente. Mas eu vou falar um pouquinho dentro da minha área de vendas, por exemplo. Vou pegar um grupo de vendedoras de qualquer loja aqui de Marau. duas, três, cinco vendedoras. Você entra na minha loja e você pega uma bolsa, um calçado, uma roupa, e você está em dúvida com aquela roupa. Você não sei se você vai comprar, se não vai comprar. Eu imediatamente aciono uma inteligência artificial, bato com a foto sua e dou vários momentos seus com aquela, peça, com aquela bolsa, numa festa, num rodeio, no supermercado, com um encontro, jantar com o namorado. Então você consegue ter uma amplitude do produto que você está comprando em vários momentos que você vai poder usá-lo.
2: Já só não há dúvida aí, né?
4: Usá-lo. Então, a venda, ela também mudou e está mudando numa velocidade muito grande. Agora, imagina se você não se adaptar a esse tipo de coisa. Vai chegar lá na frente e vai dizer que o mercado está ruim, que o mercado não, que a gente não está conseguindo sobreviver no país, né? Aquelas coisas que
3: mas
4: a gente
3: isso, olha. Mari, você que trabalha nessa área de cursos. Tem a iniciativa da pessoa e você tem que ter as ferramentas, claro, né?
4: Sim,
3: tem
4: claro.
3: Que ter as ferramentas. Ah, eu tenho que saber dominar aquilo, vou tirar uma foto do Ronaldo, vou botar um terno, vou botar uma gravata, vamos combinar, vamos pôr um lenço ali na lapela, vamos fazer isso, aquilo. Mas se eu não tenho a iniciativa, porque nós estamos com uma geração que, não sei, né, vocês. É diferente. Nós temos uma geração que não tem iniciativa. Não sei, mas para que eu vou fazer isso?
2: Proatividade, né?
4: Não existe aquela coisa pouco, que quando a água bater na boca, né? Você vai se afogar ou você vai nadar, vai tentar nadar. Então, a empresa, a própria empresa precisa fazer a contratação desse serviço para que a sua equipe se torne cada vez mais eficiente. Né? Ou ela vai ficando para trás, aqueles modelos mais antigos de venda, onde a menininha fica com a mãozinha esperando o cliente entrar, você precisa de ajuda. Aquele formato e não avança nos formatos. Por exemplo, eu trabalho muito com atacado, com fabricantes, né, em São Paulo. A gente hoje, já faz 4 anos que eu aconselho eles a não criarem um novo espaço, a não ser unicamente um showroom. Então hoje eu trabalho com showroom, então eu fabrico roupa, eu não preciso mais de lojas em vários pontos, eu tenho um showroom e dentro daquele showroom eu vou fazer todo o meu processo de logística e de venda. E são vários pontos que você precisa ajustar ali dentro. Então, esse é um modelo fantástico de você trabalhar. Fora isso, você tem que fazer a logística de entrega desse produto, devolução de entrega do produto, caso tenha algum problema, e uma série de outras coisas. É um modelo totalmente diferente. E quem demorar a fazer esse tipo de trabalho, vai reclamar do mercado. O problema é assim, ó, o brasileiro, ele só consegue enxergar quando muitos fizeram e deram certo.
3: E que deu certo.
4: E ele já está quase. E ele já está quebrado, né? Então ele já está quebrado, ele fala, mas aquele cara fez, deu certo, vou tentar também. Mas ele já não tem mais dinheiro para isso. E ele vai quebrar.
3: Vai copiar o modelo.
4: Vai tentar copiar o modelo sem um profissional, gabaritado dentro dessa área. Tem que estar. As pessoas têm que estar antenadíssimas, porque os modelos mudaram bastante. Tanto para quem vende um produto do atacado para um lojista que vai comprar esse produto. Em São Paulo, as equipes que eu treino de venda de um produto de atacado para uma varejista, uma lojista aqui do sul, de qualquer parte do Brasil, ela tem um modelo totalmente de venda do que vender peça, tecido, tamanho e cor. Hoje ela dá uma consultoria de uma coleção completa. Então, geralmente 12 peças no Marara, a gente monta 60 looks. Ninguém sabe fazer esse tipo de trabalho, a não ser eu com as equipes que eu treino. Não existe uma pessoa que consiga montar 60 looks com 12 peças. Né? Então, foi um desenvolvimento de estratégia que eu fui criando dentro do tempo de trabalho. Por isso que eu digo que quem tem experiência é que ganha terreno. Não vai passar fome, pelo menos.
3: Tem que ter iniciativa, tem que ter o bom gosto, tem que ter o time para aquilo,
4: gosto,
3: né?
4: O gosto, ele não existe.
3: Mas...
4: O que existe é, se você quer ter bom gosto, você precisa conhecer cartela de cor, você precisa conhecer as combinações. Então, sim, eu vou fazer uma sala. Então, você vai botar um sofá preto, uma mesa branca, sei lá. Aí a gente olha e fala, ela não teve bom gosto. Não, ela não teve conhecimento que essas cores, essas uhum. coisas não estão combinando. Ela não tem a noção do tamanho do espaço. Eu fiz designer de joias em Israel e eu fiz o meu estágio com um professor chamado Kopi Becker. Era um judeu russo que desenhava as joias da Rainha Elizabeth. E quando ele foi me introduziu uma estratégia de montagem, a gente tem que assinar um contrato, a gente não pode passar para ninguém que não seja judeu essas estratégias. É como se você vai lá na frente do juiz, põe a mão, prometo que falarei, e não pode mesmo. Bom, eu fiz, demorei quase 2 meses para fazer a joia. Quando ele olhar, tinha 70 anos, eu tinha 28 anos, mais ou menos, essa. Ele olhou a joia, tinha demorado, ele bateu com o martelo e falou: começa do zero. Aquilo assim, é tão bom. Eu fiquei tão emocionada positivamente, porque eu falei: ele viu algo uhum. que eu não vi. Que é a perfeição. Nossa. Ou a proximidade da perfeição, né? E aquilo me deixou muito emocionada, porque eu tinha que começar do zero. O que eu não vi que ele viu.
16: Falta.
4: Ele tinha 70 anos, eu era uma jovem. O jovem de hoje, ele não consegue ver assim. Tudo que for
16: tem
4: corrigido,
16: que ser imediato, né?
4: Ele vê como uma crítica.
17: Frustração.
4: E ele vai ficar frustrado e no dia que ele precisar de dinheiro, ele vai ter que aceitar qualquer coisa para poder se sustentar. Né? É isso.
17: Que legal, né? 3 para as 2, tem tempo ainda no programa. Vamos
16: então vamos explorar a Mari, né?
17: Okay. Mas deixa eu até aproveitar aqui uma questão da tecnologia. Tu falaste aqui na tecnologia. A pandemia foi o que nos aflorou muito mais para o mundo da compra do e-commerce, né? A gente vivenciou muito mais, a gente se adaptou a isso. E o mercado também precisou, né? Os empresários também pensar em ferramentas com relação a isso. O que tem de atualização? Hoje, por exemplo, um grande centro como São Paulo, quando se fala nesse mercado da compra por internet, hein?
4: Do e-commerce?
17: Isso.
4: Olha, muitas empresas pequenas estão abrindo espaços dentro das suas residências ou alugando espaços para trabalhar um produto, 2 produtos ou dezenas de produtos para vender para essas plataformas de e-commerce e tentar ganhar um dinheiro. Só que é muito perigoso. Por que é muito perigoso? Primeiro, essas plataformas cobram de você entre 11% a 32% do teu faturamento. Segunda coisa, você não leu aquelas 500 páginas do contrato, aonde lá no meio tem uma série de coisas que eles podem aplicar no momento que eles quiserem. Então, assim, você tem um produto que está dando um resultado estrondoso, você está ganhando realmente no volume de quantidade de produto. Essa plataforma, a qualquer momento, ela pode tirar você do ar e eles venderem aquele produto. Isso já aconteceu nos Estados Unidos, já aconteceu em outros países. Então, é uma garantia. Qual é o contrato? O brasileiro não lê contrato. Né? E ele vai descobrindo conforme ele vai trabalhando. Então, muita gente se empolgou com o TikTok Shop, muita gente se empolga em vender para as plataformas como Shein, Temu, como Mercado Livre. Para mim, a melhor plataforma hoje no Brasil de vendas é o Mercado Livre. Eles têm uma logística de entrega
17: muito
4: fantástica.
17: Rápido, né?
4: Eles têm,
17: né,
4: pontos de coletas praticamente em todos os lugares. Então, você tem que olhar para aquilo, ver a oportunidade que você pode ter dentro desses e-commerces e ver que tipo de negócio você pode ter com eles. Porque, por exemplo, o Mercado Livre facilitou muito a vida dos idosos. As pessoas idosas com quem eu convivo são as que mais compram no Mercado Livre. Facilitou a vida deles. Eu preciso de pilha, eu preciso do pneu para o meu carro, eu preciso de um óculos. É tudo Mercado Livre, né? Agora tem que ver quem está fornecendo esse produto. Aí é uma outra consultoria.
17: É quem está do outro lado.
4: Quem está do outro lado é uma outra consultoria, porque a plataforma é uma plataforma. Uhum. Ela usa você para trabalhar para eles. O teu produto, toda a tua estrutura para trabalhar. Então tu tem que ver se tem vantagem de
17: ganho. Se cabe ou não cabe ingressar.
4: Se cabe o ganho que você vai ter, né? Uhum. E claro, os nossos impostos têm meio eles detonam bastante os empresários brasileiros. Nós não temos muito incentivos, né? Os empresários brasileiros, eles não têm o incentivo necessário para poder crescer e dentro do incentivo entrando sempre a parte empreender, da educação, né? Se nas escolas nós pudéssemos ter ali já desde criança os estudos dentro desses processos, nós seríamos, pela criatividade que o brasileiro tem, ele poderia sim superar muitos outros países.
17: É, num país que está endividado, né? População endividada.
4: Hoje endividada.
17: É, endividada.
4: Mas tem as BETs também.
17: É, tem vários fatores.
4: Ela entrou que nem uma bomba na mente dos jovens. Eles, é bem prejudicial.
17: É interessante o Brasil, né? As bets, porque nós temos no Brasil a proibição dos cassinos. Mas as bets é permitido, né?
4: É um jogo. Quando eu morei nos Estados Unidos, eu estive em Las Vegas. Eu peguei 100 dólares e falei: quando acabar os 100 dólares.
17: Vou pra casa.
4: Eu fiquei 3 dias. Eu gastei 100 dólares, eu perdi todos os 100 dólares. E eu nunca gostei de jogos, ainda bem. E eu entendi que você só tem perda. Né? Mas aquilo ele traz para os jovens uma espécie de emoção.
17: Uhum.
4: E
17: a dopamina.
4: A melhor maneira de acabar com um país é trabalhar a emoção dele, né? Os emocionados, a gente faz o que quer.
17: Digam os romanos.

0: semana aniversário, uhum. mês aniversário.
1: Todo dia tem festa.
2: Olha o calendário de feriados no Brasil. É muito feriado.
0: Para tornar o povo mais preguiçoso, mais festeiro, eu domino melhor essa
1: população. Vamos distrair esse povo, né?
0: Exatamente.
1: Isso. Mari, foi bom te receber aqui no Espaço Livre, uma boa estada aqui, Mari, eu volto sempre.
0: Imagina,
1: também aqui.
0: Imagina, quando final de ano eu venho de novo, aí eu dou uma, a gente conversa de novo.
2: Isso, Mari, então, muito bom vê-la, muito bom recebê-la.
0: Imagina.
2: Boa sorte.
0: São quantos anos? Deixa eu ver.
2: São 58 anos que nós não nos víamos.
1: Meu Deus do céu. É. Hoje aqui no programa se encontra.
2: Hoje nos encontramos.
1: Que bacana.
0: Estudamos na mesma
2: sempre
0: escola.
2: Sempre é tempo, né? E literalmente, o mundo dá voltas, né? Olha aí, ó. Que bom.
0: E o mundo é muito pequeno.
2: Uhum.
0: Eu sei, porque eu conheci uma pessoa no Brasil, depois eu encontrei com essa pessoa em Los Angeles, depois eu encontrei com essa pessoa numa festa em Nova York, e depois eu encontrei com essa pessoa numa festa em Tel Aviv. A mesma pessoa.
1: A mesma pessoa.
2: Olha aí.
1: Que bacana. Regiane, volta na semana que vem, Regiane.
2: Voltaremos. Boa semana, boa estado em Marau, Mari.
0: Imagina, obrigada a vocês dois. Obrigada pelo convite, obrigada pela conversa.
1: Também. Maravilha. Fechamos aqui o nosso programa que vai voltar amanhã, terça-feira, a partir de 13h. Até lá, boa tarde, boa semana.
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1: Conseguiu passar pela segunda-feira de manhã? Relaxe e aproveite, porque o período mais agradável do dia acaba de iniciar.
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1: 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Ótima tarde, gente linda! Que saudadinha! Energia pura mil pra você que tá chegando agora, assim como eu, aqui na sua tarde. Esse é o Talk Show Vang, o seu aquecimento oficial pro fim de tarde, meu bem. Diretamente aqui, ó, das ondas da poderosa Vang FM. 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Olha que delícia! As suas preferidonas, nessa atmosfera perfeita. É tudo aqui, ó, tudo num só lugar. Na 93.7. Alô, você que tá aí trabalhando, você que tá na rua, você que tá malhando, você que tá aí de repente relaxando ao som da poderosa. Que delícia, seja bem-vindo. Aumenta o volume, porque a festa só tá começando aqui na 93.7. Sou Josi Melegari, com muito prazer, muita alegria pra sua tarde. E tô aqui com uma missão clara, viu? Animar o seu dia, animar cada momento, fazer você dançar, cantar, vibrar, dançar e mais o que você quiser ao som da Vang FM. Para isso, meu amor, você vai participar comigo, hein? 54-3342-1522. Esse é o nosso contato. Então, ó, para tudo que você tá fazendo e manda seu alô para cá. Nada melhor do que iniciar sua tarde com sucesso absoluto, não é verdade? Então, vem, aumenta o volume até o limite e curta esse momento gostoso comigo.

elevar o volume. Iniciando a segunda-feira com energia lá em cima, energia de milhões, que delícia, hein? A gente tá trazendo as melhores canções pra você aqui, ó, na sua sintonia favorita. Só na Vanga FM você curte um hit seguido do outro.

0: daí, vem intervalo por aí. Mas a Vang FM 93.7 tá sempre assim, ó, em movimento. Não saia daí, porque nós temos uma seleção musical incrível pra animar ainda mais a sua tarde.
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3: Uma ótima segunda, tá no ar o nosso quadro Patrulha do Consumidor. Hoje é dia da solidariedade cristã e também dia internacional do biodiesel. Vamos com a dica de hoje. Condicionar a compra de um item à aquisição de outro produto ou serviço é o que caracteriza a venda casada, uma prática abusiva e proibida por lei. Essa infração ao Código de Defesa do Consumidor também acontece quando as empresas impõem a contratação forçada de serviços de marcas parceiras. Fique atento aos seus direitos na hora das compras para não aceitar nenhuma cobrança ou imposição camuflada no seu orçamento. Defenda o seu bolso com informação de qualidade. 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Até o próximo Patrulha do Consumidor.
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10: E estamos novamente no ar com mais pra você de Talk Show Vang. Aqui na nossa gostosa 93,7. A Vang FM é sinônimo, sabe do quê? De uma marca que todos recordam. E a sua tarde segue em boa companhia aqui. Fique por aqui porque já já teremos as últimas notícias. Do coração da redação pra você. 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Não paramos por aqui não, a gente vai em frente.

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Prepare aí para aumentar o volume, porque a gente continua por aqui com mais hits.

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0: a gente segue o som de ótima música, nós seguimos chegando com aquele break rapidinho. Não tire os ouvidos do rádio, meu bem. Continue conosco. Em breve a gente traz pra você o Direto da Redação com os destaques noticiosos do momento ao seu estilo preferido, direto ao ponto, veloz, informativo. Fique atento aí, tá? 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
8: Olá, uma excelente semana para você. Eu chego com informação direto da redação. Na manhã desta segunda-feira, foi inaugurado em Marau o Centro Dia da Pessoa Idosa, um espaço destinado ao acolhimento da população idosa. A obra foi possível graças a um convênio realizado entre a Prefeitura de Marau com o Governo do Estado. A solenidade contou com a participação do Secretário de Desenvolvimento Social do Estado, Gustavo Saldanha, da Prefeita Naura Bordignon, Vice-Prefeito Vilmo Perinzanquim, da secretária municipal de desenvolvimento social, Adriela Balotin Tonin, demais lideranças, comunidade e imprensa. Localizado na rua Antônio Pedro Eboni, número 63, no bairro Jardim do Sol, o espaço é destinado a pessoas idosas com grau 1 e 2 de dependência. De acordo com a secretária Adriela, a iniciativa busca ampliar a rede de proteção social, proporcionando acompanhamento qualificado aos idosos e suas famílias. A estrutura tem capacidade inicial para atender até 30 usuários, com possibilidade de permanência em turno integral ou meio turno. O funcionamento será de segunda a sexta-feira, das 7 da manhã às 6 da tarde, incluindo fornecimento de almoço aos participantes. Essa matéria completa está disponível no vangfm.com.br. Direto da redação, Kelly Felipe.

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1: 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Retornamos com o melhor do Talk Show Vang. Olha, e agora vem aí mais uma música que você escolheu e vai curtir.

Delícia, é a Vang FM mais juntinho de você. Como é que você vai fazer pra ficar mais juntinho? Vou te explicar, meu bem. 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

intervalo, mas lembre-se, não mude de estação. Porque a seguir vem aí mais sucesso com aquele programa imperdível. Pausa breve chegando e na sequência eu tô por aqui novamente, não vai embora.

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6: Uma ótima segunda, tá no ar o nosso quadro Patrulha do Consumidor. Hoje é dia da solidariedade cristã e também dia internacional do biodiesel. Vamos com a dica de hoje. Condicionar a compra de um item à aquisição de outro produto ou serviço é o que caracteriza a venda casada, uma prática abusiva e proibida por lei. Essa infração ao Código de Defesa do Consumidor também acontece quando as empresas impõem a contratação forçada de serviços de marcas parceiras. Fique atento aos seus direitos na hora das compras para não aceitar nenhuma cobrança ou imposição camuflada no seu orçamento. Defenda o seu bolso com informação de qualidade. Faça valer a lei e continue sintonizado na nossa programação. Até o próximo Patrulha do Consumidor.
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1: Estamos de volta e você ligado durante toda a tarde ao som da Vang FM. Manda o seu oi pra cá. É, meu amor, eu quero conversar contigo. Tô te esperando no WhatsApp. 54-3342-1522. Permaneça sintonizado no nosso Talk Show Vang. Seguindo por aqui com mais na programação, eu quero te convidar e lembrar também a nos seguir no Instagram. Já ativa o sininho lá, hein, pra não perder nada. Arroba Vang Marau. Vem com a gente nas redes. E a sua tarde, como é que tá? E seguimos com mais música agora.

vamos aumentar a nossa conexão? O que você acha da gente ficar mais juntinho, mais pertinho assim, hã? Pode ser? Então corre pro Instagram, já abriu aí? Ah, muito bem, agora você vai lá na busca e vai procurar por arroba @vanguimaral. Agora sim, meu amor, segue a gente e fique por dentro de tudo, confere aí nossas fotos, nossos vídeos. Ah, será que tem dancinha lá no nosso Instagram? Será que a gente dança? Hã? Vamos conferir, hein? Tem muito conteúdo legal pra você, notícias, informações, as promoções aqui da nossa emissora. Então você vai acompanhar tudo através do nosso Insta também, combinado assim? Arroba @vanguimaral, não perca nadinha. 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

0: rápido rolando aqui na Top, na melhor das melhores, Vang FM, continue sintonizado. Não sai daí, porque já já vem mais bate-papo gostoso e muito mais sons, claro. 93.7, aqui a sua companhia é lembrada, meu amor. Tem mais de você com a gente, continue coladinho.
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0: Oi, gente, uma bela semana pra você que tá aqui mais uma vez junto com a gente no nosso Mamãe Cheguei, nesse universo materno de dicas pra você se sentir sempre muito acolhida. Eu sou a Kelly Gomes e olha, o principal pico do hormônio do crescimento acontece perto ali da meia-noite. E as crianças já precisam estar dormindo profundamente pra aproveitar esse momento. Por isso, colocar os pequenos na cama por volta das 20 horas garante um sono verdadeiramente reparador, saudável e revigorante. Garanta o desenvolvimento do seu filho mantendo a rotina em dia e continue sintonizado para cuidar bem de quem você ama, porque por aqui, meu bem, você tem dicas ótimas. Beijo para você, aproveitem a sua semana da melhor forma, com muita paz, saúde e amor. A gente se encontra amanhã. Tchau, tchau.
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Logo mais vai rolar aquele som que você pediu, indicou e tanto

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0: A gente vai fazer um intervalinho rapidinho aqui com as músicas, mas a gente continua juntos. Aproveite esse momento para você ficar por dentro das últimas, das principais notícias com o Direto da Redação. Informação direta sem desvios para você. Permaneça na sintonia, combinado? Essa é a sua Vang FM e você está conferindo, participando, indicando aqui no Talk Show Vang.
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7: A comunidade de Nossa Senhora do Carmo, interior de Marau, sediou a 18ª edição do Resgate do Vinho, promovido pela Emater Local em parceria com a comunidade e apoio da Prefeitura Municipal e Conselho Agropecuário. O evento busca valorizar a tradição da produção artesanal, incentivar os produtores locais e promover o aprimoramento da qualidade da bebida no município. A programação do evento contou com a entrega das premiações da avaliação técnica, cujas análises foram feitas por enólogos e sommeliers de forma prévia com a votação da avaliação popular feita pelo público ao longo da noite. Os vinhos reconhecidos no júri técnico representarão o município de Marau na Mostra Regional de Vinhos, agendada para o dia 28 de agosto em Gentil. Você pode acessar a lista dos vinhos premiados através da avaliação técnica e também a avaliação popular diretamente na matéria no vangfm.com.br. Direto da redação, Kelly Felipe.
8: Meu amigo Pet, agora dicas para você cuidar bem do seu amiguinho.
9: Olá, meus queridos, começando mais uma semana com meu amigo Pet. E se você tem um gatinho em casa, atenção, hein? Um gato com frio costuma ficar com as orelhas, patas e focinhos bem gelados, além de se encolher ou se esconder nos cantos mais quentes da casa. Ele também tende a ficar mais parado e grudado nos tutores ou em outros pets em busca de um bom aconchego. Bom entender esse comportamento é fundamental para saber a hora certa de aquecer o seu felino e garantir o bem-estar dele. Então, proteja o seu companheiro das baixas temperaturas, evite problemas de saúde e continue ligado na nossa programação.
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de volta, continua com a gente ao som da mais gostosa, mais ouvida, Vang FM. Aqui a sua tarde é assim, ó, cheia de música boa e entretenimento. Nosso WhatsApp tá esperando o seu contato, é hora de você participar. O número pra você falar comigo, ah, não acredito que você ainda não tem, então anota aí, ó, 54-3342-1522. Não perca nadinha do nosso talk show Vang. Seguindo por aqui com mais na programação, eu quero te convidar e lembrar também a nos seguir no Instagram. Já ativa o sininho lá, hein, pra não perder nada. Arroba Vang Marau. Acompanha a gente lá. E aí, como é que tá sendo a sua tarde, hein? E seguimos com mais música agora.

que delícia, que gostoso ter a sua companhia. Esse é o Talk Show Vang. Chegou a hora do nosso abraço caloroso, do nosso beijo gostoso que só tem aqui, ó. Alô, Passo Fundo, alô, Carazinho, alô, Santo Antônio do Palma, pessoal de Nova Alvorada, Montauri, é toda e boa região ligados aqui, ó, ao som da Vang FM, a marca mais lembrada em rádio. O nosso sincero agradecimento pela sintonia, não desgruda, continua aí com a gente.

0: Atenção aí, viu? Daqui a pouquinho tem intervalo chegando. Mas a Vang FM 93.7 segue sem interrupções. Depois do intervalo, a gente continua com mais música de qualidade pra alegrar o seu dia. Mas ó, não sai daí.
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10: Pelo Gaúchão de Futsal, na noite do sábado, o Cerca foi até Três Passos e perdeu por 4-1 para a equipe da Atlec. Com o resultado, o Cerca caiu para a quarta posição na tabela, com 14 pontos em 9 jogos. Já ontem à noite, a MF foi até Entre Juiz e também perdeu, levou 4-2 da equipe da AEF. Com esse resultado, a MF permanece na nona posição com 8 pontos em 7 jogos disputados.
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Retornamos porque tá no ar Talk Show Vang. Pode esperar aí, tá? Porque a seguir tem mais uma faixa daquelas que você ama ouvir.

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0: Galinho chegando e você não pense em me abandonar, hein? Pois logo vem mais sucesso pra você e aquele quadro que você não vai querer perder. A gente vai fazer uma breve parada só por uns instantes e já já eu volto com mais. Continue sintonizado.
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7: Olá a todos que nos acompanham na Rádio Vang. Expectativa de tempo firme ainda nas próximas horas desta segunda-feira na região de Marau. Isso muda a partir de amanhã. Embora o começo do dia ainda tenha aberturas de sol, a terça-feira evolui para um quadro de instabilidade entre a tarde e a noite e pode até mesmo chover forte. A instabilidade empurrada de norte para sul pelo vento norte vai trazer aí uma condição de instabilidade e até mesmo alguns episódios de chuva forte. Quarta-feira de tempo instável, quinta-feira também. Nesses dois dias há possibilidade de temporais com raios, rajadas de vento e até granizo. O volume de precipitação na região pode ser bem expressivo, na escala aí de 50 a 100 milímetros entre a quarta e a quinta-feira. E na sexta-feira ainda resta umidade com garoa, chuvisqueiro e muita nebulosidade, temperatura de 13 a 16 graus. A previsão é de termos ainda no sábado essa nebulosidade presente, algumas aberturas de sol e a chuva retornando até mesmo forte entre o domingo e a segunda-feira, ou seja, tem um novo período lá de 17 a 21 com chuva consistente, ou seja, nos próximos 10, 15 dias teremos mais dias com chuva e nebulosidade do que dias de tempo seco ou janela de tempo firme. Da Metis Meteorologia, está Elcia.
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10: Sabe aquele papo de bar? Dois amigos falando sobre amores mal resolvidos. Aquela pessoa que tá sofrendo, deprimida. Vem cá, meu amigo. Meu caso é diferente. Eu até tô sofrendo, mas eu tô vivendo.

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1: Aqui estamos, meu amor, de volta com mais na Vang FM, que continua sendo a melhor companhia da sua tarde. Não esqueça de mandar o seu oi pelo WhatsApp no número 54-3342-1522. Siga conosco por aqui no Talk Show Vang. Retornando por aqui, eu peço a você para nos seguir no Instagram, meu bem. É, quero você bem de pertinho. Arroba Vang Maral. Conecte-se conosco nas redes sociais. Conta pra mim como é que tá a sua tarde até agora. Partiu pra mais uma seleção de músicas.

dessa forma, embalados pelas ótimas canções que você indica aqui, ó, que a gente faz uma pausa rápida. Olha só, você fica por perto, tá? Porque já já eu vou trazer pra você o direto da redação com as principais notícias, aquelas mais importantes, no estilo que você prefere, eficiente, breve e esclarecedor. Então não perca, essa é a Vang FM e você tá conferindo comigo o Talk

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4: Olá, eu chego com informação para você. Iniciou nesta segunda-feira a primeira fase da inspeção de saúde e entrevista do serviço militar obrigatório para os jovens alistados da classe de 2008. As atividades ocorrem na sede do Sindicato dos Servidores Públicos Municipais de Marau, Simarau, e segue até a próxima quarta-feira, reunindo cerca de 230 alistados no município. O serviço militar obrigatório é uma previsão constitucional para os cidadãos do sexo masculino no ano em que completam 18 anos. A etapa atual consiste na inspeção inicial, na qual são avaliadas as aptidões físicas, mentais e sociais dos alistados para o cumprimento do dever constitucional com a defesa nacional. Os jovens aptos nessa avaliação inicial avançarão para a próxima fase de inspeção, prevista para o início do próximo ano. Nesse momento complementar, serão definidos os nomes que integrarão o contingente das Forças Armadas para a prestação do serviço militar. Direto da redação, Kelly Felipe.
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5: Oi, gente! E aí, tá tudo bem com vocês? Uma boa segunda-feira, um excelente início de semana. Hoje, dia 10 de agosto, comemora-se o Dia da Solidariedade Cristã e também o Dia Internacional do Biodiesel. O Sinal Verde tá no ar. Vamos à dica de hoje. Você sabia que as montadoras usam siglas para definir o conceito e a categoria de cada motocicleta? Na Honda, por exemplo, a famosa CG significa City General, indicando que ela foi feita para o uso geral na cidade. Já o modelo NXR traz o N de Naked e o XR para o uso on e off-road, perfeita para o asfalto e para a terra. Entenda a linguagem das pistas para escolher a sua parceira ideal.
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9: 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Voltamos à cena, meu bem, ao Talk Show Vang. Logo mais vai rolar aquele som que você pediu, indicou e tanto gosta.
10: Quem passa por essa história aqui, passa por qualquer coisa. Você foi embora já faz quase uma semana. Minha casa tá estranha, mobiliada, mas vazia. Acho que sua mala foi fechada com um montão de coisa sua e um tantão de coisa minha. Tipo minha vontade de sair da cama. Enfim.

abraço sincero e caloroso também aos nossos ouvintes que estão ligados, pessoal das cidades de Vila Maria, Camargo, Casca, Gentil e também Nicolau Vergueiro. Grande beijo, é um prazer imenso ter vocês nos acompanhando aqui no Talk Show Vang, na Vang FM, a marca mais lembrada em rádio. A gente agradece profundamente a sua companhia, a sua sintonia, hein?

0: que a gente fecha mais uma aqui no Talk Show Vang. Como o tempo voa com conversa boa, né? Gratidão pela sua companhia. Você que mandou recado, eu adorei, tá? Valeu demais por interagir conosco aqui na 93.7. Um salve especial pra essa equipe maravilhosa aqui da Vang FM que produz esse programa com tanto carinho. Beijo, beijo, beijo. Alô, você que tá em Marau, na região sintonizado. Valeu demais por ficar ligadinho aqui nas ondas da Vang FM. E não esqueça também de ir lá nos seguir nas redes sociais. Beijo grande da sua querida. Vou me despedindo. Sim, sim, sim. Josi Melegari vai ficando por aqui, agradecendo a sua presença gratificante. Foi incrível estar contigo. Amanhã tem mais de Talk Show Vang. Que Deus te abençoe, te proteja e cuide da sua casa, da sua família, tá? Amanhã a gente continua com mais músicas marcantes, mais histórias, mais risadas aqui pela Vang FM, o ponto alto da cidade. Até mais!
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9: Oi, gente, uma bela semana pra você que tá aqui mais uma vez junto com a gente no nosso Mamãe Cheguei, nesse universo materno de dicas pra você se sentir sempre muito acolhida. Eu sou a Kelly Gomes e olha, o principal pico do hormônio do crescimento acontece perto ali da meia-noite e as crianças já precisam estar dormindo profundamente para aproveitar esse momento. Por isso, colocar os pequenos na cama por volta das 20h garante um sono verdadeiramente reparador, saudável e revigorante. Garanta o desenvolvimento do seu filho mantendo a rotina em dia e continue sintonizado para cuidar bem de quem você ama, porque por aqui, meu bem, você tem dicas ótimas. Beijo pra você, aproveitem a sua semana da melhor forma, com muita paz, saúde e amor. A gente se encontra amanhã. Tchau, tchau.
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14: Olá, meus queridos. Começando mais uma semana com meu amigo Pet. E se você tem um gatinho em casa, atenção, hein? Um gato com frio costuma ficar com as orelhas, patas e focinhos bem gelados, além de se encolher ou se esconder nos cantos mais quentes da casa. Ele também tende a ficar mais parado e grudado nos tutores ou em outros pets em busca de um bom aconchego. Bom entender esse comportamento é fundamental para saber a hora certa de aquecer o seu felino e garantir o bem-estar dele. Então, proteja o seu companheiro das baixas temperaturas, evite problemas de saúde e continue ligado na nossa programação.
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6: Olá, eu volto com mais informação para você, falando agora de segurança pública. O homem suspeito de matar a professora Glória Herkhausen, de 43 anos, em Constantina, teve a prisão temporária convertida em preventiva. A Polícia Civil também informou que ele será indiciado por feminicídio majorado por asfixia, ocultação de cadáver e incêndio doloso. Segundo o delegado Cristiano De Boni, responsável pela investigação, o pedido de conversão da prisão foi feito na semana passada e a prisão preventiva foi decretada na sexta-feira. Como o suspeito já estava preso temporariamente, o novo mandado foi imediatamente cumprido. O inquérito deve ser concluído e encaminhado ao Ministério Público até a próxima sexta-feira, dia 14, com o indiciamento pelos três crimes. Direto da redação, Kelly Felipe.
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7: Uma ótima segunda, tá no ar o nosso quadro Patrulha do Consumidor. Hoje é dia da solidariedade cristã e também dia internacional do biodiesel. Vamos com a dica de hoje. Condicionar a compra de um item à aquisição de outro produto ou serviço é o que caracteriza a venda casada, uma prática abusiva e proibida por lei. Essa infração ao Código de Defesa do Consumidor também acontece quando as empresas impõem a contratação forçada de serviços preços de marcas parceiras. Fique atento aos seus direitos na hora das compras para não aceitar nenhuma cobrança ou imposição camuflada no seu orçamento. Defenda o seu bolso com informação de qualidade. Faça valer a lei e continue sintonizado na nossa programação. Até o próximo Patrulha do Consumidor.
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6: Oi, gente! E aí, tá tudo bem com vocês? Uma boa segunda-feira, um excelente início de semana. Hoje, dia 10 de agosto, comemora-se o Dia da Solidariedade Cristã e também o Dia Internacional do Biodiesel. O Sinal Verde tá no ar. Vamos à dica de hoje. Você sabia que as montadoras usam siglas para definir o conceito e a categoria de cada motocicleta? Na Honda, por exemplo, a famosa CG significa City General, indicando que ela foi feita para o uso geral na cidade. Já o modelo NXR traz o N de Naked e o XR para o uso on e off-road, perfeita para o asfalto e para a terra. Entenda a linguagem das pistas para escolher a sua parceira ideal.
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12: Olá a todos que nos acompanham na Rádio Vang, expectativa de tempo firme ainda nas próximas horas desta segunda-feira na região de Marau. Isso muda a partir de amanhã, embora o começo do dia ainda tenha aberturas de sol, a terça-feira evolui para um quadro de instabilidade entre a tarde e a noite e pode até mesmo chover forte. A instabilidade empurrada de norte para sul pelo vento norte vai trazer aí uma condição de instabilidade e até mesmo alguns episódios de chuva forte. Quarta-feira de tempo instável, quinta-feira também. Nesses dois dias há possibilidade de temporais com raios, rajadas de vento e até granizo. O volume de precipitação na região pode ser bem expressivo, na escala aí de 50 a 100 milímetros entre a quarta e a quinta-feira. E na sexta-feira ainda resta umidade com garoa, chuvisqueiro e muita nebulosidade, temperatura de 13 a 16 graus. A previsão é de termos ainda no sábado essa nebulosidade presente, algumas aberturas de sol e a chuva retornando até mesmo forte entre o domingo e a segunda-feira, ou seja, tem um novo período lá de 17 a 21 com chuva consistente. seguinte, ou seja, nos próximos 10, 15 dias, teremos mais dias com chuva e nebulosidade do que dias de tempo seco ou janela de tempo firme. Da Metsu Meteorologia, Estael Cias.
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2: Pelo Gaúchão de Futsal, na noite do sábado, o Cerca foi até Três Passos e perdeu por 4-1 para a equipe da Atlec. Com o resultado, o Cerca caiu para a quarta posição na tabela, com 14 pontos em 9 jogos. Já ontem à noite, a MF foi até Entre Juiz e também perdeu, levou 4-2 da equipe da AEF. Com esse resultado, a MF permanece na nona posição com 8 pontos em 7 jogos disputados.
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3: 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Dois amigos falando sobre amores mal resolvidos. Aquela pessoa que tá sofrendo, deprimida. Vem cá, meu amigo. Meu caso é diferente. Eu até tô sofrendo, mas eu tô vivendo.

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7: Olá, meus queridos, começando mais uma semana com meu amigo Pet. E se você tem um gatinho em casa, atenção, hein? Um gato com frio costuma ficar com as orelhas, patas e focinhos bem gelados, além de se encolher ou se esconder nos cantos mais quentes da casa. Ele também tende a ficar mais parado e grudado nos tutores ou em outros pets em busca de um bom aconchego. Bom, entender esse comportamento é fundamental para saber a hora certa de aquecer o seu felino e garantir o bem-estar dele. Então, proteja o seu companheiro das baixas temperaturas, evite problemas de saúde e continue ligado na nossa programação.
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0: João. Vamos ter que dar esse coração nosso de graça mesmo, viu?
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2: Oi, gente, uma bela semana pra você que tá aqui mais uma vez junto com a gente no nosso Mamãe Cheguei, nesse universo materno de dicas pra você se sentir sempre muito acolhida. Eu sou a Kelly Gomes e olha, o principal pico do hormônio do crescimento acontece perto ali da meia-noite e as crianças já precisam estar dormindo profundamente para aproveitar esse momento. Por isso, colocar os pequenos na cama por volta das 20 horas garante um sono verdadeiramente reparador, saudável e revigorante. Garanta o desenvolvimento do seu filho mantendo a rotina em dia e continue sintonizado para cuidar bem de quem você ama, porque por aqui, meu bem, você tem dicas ótimas. Beijo para você, aproveitem a sua semana da melhor forma, com muita paz, saúde e amor. A gente se encontra amanhã. Tchau, tchau.
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2: Olá, eu vou te contar sobre economia. Pela sexta semana consecutiva, o mercado financeiro revê para baixo as expectativas que tem para a inflação em 2026. De acordo com o boletim Focus, divulgado nesta segunda-feira pelo Banco Central, o IPCA, Índice Nacional de Preços ao Consumidor Amplo, a inflação oficial do país deve fechar o ano em 5,02%. A projeção está abaixo dos 5,16% projetados há 4 semanas e dos 5,03% projetados pelo boletim na semana passada. Foram também revisadas para baixo as expectativas para a economia, com uma previsão de crescimento do produto interno bruto, a soma de todos os bens e serviços produzidos no país, de 1,98% após 5 semanas consecutivas com projeções estabilizadas em 1,99%. Já as projeções para o câmbio estão estáveis em R$ 5,20 há 8 semanas, enquanto para a taxa básica de juros repetem as mesmas expectativas da semana passada de que a Selic fechará 2026 em 13,75%. Direto da redação, Kelly Felipe.
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1: Oi, gente! E aí, tá tudo bem com vocês? Uma boa segunda-feira, um excelente início de semana. Hoje, dia 10 de agosto, comemora-se o Dia da Solidariedade Cristã e também o Dia Internacional do Biodiesel. O Sinal Verde tá no ar. Vamos à dica de hoje. Você sabia que as montadoras usam siglas para definir o conceito e a categoria de cada motocicleta? Na Honda, por exemplo, a famosa CG significa City General, indicando que ela foi feita para o uso geral na cidade. Já o modelo NXR traz o N de Naked e o XR para o uso on e off-road, perfeita para o asfalto e para a terra. Entenda a linguagem das pistas para escolher a sua parceira ideal.
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1: Oi, gente, uma bela semana pra você que tá aqui mais uma vez junto com a gente no nosso Mamãe Cheguei, nesse universo materno de dicas pra você se sentir sempre muito acolhida. Eu sou a Kelly Gomes e olha, o principal pico do hormônio do crescimento acontece perto ali da meia noite e as crianças já precisam estar dormindo profundamente para aproveitar esse momento. Por isso, colocar os pequenos na cama por volta das 20 horas garante um sono verdadeiramente reparador, saudável e revigorante. Garanta o desenvolvimento do seu filho mantendo a rotina em dia e continue sintonizado para cuidar bem de quem você ama, porque por aqui, meu bem, você tem dicas ótimas. Beijo para você, aproveitem a sua semana da melhor forma, com muita paz, saúde e amor. A gente se encontra amanhã. Tchau, tchau.
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5: Olá a todos que nos acompanham na Rádio Vang. Expectativa de tempo firme ainda nas próximas horas desta segunda-feira na região de Marau. Isso muda a partir de amanhã. Embora o começo do dia ainda tenha aberturas de sol, a terça-feira evolui para um quadro de instabilidade entre a tarde e a noite e pode até mesmo chover forte. A instabilidade empurrada de norte para sul pelo vento norte vai trazer aí uma condição de instabilidade e até mesmo alguns episódios de chuva forte. Quarta-feira de tempo instável, quinta-feira também. Nesses dois dias há possibilidade de temporais com raios, rajadas de vento e até granizo. O volume de precipitação na região pode ser bem expressivo, na escala aí de 50 a 100 milímetros entre a quarta e a quinta-feira. E na sexta-feira ainda resta umidade com garoa, chuvisqueiro e muita nebulosidade, temperatura de 13 a 16 graus. A previsão é de termos ainda no sábado essa nebulosidade presente, algumas aberturas de sol e a chuva retornando até mesmo forte entre o domingo e a segunda-feira, ou seja, tem um novo período lá de 17 a 21 com chuva consistente. Ou seja, nos próximos 10, 15 dias, teremos mais dias com chuva e nebulosidade do que dias de tempo seco ou janela de tempo firme. Da Metsu Meteorologia, Estel Cia.
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2: Olá, uma excelente semana para você. Eu chego com informação direto da redação. Na manhã desta segunda-feira, foi inaugurado em Marau o Centro Dia da Pessoa Idosa, um espaço destinado ao acolhimento da população idosa. A obra foi possível graças a um convênio realizado entre a Prefeitura de Marau com o Governo do Estado. A solenidade contou com a participação do Secretário de Desenvolvimento Social do Estado, Gustavo Saldanha, da Prefeita Naura Bordignon, Vice-Prefeito Vilmo Perin Zanquim, da Secretária Municipal de Desenvolvimento Social, Adriela Balotin Tonin, demais lideranças, comunidade e imprensa. Localizado na rua Antônio Pedro Eboni, número 63, no bairro Jardim do Sol, o espaço é destinado a pessoas idosas com grau 1 e 2 de dependência. De acordo com a secretária Adriela, a iniciativa busca ampliar a rede de proteção social, proporcionando acompanhamento qualificado aos idosos e suas famílias. A estrutura tem capacidade inicial para atender até 30 usuários, com possibilidade de permanência em turno integral ou meio turno. O funcionamento será de segunda a sexta-feira, das 7 da manhã às 6 da tarde, incluindo fornecimento de almoço aos participantes. Essa matéria completa está disponível no vangfm.com.br. Direto da redação, Kelly Felipe.
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3: Uma ótima segunda, tá no ar o nosso quadro Patrulha do Consumidor. Hoje é dia da solidariedade cristã e também dia internacional do biodiesel. Vamos com a dica de hoje. Condicionar a compra de um item à aquisição de outro produto ou serviço é o que caracteriza a venda casada, uma prática abusiva e proibida por lei. Essa infração ao Código de Defesa do Consumidor também acontece quando as empresas impõem a contratação forçada de serviços de marcas parceiras. Fique atento aos seus direitos na hora das compras para não aceitar nenhuma cobrança ou imposição camuflada no seu orçamento. Defenda o seu bolso com informação de qualidade. Faça valer a lei e continue sintonizado na nossa programação. Até o próximo Patrulha do Consumidor.
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1: Sabe aquele papo de bar? Dois amigos falando sobre amores mal resolvidos. Aquela pessoa que tá sofrendo, deprimida. Vem cá, meu amigo. Meu caso é diferente. Eu até tô sofrendo, mas eu tô vivendo.

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3: Está no ar a Voz do Brasil. As notícias do governo federal que movimentaram o país no dia de hoje.
4: Olá, boa noite.
5: Boa noite para você que nos acompanha em todo o país.
4: Segunda-feira, 10 de agosto de 2026.
5: Vamos aos destaques do dia.
4: Agosto Lilás, mês de conscientização pela prevenção e combate à violência contra a mulher.
5: Hoje vamos falar das principais formas de violência e como denunciar.
4: Atualmente existem em todo o país 495 delegacias especializadas de atendimento à mulher. Luana Karen.
6: Em 2025, as unidades realizaram mais de 782 mil atendimentos. Além disso, foram registrados 608 mil boletins de ocorrência.
5: Gás de cozinha já está disponível, vale para a nova recarga do botijão.
4: A recarga poderá ser realizada pelo responsável familiar diretamente em revendas credenciadas. Natália Kuzlik.
7: Podem participar as famílias com pelo menos duas pessoas em sua composição, renda per capita de até meio salário mínimo e cadastro único atualizado nos últimos 24 meses.
5: E vamos falar sobre o fenômeno climático El Niño que atinge o Brasil.
4: Ele provoca chuvas acima da média, ventanias e ciclones no sul e sudeste do país, além de estiagem no norte, nordeste e centro-oeste.
5: Em conversa com a gente sobre o tema é Volney Wolf. Ele fala como a população pode buscar mais informações.
8: A primeira coisa é buscar as informações nas defesas civis municipais, ou seja, nos órgãos oficiais, nos órgãos do governo do estado e nos órgãos oficiais do governo federal.
4: Hoje na apresentação da Voz do Brasil, Mariana Jungmann e Luciano Seixas.
5: Acompanhe a gente ao vivo, acesse radiogov.edc.com.br ou canal Gov na sua TV aberta.
4: Famílias que têm direito a repor o gás de cozinha já têm acesso ao Vale Recarga.
5: Os beneficiários podem verificar o direito ao benefício no site do Ministério do Desenvolvimento e Assistência Social, Família e Combate à Fome ou no portal da Caixa Econômica Federal.
9: Para ter acesso à recarga do gás do povo, o responsável familiar deve procurar uma das revendedoras que participam do programa em todo o país. Quem explica é a secretária nacional de integração e articulação de plataformas sociais eletrônicas, Ana Lúcia Alonso.
10: Se apresentando na loja ou ligando para ela, você tem o direito de fazer a recarga a cada 2 meses ou a cada 3 meses, de acordo com o tamanho da sua família. Se você encontrou a sua revenda, é só se apresentar e fazer o pagamento da recarga com o cartão da Caixa Econômica Federal com chip, que pode ser o cartão do Bolsa Família, ou então você pode usar o seu celular. Você não precisa de intermediários e você tem garantido com segurança a troca do seu gás para fazer o almoço de todo dia.
9: Podem participar as famílias com pelo menos duas pessoas em sua composição, renda per capita de até meio salário mínimo e cadastro único atualizado nos últimos 24 meses. Os vales recargas são liberados no dia 10 de cada mês, observando a quantidade de botijões a que cada família tem direito ao ano. A periodicidade varia conforme a composição familiar. Domicílios com 2 ou 3 membros, por exemplo, recebem um vale a cada 3 meses. Já as famílias com 4 ou mais integrantes têm direito a um vale a cada 2 meses. As consultas das distribuidoras credenciadas da situação do vale, assim como de outras informações sobre o programa, podem ser feitas pelos canais oficiais da Caixa e do Ministério do Desenvolvimento e Assistência Social, Família e Combate à Fome. O Disque Social, pelo número 121, é uma das indicações. Reportagem Natália Kozlik.
4: Você sabe o que fazer diante de um caso de violência contra uma mulher?
5: Quais serviços buscar ou por qual meio fazer uma denúncia?
4: O Agosto Lilás é uma oportunidade para falar sobre esse tema e conscientizar sobre os direitos das mulheres.
5: O tema da campanha deste ano são os 20 anos da Lei Maria da Penha, considerada um dos marcos na proteção dos direitos da mulher no Brasil.
0: Foi para pedir socorro que, há 2 anos, a vítima de violência, que vamos chamar de Maria, entrou pela primeira vez em uma casa da mulher brasileira.
11: Eu cheguei na casa sem esperança nenhuma, sem expectativa nenhuma, sem norte algum. Eu estava só o farrapo humano, né? Tinha violências que eu nem tinha conhecimento que eram violências, né? Mas assim, é página virada.
0: Criada há 11 anos, a Casa da Mulher Brasileira reúne em um só lugar serviços como apoio psicossocial, delegacia e juizado especializados, defensoria pública, serviço de saúde e alojamento de passagem. Atualmente, há 13 dessas em funcionamento no país, abertas 24 horas por dia, todos os dias da semana. A coordenadora geral de fortalecimento da rede de atendimento do Ministério das Mulheres, Maura Souza, explica como funciona o atendimento.
12: Primeiro, a mulher passa pelo serviço de acolhimento, atendimento psicossocial, e se for um caso por um alojamento de passagem, a gente oferta esse serviço no âmbito da Casa da Mulher Brasileira, além da brinquedoteca, para que essa mulher tenha condições de ter o atendimento nos outros serviços.
0: No Agosto Lilás, mês de conscientização pelo enfrentamento à violência contra a mulher, a casa reforça a garantia dos direitos das mulheres. A subsecretária de enfrentamento à violência da Secretaria da Mulher do Distrito Federal, Maíra Castro, destacou que, além do apoio imediato, a Casa da Mulher Brasileira também ajuda as vítimas a alcançarem autonomia profissional e financeira.
13: Elas podem fazer cursos, ter a empregabilidade. Temos mais de 400 mulheres empregadas em diferentes órgãos. Estão sempre visando essa oportunidade, uma porta de saída que elas tenham da violência doméstica.
0: O tema deste Agosto Lilás são os 20 anos da Lei Maria da Penha, considerado um dos marcos na proteção dos direitos da mulher no Brasil.